0: Ligada a uma rede internacional dos jovens que defende a deportação em massa de imigrantes. O encontro é hoje, é a extrema-direita e movimentos nacionalistas que usam este conceito de remigração. É SOS Racismo que adianta à Antena 1 a mudança de cidade. Maria da Graça Marques Pinto acredita que pode dever-se aos protestos marcados para o Porto.
1: A iniciativa da extrema-direita europeia que estava prevista no Porto foi transferida à última da hora para a Figueira da Foz e inusitadamente, ou talvez, julgamos nós, em função das tomadas de posição de inúmeros cidadãos e cidadãs e de movimentos sociais que demonstraram a sua indignação por um evento deste tipo ter lugar no Porto. É uma iniciativa da extrema-direita europeia que defende o conceito, e é um eufemismo, de remigração como o abandono em massa de migrantes. Naturalmente, a realização deste evento suscita protestos e tem suscitado.
0: A SOS Racismo considera que o evento pode ir contra o Código Penal por incitar ao ódio e à discriminação. Este coletivo sublinha que a Cimeira da Remigração põe em causa valores da Constituição Portuguesa. A Cimeira, marcada para este sábado na Figueira da Foz, tem como parceiro o Movimento Reconquista, grupo ultranacionalista e supremacista português. Em resposta à Antena 1 esta noite, a PSP refere que está atenta a todas as questões e eventos que possam alterar a ordem pública ou que levem à ocorrência de quaisquer tipos de crimes que depois há de comunicar à autoridade judiciária competente. É um processo que se prolonga há meses, mas PSD, Chega e PS já entregaram uma lista conjunta de candidatos para substituir 4 juízes no Tribunal Constitucional. O prazo terminava esta sexta-feira. A eleição está marcada para 12 de junho. O PS também já sugeriu Luísa Neto para a Provedoria de Justiça. Teresa Borges.
2: É o nome escolhido pelo PS para a Provedoria de Justiça depois do partido ter falhado, em abril, a eleição do antigo secretário de Estado, Tiago Antunes. Luísa Neto, atual presidente do Conselho Diretivo do Instituto Nacional de Administração, é candidata ao cargo deixado vago há quase um ano pela agora antiga ministra Maria Lúcia Amaral, foi em tempos assessora de José Pedro Aguiar Branco, no governo liderado por Pedro Santana Lopes. Também fechada, confirma a Rádio Pública, a lista de candidatos para substituir os 4 juízes em falta no Tribunal Constitucional, lista conjunta que resulta de um entendimento entre PSD, Chega e PS, Joaquim Cardoso da Costa, ex-secretário de Estado e atual diretor do Centro Jurídico do Estado, e Maria Paula Ribeiro Faria, professora catedrática, são os nomes indicados pelo PSD. Os socialistas propõem Gabriela Cunha Rodrigues, juíza desembargadora. Pelo Chega, André Ventura já tinha reafirmado esta sexta-feira que iria propor Luís Brites Lameiras, juiz desembargador que passou pelos tribunais da relação de Lisboa e do Porto. Depois de sucessivos adiamentos, a eleição está marcada para 12 de junho, precisa de aprovação por maioria de 2/3.
0: E o PSD vai hoje a eleições diretas. Luís Montenegro é o candidato único à presidência do partido. No início de março, o presidente do PSD e também primeiro-ministro surpreendeu o PSD ao anunciar a proposta de diretas que coincidem com os 4 anos da primeira eleição de Montenegro em 2022. Podem votar perto de 57 mil militantes. Em simultâneo, decorre a eleição dos delegados ao próximo Congresso Nacional do PSD, nos dias 20 e 21 de junho, em Anadia, no distrito de Aveiro. Mais de 17 mil quilómetros de estradas florestais foram desobstruídos nas regiões Centro e de Lisboa e Val do Tejo, nas zonas afetadas pelas tempestades. É o balanço do governo desde abril. Camila Vidal.
3: Em comunicado, o Ministério da Administração Interna dá conta da limpeza de mais de 17 mil quilómetros de rede viária florestal. Responsabilidade do CIPO, Comando Integrado de Prevenção e Operações, criado no passado mês de abril. Sediado nos Bombeiros Chapadores de Leiria, é uma equipa multidisciplinar dedicada à prevenção de incêndios depois da passagem das tempestades, que está a limpar e a desobstruir estradas e caminhos. Integram este organismo 4 ministérios, Administração Interna, Ambiente, Agricultura e Defesa. Estão no terreno através da Autoridade Nacional de Emergência e Proteção Civil, do Instituto da Conservação da Natureza e Florestas, da Agência de Gestão Integrada de Fogos Rurais, da GNR, da Liga dos Bombeiros e do Estado-Maior-General das Forças Armadas. Há cerca de 2 semanas, o Ministro da Administração Interna dava conta de 10 mil quilómetros de rede viária florestal já desimpedidos. Dizia na altura que era cerca de 1/3 do objetivo. Significa, por isso, que nesta altura a estrutura limpou mais de metade dos caminhos, mas o período de maior risco de incêndios começa já este sábado. sábado. O ministro Luís Neves já prometeu que a equipa vai continuar a trabalhar depois de 31 de maio. O prazo para os proprietários limparem os terrenos florestais também se estendeu até 30 de junho.
0: O trabalho para prevenir grandes incêndios este verão. A expectativa era grande, mas terminou sem qualquer conclusão. A reunião de 2 horas na Casa Branca sobre a guerra no Irão. A agência de notícias France Press cita um comunicado da Casa Branca onde se refere apenas que Donald Trump só vai assinar um acordo caso se cumpram as linhas vermelhas norte-americanas. Altos funcionários militares dos Estados Unidos e de Cuba reuniram-se em Guantánamo. De acordo com o Comando Sul dos Estados Unidos, o general Francis Donovan e o homólogo cubano Roberto Sotolongo trocaram informações sobre questões de segurança operacional. O presidente dos Estados Unidos defende que Cuba é uma ameaça extraordinária à segurança dos Estados Unidos e já ameaçou várias vezes tomar o controlo da ilha. O presidente da Polónia propõe a retirada da mais alta distinção polaca a Volodymyr Zelensky, porque o presidente ucraniano renomeou uma unidade do exército em homenagem aos insurgentes nacionalistas que colaboraram com os nazis e massacraram polacos na Segunda Guerra Mundial. Esta sexta-feira, na mensagem ao país, o presidente ucraniano avisou que a Rússia está a preparar um novo ataque de grande escala contra a Ucrânia, apelou à população para respeitar os avisos de ataque aéreo e procurar abrigo. Zelensky não divulgou pormenores sobre a natureza ou o calendário desse alegado ataque russo, limitando-se a referir que se trata de informação que os serviços secretos ucranianos conseguiram.
4: Edição da jornalista Cláudia Almeida. 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

0: Tempestade é o nome deste tema. Faz parte de Leonores, o álbum das Amara Quartet, que estão aqui connosco em estúdio no Verdes Anos. São elas a Laura Rui, voz. Olá, Laura.
1: Olá, bom dia, boa tarde, boa noite. Dependendo da hora que estiverem a ouvir.
0: A Sónia, humorista Sobrado, eu já explico.
2: Ai,
0: a cordial. Olá, Sónia.
2: Não te livras.
0: Ela disse-me há pouco que comeu um croissant com chocolate e que não está assim muito inspirada porque ficou um bocadinho mal disposta, mas eu acho que tu vais lá, eu tenho a certeza disso. A Joana Almeida, na guitarra clássica.
1: Exatamente.
0: Olá, Joana.
1: Olá, olá.
0: E a Susana Castro Santos no violoncelo. Olá,
1: olá,
0: Susana, que além do violoncelo também tens algumas composições. Aliás, creio que todas deram o seu contributo, mas já vamos esclarecer isso. Começamos com este Tempestade, que foi o cartão de visita, por assim dizer, deste Leonores. Quem me fala primeiro sobre esta ebulição?
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0: inicialmente prevista para o Porto, está ligada a uma rede internacional de jovens que defende a deportação em massa de imigrantes. A extrema-direita e movimentos nacionalistas é que usam este conceito de remigração. Foi a SOS Racismo que adiantou à Antena 1 a mudança de cidade. Maria da Graça Marques Pintos acredita que pode dever-se aos protestos já marcados para a cidade do Porto e, em nome da SOS Racismo, considera que o evento pode ir contra o Código Penal português por incitar ao ódio e à discriminação e põe em causa valores da Constituição.
1: Consideramos, inclusive, que viola os princípios fundamentais consagrados na Constituição da não discriminação em função da nacionalidade, da raça, da origem étnica, princípios esses que são negados e violados sistematicamente por estas organizações. Faz com que nós até possamos equacionar em abstrato que este evento pode enquadrar-se no Código Penal, no artigo 240, na medida em que há um incitamento ao ódio e à discriminação. Eu digo pode, porque esse facto implicaria uma análise mais fina, mas a nosso ver é um evento de apelo ao ódio, à discriminação e até à violência, na medida em que defende que os não-europeus não têm lugar na Europa e estão a tomar, segundo eles, a Europa e, portanto, devem ser expulsos.
0: O parceiro nacional desta cimeira é o Movimento Reconquista, grupo ultranacionalista e supremacista português. Em resposta à Antena 1 esta noite, a PSP refere que está atenta a todas as questões e eventos que possam alterar a ordem pública ou a ocorrência de quaisquer tipos de crimes que depois há de comunicar à autoridade judiciária competente. É um processo que se prolonga há meses, mas PSD, Chega e PS já entregaram uma lista conjunta de candidatos para substituir 4 juízes no Tribunal Constitucional. O prazo terminava ontem. O PS também já sugeriu Luísa Neto para a Provedoria de Justiça. Teresa Borges.
2: É o nome escolhido pelo PS para a Provedoria de Justiça depois de o partido ter falhado, em abril, a eleição do antigo secretário de Estado, Tiago Antunes. Luísa Neto, atual presidente do Conselho Diretivo do Instituto Nacional de Administração, é candidata ao cargo deixado vago há quase um ano pela agora antiga ministra Maria Lúcia Amaral, foi em tempos assessora de José Pedro Aguiar Branco, no governo liderado por Pedro Santana Lopes. Também fechada, confirma a Rádio Pública, a lista de candidatos para substituir os 4 juízes em falta no Tribunal Constitucional, lista conjunta que resulta de um entendimento entre PSD, Chega e PS. Joaquim Cardoso da Costa, ex-secretário de Estado e atual diretor do Centro Jurídico do Estado, e Maria Paula Ribeiro Faria, professora catedrática, são os nomes indicados pelo PSD. Os socialistas propõem Gabriela Cunha Rodrigues, juíza desembargadora. Pelo Chega, André Ventura já tinha reafirmado esta sexta-feira que iria propor Luís Brites Lameiras, juiz desembargador que passou pelos tribunais da relação de Lisboa e do Porto. Depois de sucessivos adiamentos, a eleição está marcada para 12 de junho, precisa de aprovação por maioria de 2/3.
0: E o PSD vai hoje a eleições diretas. Luís Montenegro é o candidato único à presidência do partido. No início de março, surpreendeu o PSD ao anunciar a proposta de diretas que coincidem com os 4 anos da primeira eleição de Montenegro para o partido. Estávamos em 2022. Em simultâneo decorre a eleição dos delegados ao próximo Congresso Nacional do PSD, dias 20 e 21 de junho, em Anadia, no distrito de Aveiro. O empresário César do Passo, apontado como um dos principais financiadores do Chega, vai entrar no capital da Global Média com 20%. O aumento de capital foi avançado pelo próprio grupo, que detém o Diário de Notícias e o Açoriano Oriental, entre outros títulos. Em comunicado, a Global Média adianta também que os atuais acionistas vão manter-se no capital social da empresa. A Praia do Dragão Vermelho, na costa de Caparica, foi interditada a banhos. A decisão da Autoridade Marítima Nacional tem por base incidentes que aconteceram nos últimos meses. Um jovem de 24 anos acabou mesmo por morrer afogado naquela praia na quinta-feira. As autoridades vão agora fazer uma reposição artificial de areias. Até lá, a Praia do Dragão Vermelho, na costa de Caparica, está interdita a banhos em 2 zonas. O presidente da Polónia propõe a retirada da mais alta distinção polaca a Volodymyr Zelensky. Zelensky, porque o presidente da Ucrânia renomeou uma unidade do exército para homenagear os insurgentes nacionalistas que colaboraram com os nazis e massacraram polacos na Segunda Guerra Mundial. Luís Peixoto.
3: O verniz estalou depois de Volodymyr Zelensky ter renomeado uma unidade das Forças Especiais com a designação Heróis da UPA. A homenagem do presidente ucraniano aos nacionalistas do exército insurgente ucraniano, conhecido por UPA, não caiu bem junto dos dirigentes polacos. É que, durante a Segunda Guerra Mundial, esta organização massacrou milhares de polacos. Muitos dos seus membros foram mesmo colaboradores dos nazis, embora a UPA tenha combatido inicialmente contra soviéticos e alemães. Agora, e apesar da Polónia ser um acérrimo apoiante de Kiev, o presidente Karol Navrotsky quer retirar ao homólogo ucraniano a Ordem da Águia Branca concedida em 2023. O presidente da Polónia lembra que a glorificação de organizações nacionalistas como a UPA forneceu à propaganda russa um amplo combustível para a desinformação. Kiev já lamentou a intenção do chefe de Estado polaco. O ministro dos Negócios Estrangeiros ucraniano garante que não há intenção de ofender. Este é mais um episódio polémico de Volodymyr Zelensky, que na segunda-feira presidiu à cerimónia de exumação dos restos mortais de Andriy Melnik. O líder da Organização dos Nacionalistas Ucranianos e colaboracionista nazi estava sepultado no Luxemburgo, mas as autoridades ucranianas transferiram-no para um cemitério em Kiev, destinado a soldados ucranianos mortos em combate.
0: O presidente da Polónia quer retirar a mais alta distinção polaca a Volodymyr Zelensky, que esta sexta-feira, na mensagem ao país, avisou que a Rússia está a preparar um novo ataque de grande escala contra a Ucrânia. Zelensky não divulgou pormenores sobre a natureza do calendário desse alegado ataque russo, limitou-se a referir que se trata de informação que os serviços secretos ucranianos conseguiram.
4: Edição da jornalista Cláudia Almeida. 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
14: O que acontece na Terra-média não fica na Terra-média. Os segredos mais bem guardados e todos os mistérios insondáveis circulam a grande, grande velocidade. Um simples sussurro sobe montanhas, atravessa as espessas muralhas dos castelos e penetra até nas catacumbas mais inacessíveis. Se aconteceu na Terra-média, mais tarde ou mais cedo, todos ficarão a saber. Se não, vejamos. Esta semana concluímos o que já suspeitávamos. O nosso feed nas redes sociais é falso. Não se baseia nas nossas pesquisas, como sempre nos foi dito. Exploramos um artigo da americana Vulture que explica como empresas especializadas usam a técnica de clipping para gerar conteúdos virais que os nossos algoritmos absorvem e que afetam os nossos feeds, naturalmente. Um verdadeiro e assustador controle da narrativa à larga escala. Entretanto, vamos conhecer a febre do ponto azul. A expressão em inglês é Blue Dot Fever, que descreve a grave crise na venda de bilhetes para os grandes concertos. Muitos artistas estão a cancelar as suas turnés por vendas fracas. Estará esta febre a chegar a Portugal? E claro, temos recomendações e abraços. Juntem-se a nós, peregrinos, para mais uma viagem febril pelos feeds e pelos trilhos da sempre turbulenta Terra-média.
15: The medium is not something neutral. It does something to people. It takes hold of them, it roughs them up, it massages them, it bumps them around. The medium is the massage.
14: Caros peregrinos, Álvaro Costa, El Guru Radiofónico.
16: Pedir desculpa, Steven Soderbergh, já chegamos a Cannes, aquilo deu um 31 dos antigos.
14: Espero que vais contar. Francisco Marino, professor de média, Kénia Nunes, ministra da Juventude, eu, Gonçalo Madril, da RTP, e fanhoso, como se pode perceber, a sair de uma pequena constipação. Kénia, hoje vou começar por ti. Portanto, todos os nossos feeds, aquelas coisas que nós rolamos nas redes sociais, são, se calhar falso pode ser agressivo demais, não sei se é, mas não são bem reais, nem são bem verosímeis, pensando que muitos deles se baseiam nos nossos algoritmos, nas nossas pesquisas, e portanto acreditamos que o nosso feed se baseia acima de tudo nisso. Tem lá pequenas intervenções, não deixa de ter, mas provavelmente a arquitetura e o ADN deste feed é bem mais falsa e menos real do que pensamos.
17: Sim, e dependerá também, eu fanhota, já agora.
14: Os dois.
17: Também dependerá sempre um bocadinho da nossa credulidade, eu acho. Porque, de facto, há umas semanas falávamos aqui de uma operação psicológica que foram os Guise, aquela banda que de repente percebeu-se que foi... Bem, obviamente que o seu sucesso não se deve só à comunicação nas redes sociais, mas que, de facto, foram amplificados de repente com muito engagement para que através das redes sociais. E de repente, aquilo que este artigo da Vulture, como dizias há bocado, argumenta é que isso reflete em tudo, ou seja, todos os bocadinhos de clipes de média que nós vemos reproduzidos nas nossas redes sociais, sobretudo eles falam aqui do Instagram, TikTok e Facebook, são parte de algo maior, de uma estratégia de marketing muito pensada, bastante maior, e que há de facto várias agências, várias empresas que já estão especializadas e que fazem apenas isto, não é? O clipping. Ou seja, nós vemos às vezes nas nossas redes sociais vídeos de órgãos de comunicação social, de jornais, aqueles clipes muito pequenos de comentadores em que em 30 segundos se resume uma grande ideia. Nós fazemos isso, não é? Uma pessoa que já fez gestão de redes sociais, como é o meu caso, toda a gente já teve de fazer isso, e de facto passa muito pela estratégia de gestão de uma rede social. Mas, de facto, aquilo que acontece é a promoção de qualquer bocadinho de média que nós temos hoje em dia, seja uma música,
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0: Nepal, ligada a uma rede internacional de jovens que defende a deportação em massa de imigrantes. A Cimeira faz um encontro na Figueira da Foz este sábado. A extrema-direita e movimentos nacionalistas é que usam este conceito de remigração. Foi a SOS Racismo que adiantou à Antena 1 a mudança de cidade. Maria da Graça Marques Pinto acredita que pode dever-se aos protestos que já estão marcados para a cidade do Porto. Em nome da SOS Racismo, ela considera que o evento pode ir contra o Código Penal por incitar ao ódio e à discriminação e põe em causa valores da Constituição Portuguesa.
1: Consideramos, inclusive, que viola os princípios fundamentais consagrados na Constituição da não discriminação em função da nacionalidade, da raça, da origem étnica, princípios esses que são negados e violados sistematicamente por estas organizações. Faz com que nós até possamos equacionar em abstrato que este evento pode enquadrar-se no Código Penal, no artigo 240, na medida em que há um incitamento ao ódio e à discriminação. Eu digo pode, porque esse facto implicaria uma análise mais fina, mas, a nosso ver, é um evento de apelo ao ódio, à discriminação e até à violência, na medida em que defende que os não-europeus não têm lugar na Europa e estão a tomar, segundo eles, a Europa e, portanto, devem ser expulsos.
0: Esta cimeira realiza-se hoje na Figueira da Foz. O parceiro nacional é o Movimento Reconquista, grupo ultranacionalista e supremacista português. Em resposta à Antena 1 esta noite, a PSP refere que está atenta a todas as questões e eventos que possam alterar a ordem pública ou a ocorrência de quaisquer tipos de crimes que depois há de comunicar à autoridade judiciária competente. O Ministério Público pediu prisão preventiva para 4 dos 14 arguídos na Operação Águas Turvas, que investiga um alegado esquema de corrupção na empresa municipal Águas de Gaia. Para outros 5 suspeitos, o Ministério Público pede a suspensão do exercício de funções e a proibição de contactos com outros arguídos ou pessoas ligadas à AD Gaia. Para outros 5 arguídos, requer cauções não inferiores a 100 mil euros e também a proibição de contactos. Sustentam este processo judicial suspeitas de manipulação de dezenas de contratos para adjudicação ao mesmo empreiteiro, em troca de situações várias como dinheiro, eletrodomésticos, jantares ou obras em casa. O empresário César do Passo, apontado como um dos principais financiadores do Chega, vai entrar no capital da Global Média com 20%. O aumento de capital foi avançado pelo próprio grupo, que detém o Diário de Notícias e o Açoriano Oriental, entre outros títulos. Em comunicado, a Global Média adianta também que os atuais acionistas vão manter-se no capital social da empresa. Há um alerta da ONU desta sexta-feira para o risco de uma escalada perigosa na guerra na Ucrânia, após um drone ter atingido um edifício habitacional na Roménia, na madrugada de sexta-feira. Roménia, que é território da União Europeia e também da NATO, este incidente provocou pelo menos 2 feridos ligeiros. As autoridades romenas atribuem a autoria do incidente à Rússia, mas o presidente Vladimir Putin diz que até agora não há provas disso e admite iniciar uma investigação caso Moscovo receba dados concretos que apontem nesse sentido. A Roménia já pediu à NATO mais meios antiaéreos no país. Esta sexta-feira, na mensagem ao país, o presidente ucraniano avisou que a Rússia está a preparar um novo ataque de grande escala contra a Ucrânia. Apela à população para respeitar os avisos de ataque aéreo e procurar abrigo. Volodymyr Zelensky não divulgou mais detalhes, disse apenas que se trata de informação dos serviços secretos ucranianos. E a expectativa era grande, mas terminou sem qualquer conclusão a reunião de 2 horas na Casa Branca sobre a guerra no Irão. A agência de notícias France Press cita um comunicado da Casa Branca, onde se refere apenas que Donald Trump só vai assinar um acordo caso se cumpram as linhas vermelhas norte-americanas. A situação no Líbano ultrapassa os limites do imaginável, afirma pela Médicos Sem Fronteiras, Conrado Alonso. Este coordenador da organização no Líbano refere que Israel não dá tempo às pessoas para se deslocarem perante as ordens de evacuação israelitas no sul do país. Diz também que a trégua é só no papel. A verdade é que não podemos chamar a isto uma trégua. Os ataques têm sido constantes e desde o cessar-fogo houve bastantes bombardeamentos e ataques diretos a pessoas. Aqui em Nabatieh chamamos ao 8 de abril a quarta-feira negra, o dia de mais ataques. Mas no dia 26 de maio foi a segunda-feira negra, o dia de mais ataques nesta zona. Foi bastante caótico, desesperante para as equipas de resgate. Tentar salvar pessoas em lugares sob ataque e levá-las para o hospital e as bombas caem perto dos hospitais.
2: Israel continua a bombardear o Líbano, alegando alvos do Hezbollah. O Ministério da Saúde libanês fala em mais de 3.300 mortes civis desde o início de março. Ricardo Sapinto venceu a Taça de Chipre, taça de futebol, ao comando do Pafos, que venceu por 2-0 o Apollon, com um golo do português Pepe Rodrigues. É o segundo título de Ricardo Sapinto no futebol do Chipre, depois de ali vencer o campeonato há 2 anos. Este sábado o PSD vai a eleições diretas. Luís Montenegro é o candidato único à presidência do partido. No início de março, o também primeiro-ministro surpreendeu o PSD ao anunciar a proposta de diretas que coincidem com os 4 anos da primeira eleição de Montenegro em 2022. Podem votar perto de 57 mil militantes. Em simultâneo, decorre também este sábado a eleição dos delegados ao próximo Congresso Nacional do PSD, dias 20 e 21 de junho, em Anadia, no distrito de Aveiro.
3: Edição da jornalista Cláudia Almeida. 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

0: começa o Movimento das Coisas na RTP Antena 1, comigo Mariana Oliveira, com a Joana Bertolo, com o David Erlich e o Pedro Levi Bismarck. Daqui a pouco vamos à vida e obra de um dos nossos maiores.
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0: Contamos com José Mário Branco na segunda parte do Movimento das Coisas, um dia depois do dia em que se celebra o seu nascimento. Teria feito 84 anos a 25 de maio, e há um arquivo online recente onde se pode passear livremente pela obra e pela vida também deste artista de variedades, compositor popular, aprendiz de feiticeiro, para o definir nas palavras com que ele próprio se definiu nesse monumento da música e talvez também da literatura, que é o FMI. Mas para já, um tema que cabe dentro daquele chavão meio pomposo, que é as grandes questões do nosso tempo, ou até as grandes questões existenciais e civilizacionais do nosso tempo. Em Portugal completaram-se esta semana 3 anos desde que foi publicada a lei que regula a morte medicamente assistida. Aconteceu 25 de maio de 2023, mas falta regulamentar a lei para que a sua aplicação na prática seja possível. No início deste mês, o governo disse que não há segurança jurídica para tornar a eutanásia uma realidade em Portugal e, portanto, estamos numa espécie de impasse. Neste caminho, há portugueses que procuram uma resposta no estrangeiro. Ainda há dias uma notícia do Público dava conta de um número. Há 80 portugueses candidatos à assistência no suicídio inscritos na Dignitas, uma associação suíça que presta serviços nesta área do suicídio assistido. E são coisas diferentes, eutanásia e suicídio assistido. Outros casos mediáticos têm trazido de volta o debate nos últimos meses, como o da espanhola Noelia Castillo, que morreu por eutanásia aos 25 anos. Joana, entre a discussão jurídica e a questão humana, o que é que pensas, ou já pensaste, ou vais pensar, isto é um bocadinho mais difícil, sobre este tema que chegou ao Parlamento em 2016 e que de lá para cá tem andado entre o Parlamento, o Presidente da República, Tribunal Constitucional? O que é que nos falta discutir?
2: O mais correto é dizer que eu vou pensando e espero que hoje aqui a colaboração dos meus colegas para pensar um bocadinho mais avante, porque é sem dúvida um tema que me deixa muito dividida e indefinida. É um debate atual, como tu disseste. Eu sinto que tem crescido na última década, talvez levado pela abertura de países próximos como a Bélgica e os Países Baixos, que têm leis mais permissivas, não sei se é o termo, mas que contemplam mais casos em que diferentes pessoas em diferentes situações podem recorrer à eutanásia. A minha declaração de voto seria a favor da despenalização, pelo menos não tenho dúvidas nos casos mais extremos, não é? De doença terminal ou de sofrimento insuportável, mas à medida que vamos adicionando nuances, também vou adicionando dúvidas, não é? E muito rapidamente para mim o terreno torna-se pantanoso e às vezes é uma discussão que eu sinto que é muito casuística, muito caso a caso, então tenho muita dificuldade em pensar em regras gerais, não é? Que são no fundo as leis, e vejo esse desafio, não é? Da parte do sítio onde a nossa lei, que já foi aprovada, está retida, não é? Que é no Tribunal Constitucional. Ainda assim, quando leio notícias dessas como no Público ou uma reportagem que a RTP fez no início deste mês, a que acompanhou duas pessoas em viagem à Suíça, não é? À Dignitas, que é a associação que neste momento presta esse serviço, por 10 mil euros.
0: Exato, há muitas questões.
2: Sim, sinto que o Estado falha a esse grupo de pessoas, pelo menos cujo caso é relativamente objetivo, porque estão em situações muito extremas. E acho que pelo menos essa situação muito extrema já devia estar salvaguardada e estas pessoas não deviam ter que ir tão longe, nem pagar tanto, para fazer uma coisa tão difícil, sendo que elas já estão à partida numa condição tão difícil. E há um caso que não mencionaste, mas que eu tenho estado a seguir, do Canadá, que é uma atriz de 49 anos que está a criar muita celeuma naquela sociedade, que também já despenalizou, porque é uma mulher relativamente jovem, de 49 anos, fisicamente saudável, com um entorno social, ou seja, inserida, é uma atriz, é uma humorista até, chama-se...
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0: reforço militar da China e pede aos aliados asiáticos que aumentem os gastos em defesa para fazerem frente ao poderio chinês e impedirem o domínio de Pequim na região da Ásia-Pacífico. Diz Pete Hegseth que há motivos legítimos para alarme com o alastrar das atividades militares chinesas, mas que os Estados Unidos não querem qualquer confronto desnecessário, antes um equilíbrio estável, sem hegemonia. Foi no diálogo de Shangri-La, a cimeira sobre segurança e defesa mais importante da Ásia, que Hegseth deixou esta catadupa de avisos, para depois acrescentar que as relações com Pequim estão melhores do que estavam em muitos anos, duas semanas depois da viagem do presidente norte-americano à China. Sobre Taiwan, um tema sensível no diálogo entre os dois países, o secretário da Defesa refere que a decisão sobre futuras vendas de armas à ilha cabe a Trump. E neste discurso de Hegseth, ainda uma ameaça velada aos aliados da NATO, ao sublinhar que acabou a era em que os Estados Unidos subsidiavam a defesa das nações ricas. Washington precisa de parceiros e não de protetorados. PSD, Chega e PS chegaram finalmente a acordo sobre os nomes que devem ocupar as quatro cadeiras de juízes em falta no Tribunal Constitucional. A lista conjunta dos três partidos, ela foi entregue esta noite, e a eleição, marcada para 12 de junho, deve mesmo acontecer depois de adiamentos constantes, 6, num processo que se arrastou por meses. Há ainda um nome indicado pelos socialistas e aceite pelos sociais-democratas para a Provedoria de Justiça, Luísa Neto. Ela é a candidata do PS nesta segunda tentativa, Teresa Borges, para preencher o lugar deixado vago por Maria Lúcia Amaral.
1: É o nome escolhido pelo PS para a Provedoria de Justiça depois de o partido ter falhado, em abril, a eleição do antigo secretário de Estado, Tiago Antunes. Luísa Neto, atual presidente do Conselho Diretivo do Instituto Nacional de Administração, é candidata ao cargo deixado vago há quase um ano pela agora antiga ministra Maria Lúcia Amaral. Foi, em tempos, assessora de José Pedro Aguiar Branco no governo liderado por Pedro Santana Lopes. Também fechada, confirma a Rádio Pública, a lista de candidatos para substituir os quatro juízes em falta no Tribunal Constitucional, lista conjunta que resulta de um entendimento entre PSD, Chega e PS. Joaquim Cardoso da Costa, ex-secretário de Estado e atual diretor do Centro Jurídico do Estado, e Maria Paula Ribeiro Faria, professora catedrática, são os nomes indicados pelo PSD. Os socialistas propõem Gabriela Cunha Rodrigues, juíza desembargadora. Pelo Chega, André Ventura já tinha reafirmado esta sexta-feira que iria propor Luís Brites Lameiras, juiz desembargador que passou pelos tribunais da relação de Lisboa e do Porto. Depois de sucessivos adiamentos, a eleição está marcada para 12 de junho. Precisa de aprovação por maioria de 2/3.
0: A mesma maioria necessária na eleição para a Provedoria de Justiça, marcada também para 12 de junho. Será que a segunda é de vez? E o que tem a dizer a antecessora Maria Lúcia Amaral? A antiga Provedora de Justiça, ex-ministra da Administração Interna, deixou lugar vazio há quase um ano. Ela considera que o impasse que se gerou num Parlamento fragmentado, incapaz de chegar a um consenso, não pode tornar-se regra. Tiago Antunes falhou na primeira tentativa, com 104 votos a favor, entre 230 deputados. Eram precisos pelo menos 154 votos. Foi a 12 de abril, João Alexandre.
2: Mais de um mês depois de os deputados terem rejeitado o nome de Tiago Antunes para o cargo de Provedor de Justiça, é o nome de Luísa Neto, o nome apontado para ocupar o cargo deixado vago por Maria Lúcia Amaral há quase um ano. A antiga provedora, e agora também antiga ministra, recusa comentar as notícias sobre a sucessão.
3: Primeiro vamos saber o nome dela e a única coisa que tenho a dizer é que a próxima pessoa que for titular da instituição desejar-lhe as maiores felicidades.
2: Mas deixa um conselho.
3: O cargo esteve vago durante muito tempo, que a pessoa que o vai ocupar se entusiasme com a função, porque é uma função muito desafiante, mas também muito, muito bonita.
2: Já quanto ao impasse no Parlamento, considera a antiga provedora Maria Lúcia Amaral, que deixou o cargo em junho do ano passado para ocupar as funções de Ministra da Administração Interna, não deve ser dramatizado, mas deve ainda assim merecer uma reflexão.
3: Como os senhores sabem, o fraccionamento do quadro parlamentar torna agora mais difícil os acordos. Mas atenção, é um titular único com uma grande estrutura de apoio e essa estrutura de apoio manteve-se...
2: Mas devemos normalizar desvalorizar o facto de termos estado tanto tempo sem ter um novo titular das funções?
3: Não devemos normalizar, mas aconteceu também por esta situação da dificuldade de obtenção de acordos no Parlamento.
2: E pouco mais acrescenta Maria Lúcia Amaral, que sublinha a importância da Provedoria de Justiça como mecanismo ao serviço dos cidadãos.
0: Um órgão do Estado independente, ele está inscrito na Constituição, defende as pessoas que vejam direitos fundamentais violados ou que se sintam prejudicadas pelos atos dos poderes públicos. Sábado, dia da grande final da Liga dos Campeões, em Budapeste, o duelo entre Paris Saint-Germain e Arsenal. Os londrinos procuram o primeiro título europeu, já os parisienses vão tentar reerguer a taça. Luís Henrique, o treinador do Paris Saint-Germain, quer continuar a escrever a história iniciada há um ano.
4: Après avons une finale comme ça.
5: Quando temos uma final como esta, procuramos manter o foco no que realmente importa. Não se trata apenas de fazer história como fizemos no ano passado, mas de continuar a ser uma das melhores equipas do mundo. Esse é claramente o nosso objetivo.
4: L'une des meilleures équipes du monde et de l'Europe dans ce moment, c'est notre objectif, c'est clair.
0: E do lado do Arsenal, a confiança do técnico Mikel Arteta em não deixar escapar um troféu que acredita ser merecido.
6: Great. The preparation has been really, really good, really focused, really positive.
5: Estamos bem. A preparação foi realmente muito boa e positiva. Estamos aqui porque temos o direito de estar aqui. Jogamos e apresentamos-nos bem na competição. Agora, no campo, vamos provar o nosso direito de conquistar o troféu.
6: And tomorrow on that field, we're going to have to earn the right to go and win the trophy.
0: O campo da Arena Puskás, na capital húngara, é lá que se vai decidir o destino do maior troféu europeu de clubes. A final começa às 5 da tarde, hora de Portugal continental.
7: Edição do jornalista João Coraceiro. 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

Olá, sejam bem-vindos de volta ao bairro. Se em muitas ocasiões os universos da música popular são pródigos ou mesmo exagerados na rapidez com que projetam cantores e artistas, todos nós conhecemos o reverso dessa medalha. Ou seja, o silêncio e a muralha de indiferença que se abatem sobre portadores de talento e protagonistas de trabalho que justificariam outra atenção e outro desfecho. O protagonista da próxima hora tinha quase tudo a soprar como vento adverso, por ser um instrumentista, não um vocalizador, e por ter nascido, crescido e vivido numa ilha bloqueada pela estupidez, boicotada por razões que não se conjugam com a arte. Vamos ver o que andamos a perder enquanto não ouvimos Rubén González.

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0: horas. Edição do jornalista João Coraceiro.
1: Em Singapura, o secretário da Defesa dos Estados Unidos alerta esta madrugada para o reforço militar da China e pede aos aliados asiáticos que aumentem os gastos em defesa. Tudo para fazer frente ao poderio chinês e impedir o domínio de Pequim na região da Ásia-Pacífico. Diz Pete Hegseth que há motivos legítimos para alarme.
2: There is rightful alarm regarding China's historic military buildup and the expansion of its military activities in the region and beyond.
1: Motivos justificados, dado o histórico militar da China e o alastrar das atividades militares de Pequim, e refere Hegseth que qualquer domínio hegemónico na região do Pacífico não quer um domínio hegemónico, antes um equilíbrio estável, sem hegemonia, hegemonia imposta por Pequim. Hegemonia que põe em causa a segurança, a prosperidade dos Estados Unidos e dos aliados de Washington. Foi no diálogo de Shangri-La, a cimeira sobre segurança e defesa mais importante da Ásia, que Hegseth deixou esta catadupa de avisos, e no discurso dele ainda uma ameaça velada aos aliados da NATO, ao sublinhar que acabou a era em que os Estados Unidos subsidiavam a defesa das nações ricas.
2: The era of the United States subsidizing the defense of wealthy nations is over. We need partners, not protectorates.
1: Washington precisa de parceiros e não de protetorados, rematou Hegseth, numa altura em que Trump, o presidente dos Estados Unidos, mantém o cerco apertado à Aliança Atlântica. PSD, Chega e PS chegaram finalmente a acordo sobre os nomes que devem ocupar as quatro cadeiras em falta de juízes no Tribunal Constitucional. Existe uma lista conjunta dos três partidos, ela foi entregue esta noite, e a eleição, marcada para 12 de junho, deve mesmo acontecer depois de adiamentos constantes, 6, num processo que se arrastou por meses. Ainda um nome indicado pelos socialistas e aceite pelos sociais-democratas para a Provedoria de Justiça, Luísa Neto. Ela é a candidata do PS nesta segunda tentativa, Teresa Borges.
3: É o nome escolhido pelo PS para a Provedoria de Justiça depois de o partido ter falhado, em abril, a eleição do antigo secretário de Estado, Tiago Antunes. Luísa Neto, atual presidente do Conselho Diretivo do Instituto Nacional de Administração, é candidata ao cargo deixado vago há quase um ano pela agora antiga ministra Maria Lúcia Amaral, foi em tempos assessora de José Pedro Aguiar Branco, no governo liderado por Pedro Santana Lopes. Também fechada, confirma a Rádio Pública, a lista de candidatos para substituir os quatro juízes em falta no Tribunal Constitucional, lista conjunta que resulta de um entendimento entre PSD, Chega e PS. Joaquim Cardoso da Costa, ex-secretário de Estado e atual diretor do Centro Jurídico do Estado, e Maria Paula Ribeiro Faria, professora catedrática, são os nomes indicados pelo PSD. Os socialistas propõem Gabriela Cunha Rodrigues, juíza desembargadora. Pelo Chega, André Ventura já tinha reafirmado esta sexta-feira que iria propor Luís Brites Lameiras, juiz desembargador que passou pelos tribunais da relação de Lisboa e do Porto. Depois de sucessivos adiamentos, a eleição está marcada para 12 de junho. Precisa de aprovação por maioria de 2/3.
1: A mesma maioria necessária na eleição para a Provedoria de Justiça, marcada também para 12 de junho. Tiago Antunes falhou na primeira tentativa, com 104 votos a favor entre 230 deputados. Eram precisos pelo menos 154 votos, foi a 12 de abril. Abril, o governo faz o balanço desde abril das zonas em que já se conseguiu limpar a devastação das tempestades que varreram o país. 17 mil quilómetros de estradas florestais desobstruídas nas regiões Centro e de Lisboa e Vale do Tejo. Camila Vidal.
4: Em comunicado, o Ministério da Administração Interna dá conta da limpeza de mais de 17 mil quilómetros de rede viária florestal. Responsabilidade do CIPO, Comando Integrado de Prevenção e Operações, criado no passado mês de abril. Sediado nos Bombeiros Chapadores de Leiria, é uma equipa multidisciplinar dedicada à prevenção de incêndios depois da passagem das tempestades, que está a limpar e a desobstruir estradas e caminhos. Integram este organismo 4 ministérios, Administração Interna, Ambiente, Agricultura e Defesa. Estão no terreno através da Autoridade Nacional de Emergência e Proteção Civil, do Instituto da Conservação da Natureza e Florestas, da Agência de Gestão Integrada de Fogos Rurais, da GNR, da Liga dos Bombeiros e do Estado-Maior-General das Forças Armadas. Há cerca de duas semanas, o ministro da Administração Interna dava conta de 10 mil quilómetros de rede viária florestal já desimpedidos. Dizia na altura que era cerca de um terço do objetivo. Significa, por isso, que nesta altura a estrutura limpou mais de metade dos caminhos, mas o período de maior risco de incêndios começa já este sábado. O ministro Luís Neves já prometeu que a equipa vai continuar a trabalhar depois de 31 de maio. O prazo para os proprietários limparem os terrenos florestais também se estendeu até 30 de junho.
1: E mesmo no início de junho, 1 de junho, ativa-se a fase Charlie. Ela corresponde ao período de maior risco de incêndios rurais e com um dispositivo de combate às chamas reforçado. Ele vai passar a contar com mais de 13 mil operacionais em prontidão. Durante a fase anterior, o número rondava os 12 mil. Sobe também o número de veículos, quase 3 mil. E os meios aéreos de combate aos incêndios passam a ser 78. Até agora são 37. Sábado, dia de gala no futebol europeu. Grande final da Liga dos Campeões, marcada para as 5 da tarde, hora de Portugal continental. Em Budapeste, o duelo de gigantes entre Arsenal e Paris Saint-Germain. O treinador dos parisienses diz que quer continuar a fazer história, reerguer o troféu.
5: Après avoir un final comme ça.
6: Quando temos uma final como esta, procuramos manter o foco no que realmente importa. Não se trata apenas de fazer história, como fizemos no ano passado, mas de continuar a ser uma das melhores equipas do mundo. Esse é claramente o nosso objetivo.
5: L'un des meilleures équipes du monde et de l'Europe dans ce moment, c'est notre objectif, c'est clair.
1: E do lado do Arsenal, o técnico Miguel Arteta mostra-se confiante em conquistar o primeiro título europeu.
7: Great. The preparation has been really, really good, really focused, really positive.
6: Estamos bem. A preparação foi realmente muito boa e positiva. Estamos aqui porque temos o direito de estar aqui. Jogamos e apresentamos-nos bem na competição. Agora, no campo, vamos provar o nosso direito de conquistar o troféu.
7: And tomorrow on that field, we're going to have to earn the right to go and win the trophy.
1: O campo da Arena Puskás, na capital húngara, neste duelo entre Paris Saint-Germain e Arsenal.
0: Edição do jornalista João Coraceiro. 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

0: Viva! Sejam bem-vindos ao Serviço Público Bloco de Notas. É um programa que existe para ajudar os alunos dos últimos anos do secundário e que se transformou numa companhia e até numa necessidade para quem quer saber mais. Agora estamos aqui neste horário noturno de reflexão ao fim da noite, a partir da meia-noite, sempre no princípio da sua quarta-feira. Somos o primeiro programa do dia na rádio e, claro, tem centenas de episódios em podcast para ouvir quando quiser. Já sabe que sempre que ouvir esta música... Para os nossos ouvidos, está a ouvir o Serviço Público Bloco de Notas. E neste princípio de madrugada...
1: É uma espécie de um speed dating. eles vão para a troca, cada um leva os seus eletrões.
0: Sim.
1: E no fundo é uma espécie de toma lá da cá. Eu tenho estes eletrões, quais são os que tu tens? Uhum. E quando se encaixam os eletrões de um átomo com os eletrões de outro átomo, gera-se uma ligação química.
0: Estamos com o Nuno Maulide, é formado em Química pelo Instituto Superior Técnico, tem um doutoramento em Leuven, um pós-doutoramento em Stanford, na Universidade na Califórnia. Em 2008 assumiu a liderança do Instituto Max Planck para a investigação sobre o carvão. Desde 2013, isto é, aos 33 anos que ocupa a cátedra de síntese orgânica da Universidade de Viena, na Áustria, Viena da Áustria, é também professor convidado do Instituto de Tecnologia Química e Biológica António Xavier, da Universidade Nova de Lisboa. 18 prémios ao todo na sua carreira académica, entre os quais 3 bolsas do Conselho Europeu de Investigação. Em 2018 foi considerado o cientista do ano na Áustria, tornando-se no primeiro português e no primeiro químico a receber esta distinção. E depois, um ano depois, recebe uma espécie de Nobel austríaco e é também professor catedrático convidado do Instituto de Engenharia Química do Instituto Superior Técnico. Pianista amador, hesitou ainda entre o piano e a carreira académica e tem música na ponta dos dedos, como disse a Rosalia Vargas na conferência de Natal do Ciência Viva, aqui do Pavilhão do Conhecimento na antiga Expo de Lisboa. E, professor, primeiro, queria agradecer muito o facto de passar a pertencer a esta família do Serviço Público Bloco de Notas, que ajuda quem está nos últimos anos do secundário, mas também quem quer saber mais. E o nosso guião é o seu livro, que é um sucesso, Como se transforma o ar em pão e outras questões que só a química sabe resolver. E, portanto, começamos pelo pequeno almoço. Se eu comer uma maçã e tomar um café, sem açúcar, vá, porque se calhar com açúcar já é diferente, o que é que eu estou a ingerir? Quimicamente, o que é que vem para dentro de mim?
1: Estou a ingerir uma série de compostos diferentes, não é? Uma série de compostos que fazem parte da composição global de uma maçã. Está a ingerir uma série de alcaloides, entre os quais a cafeína, com o café. Se juntar o açúcar, também é um bocadinho de sucrose, também não há de vir muito mal ao mundo.
0: Sucrose, não sacarose.
1: Não sacarose, é uma combinação de glucose e frutose.
0: Uhum.
1: E no fundo é a mensagem que transmite com esta...
0: Ao meu corpo, o que é que eu estou a dizer?
1: Está a dizer ao corpo, aqui estão uma série de nutrientes. Alguns, se calhar, parecem mais nutritivos do que outros, é verdade.
0: O que é mais nutritivo? Claro que é a maçã, não é?
1: A maçã, em princípio, não é? Mas o café, a cafeína, também é um componente bastante importante.
0: E nutritivo.
1: Tem bastantes propriedades positivas para a nossa saúde.
0: E nutritivo. O átomo é uma unidade básica, fundamental da matéria, e é constituído por pequenas partículas. Mas, por exemplo, é também responsável por eu ter vontade de comer chocolate.
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0: 4 cadeiras de juízes em falta no Tribunal Constitucional. A lista conjunta dos 3 partidos, ela foi entregue ontem à noite, e a eleição marcada para 12 de junho deve mesmo acontecer depois de adiamentos constantes, 6, num processo que se arrastou por meses. Ainda um nome indicado pelos socialistas e aceite pelos sociais-democratas para a Provedoria de Justiça. Luísa Neto, ela é a candidata do PS nesta segunda tentativa. Teresa Borges.
1: É o nome escolhido pelo PS para a Provedoria de Justiça depois de o partido ter falhado, em abril, a eleição do antigo secretário de Estado, Tiago Antunes. Luísa Neto, atual presidente do Conselho Diretivo do Instituto Nacional de Administração, é candidata ao cargo deixado vago há quase um ano pela agora antiga ministra Maria Lúcia Amaral, foi em tempos assessora de José Pedro Aguiar Branco, no governo liderado por Pedro Santana Lopes. Também fechada, confirma a Rádio Pública, a lista de candidatos para substituir os 4 juízes em falta no Tribunal Constitucional, lista conjunta que resulta de um entendimento entre PSD, Chega e PS. Joaquim Cardoso da Costa, ex-secretário de Estado e atual diretor do Centro Jurídico do Estado, e Maria Paula Ribeiro Faria, professora catedrática, são os nomes indicados pelo PSD. Os socialistas propõem Gabriela Cunha Rodrigues, juíza desembargadora. Pelo Chega, André Ventura já tinha reafirmado esta sexta-feira que iria propor Luís Brites Lameiras, juiz desembargador que passou pelos tribunais da relação de Lisboa e do Porto. Depois de sucessivos adiamentos, a eleição está marcada para 12 de junho. Precisa de aprovação por maioria de 2/3.
0: A mesma maioria necessária na eleição para a Provedoria de Justiça, marcada também para 12 de junho. A 5 dias da greve geral, marcada pela CGTP, o secretário-geral da Intersindical exige ao Presidente da República que honre o compromisso assumido durante a campanha e vete a reforma laboral se ela chegar a Belém nos termos em que está definida. Em entrevista à Agência Lusa esta manhã, Tiago Oliveira avisa que a CGTP vai responsabilizar António José Seguro.
2: Aquilo que a gente exige do Presidente da República, além de cumprir aquilo que disse na sua campanha eleitoral, que disse que votaria este pacote laboral se não tivesse acordo na concertação social, nós iremos responsabilizá-lo por isso, e foi dito isto várias vezes. Ao mesmo tempo, também dissemos que não se prende só com aquilo que ele disse na campanha eleitoral. Há muito mais do que a campanha eleitoral. Há um pacote laboral que, do nosso ponto de vista, e também tivemos a oportunidade de colocar, tem um conjunto de matérias, alegado de matérias que são inconstitucionais. A questão do despedimento é inconstitucional, tem que se pronunciar sobre isso. A questão da precariedade, o direito ao emprego é um emprego com direitos, a estabilidade na vida.
0: A mesma responsabilidade é pedida também aos partidos da Assembleia da República e sobre o Chega em concreto. Tiago Oliveira diz que o partido vai ao ritmo da dança, esquece as linhas vermelhas que vai traçando.
2: Nós não podemos esquecer, quando o pacote laboral foi apresentado a 24 de julho, o Chega identificou para ele uma linha vermelha na altura, que era a questão da parentalidade e a questão da amamentação. Mantém-se lá, esses ataques. Só que depois o Chega esqueceu esta linha vermelha que tinha colocado e encontrou outra linha vermelha. Era a questão do trabalho por turnos e trabalho noturno. Entretanto, também parece ter esquecido esta matéria, porque a seguir veio apresentar outra como linha vermelha, a redução da idade da reforma, que também depois foi complementada por o aumento dos dias de férias. Há partidos que dançam conforme a música, e quem vai tocar a música vão ser os trabalhadores. Quem vai definir o desfecho do pacote laboral vão ser os trabalhadores.
0: Tiago Oliveira, o secretário-geral da CGTP, que acredita numa forte mobilização na greve geral de 3 de junho, ele foi entrevistado pela Agência Lusa esta manhã. Em Singapura, o secretário da Defesa dos Estados Unidos alertou esta madrugada para o reforço militar da China, pedindo aos aliados asiáticos que aumentem os gastos em defesa, tudo para fazer frente ao poderio chinês e impedir o domínio de Pequim na região da Ásia-Pacífico. Diz Pete Hegseth que há motivos legítimos para alarme.
3: There is rightful alarm regarding China's historic military build-up.
0: Motivos justificados, dado o histórico militar da China e o alastrar das atividades militares de Pequim, e ressalva, os Estados Unidos não querem qualquer confronto desnecessário, antes um equilíbrio estável sem hegemonia imposta por Pequim.
3: Including China, can impose its hegemony and hold the security or prosperity of our nation and our allies in question.
0: Uma hegemonia que põe em causa a segurança, a prosperidade dos Estados Unidos e dos aliados de Washington. Foi no diálogo de Shangri-La, a cimeira sobre segurança e defesa mais importante da Ásia, que Hegseth deixou esta catadupa de avisos e, no discurso dele, ainda uma ameaça velada aos aliados da NATO, ao sublinhar que acabou a era em que os Estados Unidos subsidiavam a defesa das nações mais ricas.
3: The era of the United States subsidizing the defense of wealthy nations is over. We need partners, not protectorates.
0: Washington precisa de parceiros e não de protetorados, rematou Hegseth, numa altura em que Trump, o presidente dos Estados Unidos, mantém o cerco apertado à Aliança Atlântica, pedindo aos aliados da NATO que reduzam a dependência em relação aos Estados Unidos. Sábado, dia da grande final da Liga dos Campeões, em Budapeste, o duelo entre Paris Saint-Germain e Arsenal. Os londrinos procuram o primeiro título europeu, já os parisienses vão tentar reerguer a taça. Luís Henrique, o treinador do Paris Saint-Germain, quer continuar a escrever a história iniciada há um ano.
4: Après avoir une finale comme ça.
5: Quando temos uma final como esta, procuramos manter o foco no que realmente importa. Não se trata apenas de fazer história, como fizemos no ano passado, mas de continuar a ser uma das melhores equipas do mundo. Esse é claramente o nosso objetivo.
4: L'un des meilleures équipes du monde et de l'Europe dans ce moment, c'est notre objectif, c'est clair.
0: E do lado do Arsenal, a confiança de não deixar escapar um troféu que já escorregou há 20 anos das mãos dos Gunners, um título que o técnico Mikel Arteta acredita ser merecido.
6: Great. The preparation has been really, really good, really focused, really positive.
5: Estamos bem. A preparação foi realmente muito boa e positiva. Estamos aqui porque temos o direito de estar aqui. Jogamos e apresentamos-nos bem na competição. Agora, no campo, vamos provar o nosso direito de conquistar o troféu.
6: And tomorrow on that field, we're going to have to earn the right to go and win the trophy.
0: O campo da Arena Puskás, na capital húngara. É lá que se vai decidir o destino do maior troféu europeu de clubes. A final começa às 5 da tarde, hora de Portugal continental.
7: Edição do jornalista João Coraceiro. 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
2: Olá, um bom dia para si. O programa da Igreja Católica está consigo. Deixe-se ficar desse lado, sintonizado na Antena 1. Viajamos hoje até Vila Nova de Gaia para conhecer o Santuário do Monte da Virgem e a devoção mariana que marca os diocesanos do Porto. A 260 metros de altura, este local impôs-se, mostrando que a fé que ali levou cinco peregrinos em 1905 continua hoje a chamar aquele local, que fala de interioridade e natureza, devotos de Nossa Senhora. Falamos hoje com o reitor deste local, o padre Vasco Soeiro, que desde 2023 procura fazer deste local um centro de espiritualidade que respira fé, pastoral e cultura. Bom dia, fique connosco. Para quem não conhece este espaço, e subindo a um monte com mais de 200 metros de altitude, Padre Vasco, ajude-nos a conhecer o espaço. Que lugar é este?
3: Pronto, este é um lugar situado em Vila Nova de Gaia, no concelho de Vila Nova de Gaia, mas em concreto apanha no território, habitualmente diz-se que é só Oliveira de Douro, da freguesia de Oliveira de Douro, mas apanha território de Oliveira de Douro e de Vila de Andorinho, sendo mais concreto. Mas pronto, é um lugar único no sentido da, na sua altitude, que permite visualizar não só a cidade do Porto, também Gondomar e toda a Vila Nova de Gaia, desde o mar até ao lado interior. Diria que é um lugar de simplicidade, também de humildade, mas também é um lugar que reflete a audácia da fé. É um lugar que reflete essa audácia da fé no sentido concreto da devoção mariana. E portanto, é um lugar que nasceu composto, essencialmente, o santuário composto por dois marcos muito importantes. Um, que nós temos um monumento à Imaculada Conceição, que está virada exatamente para a cidade do Porto, como protetora da cidade também, nessa ligação com a diocese, e depois também uma capela. Pronto, esta sequência da nossa conversa vem também até no sentido comemorativo, num arco comemorativo dos 120 anos da bênção da primeira pedra do monumento, que foi o ano passado, em 25 de junho de 1905, foi Dom António Barroso, na altura Bispo do Porto, e da capela que comemora este ano os 120 anos, agora a dia 17 de junho. Portanto, é um lugar, como disse, de uma audácia, porque era um lugar conhecido pelo Monte Grande, e que depois a audácia de cinco homens transformam aquele lugar no lugar dedicado à devoção a Maria, e com um nome, que mudou um nome sem pedir autorização a ninguém, depois a sua audácia, a sua fé, que vai sustentar essa mudança de nome do lugar para o Monte da Virgem. E, portanto, é um lugar fruto da expressão do amor a Nossa Senhora, não é?
2: E é interessante que a forma como o Padre Vasco descreveu o lugar, poderíamos dizer até que são características, que são adjetivos que, de alguma forma, nos liga à forma como vemos Nossa Senhora, à audácia da fé.
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0: Os socialistas vão ao segundo round para a Provedoria de Justiça, desta vez com Luísa Neto. Em Singapura, no diálogo de Shangri-La, Estados Unidos alarmados com o reforço militar da China. Para que lado vai o troféu da Champions? Paris Saint-Germain tenta novo triunfo. Arsenal quer a glória que deixou escapar há 20 anos.
1: Agora estão 16 graus em Coimbra, 17 no Porto e em Lisboa, 21 graus em Faro. Quanto às ilhas, 16 graus esta hora no Funchal, estão 18 em Ponta Delgada. Notícias com João Coraceiro.
0: Foram precisos adiamentos constantes, 6, num processo que se arrastou por meses, mas agora parece que a eleição dos nomes indicados pelo Parlamento para o Tribunal Constitucional vai mesmo acontecer. Ao cair da noite, antes de terminar o prazo, chegava a notícia do acordo entre PSD, Chega e PS para os 4 nomes em falta que deverão completar o plenário do Palácio Raton. Quanto à Provedoria de Justiça, os socialistas tentam de novo a eleição, indicaram um nome aceito pelos sociais-democratas, Luísa Neto. Ela é a candidata do PS à segunda tentativa, Teresa Borges.
2: É o nome escolhido pelo PS para a Provedoria de Justiça depois de o partido ter falhado, em abril, a eleição do antigo secretário de Estado, Tiago Antunes. Luísa Neto, atual presidente do Conselho Diretivo do Instituto Nacional de Administração, é candidata ao cargo deixado vago há quase um ano pela agora antiga ministra Maria Lúcia Amaral, foi em tempos assessora de José Pedro Aguiar Branco, no governo liderado por Pedro Santana Lopes. Também fechada, confirma a Rádio Pública, a lista de candidatos para substituir os 4 juízes em falta no Tribunal Constitucional, lista conjunta que resulta de um entendimento entre PSD, Chega e PS, Joaquim Cardoso da Costa, ex-secretário de Estado e atual diretor do Centro Jurídico do Estado, e Maria Paula Ribeiro Faria, professora catedrática, são os nomes indicados pelo PSD. Os socialistas propõem Gabriela Cunha Rodrigues, juíza desembargadora. Pelo Chega, André Ventura já tinha reafirmado esta sexta-feira que iria propor Luís Brites Lameiras, juiz desembargador que passou pelos tribunais da relação de Lisboa e do Porto. Depois de sucessivos adiamentos, a eleição está marcada para 12 de junho, precisa de aprovação por maioria de 2/3.
0: A mesma maioria necessária na eleição para a Provedoria de Justiça, marcada também para 12 de junho, Tiago Antunes falhou na primeira tentativa, com 104 votos a favor, entre 230 deputados, foi a 12 de abril. Abril, o governo fez o balanço desde abril das zonas em que já se conseguiu limpar a devastação das tempestades que varreram o país. 17 mil quilómetros de estradas florestais desobstruídos para já nas regiões Centro e de Lisboa e Vale do Tejo, e com a fase maior risco de incêndio, mesmo à porta, Camila Vidal.
3: Em comunicado, o Ministério da Administração Interna dá conta da limpeza de mais de 17 mil quilómetros de rede viária florestal. Responsabilidade do CIPO, Comando Integrado de Prevenção e Operações, criado no passado mês de abril. Sediado nos Bombeiros Chapadores de Leiria, é uma equipa multidisciplinar dedicada à prevenção de incêndios depois da passagem das tempestades, que está a limpar e a desobstruir estradas e caminhos. Integram este organismo 4 ministérios, Administração Interna, Ambiente, Agricultura e Defesa. Estão no terreno através da Autoridade Nacional de Emergência e Proteção Civil, do Instituto da Conservação da Natureza e Florestas, da Agência de Gestão Integrada de Fogos Rurais, da GNR, da Liga dos Bombeiros e do Estado-Maior-General das Forças Armadas. Há cerca de 2 semanas, o Ministro da Administração Interna dava conta de 10 mil quilómetros de rede viária florestal já desimpedidos. Dizia na altura que era cerca de 1/3 do objetivo. Significa, por isso, que nesta altura a estrutura limpou mais de metade dos caminhos, mas o período de maior risco de incêndios começa já este sábado. O Ministro Luís Neves já prometeu que a equipa vai continuar a trabalhar depois de 31 de maio, o prazo para os proprietários limparem os terrenos florestais também se estendeu até 30 de junho.
0: E mesmo no início de junho, 1 de junho, ativa-se a fase Charlie. Ela corresponde ao período de maior risco de incêndios rurais e com um dispositivo de combate às chamas reforçado. Esta hora a notícia de um incêndio que tem estado a ser combatido desde o início da madrugada na freguesia de Campiã, em Vila Real, por 7 dezenas de operacionais, apoiados por 19 viaturas. O fogo tem resistido ainda aos meios no local, indica a fonte do Comando Subregional da Proteção Civil do Douro, à Agência Lusa. O fogo em uma zona de mato, não há registro de quaisquer habitações afetadas. A CGTP defende fazer greve geral a 3 de junho, não é parar em tempo inoportuno, mas sim evitar correr atrás do prejuízo. Resposta do secretário-geral da CGTP, à UGT, que considerou extemporânea a greve convocada pela Central Sindical. Em entrevista à Agência Lusa esta manhã, Tiago Oliveira insiste que é preciso pressionar os partidos no Parlamento e, antes de mais, o próprio Governo.
4: Nós temos que procurar responsabilizar o Governo, porque é ele o grande mentor deste processo. Nós temos que responsabilizar os partidos com assento na Assembleia da República, porque serão eles que irão discutir o pacote laboral na Assembleia da República. E, portanto, isto só se faz de uma maneira. Faz envolvendo os trabalhadores, faz trazendo para a opinião pública, para a discussão, para as ruas, a luta de quem trabalha. Por isso, quando se discute a questão de ser extemporâneo ou não, eu não conheço nenhuma greve que seja assumida pelos trabalhadores da forma como as lutas têm sido assumidas, como extemporânea.
0: Nesta entrevista à Lusa, Tiago Oliveira deixou aviso ao Presidente da República para honrar o compromisso feito durante a campanha de vetar o pacote laboral se ele chegar a Belém, nos termos em que está definido pelo Governo, sem acordo na concertação social. Um aviso feito no mesmo dia em que perto de 57 mil militantes do PSD, um dos partidos que sustenta o Executivo, podem votar este sábado na reeleição de Luís Montenegro como Presidente do Partido, ele que é o único candidato a um novo mandato de 2 anos. Em Singapura, o secretário da Defesa dos Estados Unidos alertou esta madrugada para o reforço militar da China, pedindo aos aliados asiáticos que aumentem os gastos em defesa para fazerem frente ao poderio chinês e impedirem o domínio de Pequim na região da Ásia-Pacífico. Diz Pete Hegseth que há motivos legítimos para alarme. Sábado, dia da grande final da Liga dos Campeões, em Budapeste, o duelo entre Paris Saint-Germain e Arsenal. Os londrinos procuram o primeiro título europeu, já os parisienses vão tentar reerguer a taça. Luís Henrique, o treinador do Paris Saint-Germain, quer continuar a escrever a história iniciada há um ano.
5: Après avoir un final comme ça.
6: Quando temos uma final como esta, procuramos manter o foco no que realmente importa. Não se trata apenas de fazer história, como fizemos no ano passado, mas de continuar a ser uma das melhores equipas do mundo. Esse é claramente o nosso objetivo.
5: L'une des meilleures équipes du monde et de l'Europe dans ce moment, c'est notre objectif, c'est clair.
0: E do lado do Arsenal, a confiança de não deixar escapar um troféu, que já escorregou há 20 anos das mãos dos Gunners, um título que o técnico Mikel Arteta acredita ser merecido.
7: Great. The preparation has been really, really good, really focused, really positive.
6: Estamos bem. A preparação foi realmente muito boa e positiva. Estamos aqui porque temos o direito de estar aqui. Jogamos e apresentamos-nos bem na competição. Agora, no campo, vamos provar o nosso direito de conquistar o troféu.
0: O campo da Arena Puskás, na capital húngara, a final da Champions começa às 5 da tarde, hora de Portugal continental.
1: Edição de João Coraceiro, simultâneo da RTP Antena 1 com a RTP Antena 1 Açores, Madeira e também RTP Mundo. 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
1: Obrigado.
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4: Olá, bom dia, sou o José Candeias. 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
1: Bom dia aí, na grande terra, Portugal, José Candeias e todos os ouvintes da Rádio Antena FM Portugal.
0: Ó, meu caro amigo, isto é RTP Mundo e isto é que também nos satisfaz, porque o meu caro é brasileiro, nesta lusofonia nos entendemos e eu agradeço pela audição aí na América. Onde é que está a escutar nos Estados Unidos, Murilo?
1: Estou na região aqui de Orlando, José Candeias. Orlando, Flórida.
0: Isso é bom, tá sempre calor.
1: Aqui é sempre quentinho, é um Brasil melhorado aqui, pá.
0: É um grande sunshine, não?
1: Ah, pois.
0: O brasileiro é muito esperto. É do Brasil de onde?
1: Então, José Candeias, eu nasci no Maranhão. Sou nordestino, mas cheguei para Rondônia, lá no norte do Brasil. Fui com meus 17 anos de idade, com minha mãe, minha família, mas temos parentes lá no Maranhão, São Luís e outra cidade lá que onde eu nasci, que chama Pinheiro, Maranhão. A minha vida toda foi em Porto Velho, Rondônia.
0: Então, foi do litoral para o interior.
1: E a capital, uma capital grande, Porto Velho.
0: Porto Velho.
1: Rondônia, no estado de Rondônia.
0: São Luís. É como se estivesse em Lisboa.
1: Oh, maravilhosa. 2 milhões e poucos habitantes. São Luís do Maranhão, muito grande.
0: Não,
1: muito grande São Luís do Maranhão.
0: Não é só o número de gente, é a calçada e a casa.
1: Calçada. É a Lisboa, o centro histórico de São Luís, o chamado é Reviver. É a Lisboa, é toda Lisboa. Todo Lisboa, as calçadas,
0: é verdade.
1: As casas, os casarões, né? Tudo
0: bem colonial. Grades, olha,
1: é colonial, Murilo, tudo.
0: Já esteve em Portugal?
1: Já morei em Portugal. Há um tempo em Portugal.
0: E há quantos anos nos Estados Unidos?
1: Aqui nos Estados Unidos, estou há 2 anos aqui nos Estados Unidos, aqui na América.
0: E que tal?
1: Opa, é bom, mas eu não consigo esquecer Portugal, não consigo tirar Portugal da minha vida, da minha cabeça. Bom demais, mas sinto muita saudade de Portugal, entendeu? Dos amigos que aí deixei. Não é fácil, né?
0: Então, Portugal está aqui.
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1: Substituir os quatro juízes no Tribunal Constitucional. Hoje em todo o país há mais uma recolha do Banco Alimentar. Isabel Junet diz que cada vez mais o preço da habitação está a tirar as famílias para a pobreza. Daqui a pouco ouvimos a voz de Zeca Veloso, que hoje canta no Festival Koala, um pouco antes do pai, Caetano.
2: Agora estão 17 graus no Porto e em Coimbra, 18 em Lisboa, 22 graus em Faro, nas ilhas 17 graus no Funchal e 18 em Ponta Delgada. Notícias com Alexandre Sofia Costa.
1: Já há uma lista conjunta com os nomes dos juízes. A PSD, Chega e PS chegaram a acordo sobre os nomes que devem ocupar as quatro cadeiras em falta no Tribunal Constitucional. A lista já foi entregue depois de vários adiamentos, ao todo seis, num processo que se arrastou durante vários meses. A eleição está agora marcada para 12 de junho, requer aprovação por maioria de dois terços no Parlamento. Luísa Neto é agora o nome apontado pelo PS.
3: É o nome escolhido pelo PS para a Provedoria de Justiça depois de o partido ter falhado, em abril, a eleição do antigo secretário de Estado, Tiago Antunes. Luísa Neto, atual presidente do Conselho Diretivo do Instituto Nacional de Administração, é candidata ao cargo deixado vago há quase um ano pela agora antiga ministra Maria Lúcia Amaral, foi em tempos assessora de José Pedro Aguiar Branco, no governo liderado por Pedro Santana Lopes. Também fechada, confirma a Rádio Pública, a lista de candidatos para substituir os quatro juízes em falta no Tribunal Constitucional, lista conjunta que resulta de um entendimento entre PSD, Chega e PS. Joaquim Cardoso da Costa, ex-secretário de Estado e atual diretor do Centro Jurídico do Estado, e Maria Paula Ribeiro Faria, professora catedrática, são os nomes indicados pelo PSD. Os socialistas propõem Gabriela Cunha Rodrigues, juíza desembargadora. Pelo Chega, André Ventura já tinha reafirmado esta sexta-feira que iria propor Luís Brites Lameiras, juiz desembargador que passou pelos tribunais da relação de Lisboa e do Porto. Depois de sucessivos adiamentos, a eleição está marcada para 12 de junho, precisa de aprovação por maioria de dois terços.
1: A mesma maioria necessária na eleição para a Provedoria de Justiça, marcada também para 12 de junho. A 5 dias da greve geral, o líder da CGTP exige ao Presidente da República que não se esqueça do compromisso assumido durante a campanha e vete a reforma laboral. Tiago Oliveira pede responsabilidades a António José Seguro.
4: Aquilo que a gente exige do Presidente da República, além de cumprir aquilo que disse na sua campanha eleitoral, que disse que votaria este pacote laboral se não tivesse acordo na Concertação Social, nós iremos responsabilizá-lo por isso, e foi dito isto várias vezes. Ao mesmo tempo, também dissemos que não se prende só com aquilo que ele disse na campanha eleitoral. Há muito mais do que a campanha eleitoral. Há um pacote laboral que, do nosso ponto de vista, e também tivemos a oportunidade de colocar, tem um conjunto de matérias, alegado de matérias que são inconstitucionais. A questão do despedimento é inconstitucional, tem que se pronunciar sobre isso. A questão da precariedade, o direito ao emprego é um emprego com direitos, a estabilidade na vida.
1: Responsabilidade pedida também aos partidos. Tiago Oliveira diz que o Chega, por exemplo, vai ao ritmo da dança, esquece as linhas vermelhas e vai traçando e apagando outras linhas.
4: Nós não podemos esquecer, quando o pacote laboral foi apresentado a 24 de julho, o Chega identificou para ele uma linha vermelha na altura, que era a questão da parentalidade e a questão da amamentação. Mantém-se lá, esses ataques. Só que depois o Chega esqueceu esta linha vermelha que tinha colocado e encontrou outra linha vermelha. Era a questão do trabalho por turnos e trabalho noturno. Entretanto, também parece ter esquecido esta matéria, porque a seguir veio apresentar outra como linha vermelha, a redução da idade de reforma, que também depois foi complementada por o aumento dos dias de férias. Há partidos que dançam conforme a música, e quem vai tocar a música vão ser os trabalhadores. Quem vai definir o desfecho do pacote laboral vão ser os trabalhadores.
1: Tiago Oliveira aponta falhas aos partidos. A greve geral está marcada para 3 de junho. Este é um fim de semana de campanha. O Banco Alimentar contra a Fome promove nestes 2 dias mais uma recolha de bens alimentares. 40 mil voluntários vão estar à porta de mais de 2 mil supermercados em todo o país. A campanha campanha acontece numa altura em que aumentam os pedidos de apoio de famílias carenciadas, sobretudo devido à subida dos preços dos combustíveis e dos custos com a habitação. É o que explica Isabel Junet, presidente da Federação Portuguesa dos Bancos Alimentares.
5: Este número não tem diminuído e isso é que para mim é muito preocupante, porque há muitas prestações sociais. Nós vemos, apesar de tudo, que houve um acréscimo do salário mínimo, mas o número não tem diminuído porque o perfil das pessoas que recebem se tem alterado. E temos hoje menos pedidos de pessoas mais velhas, portanto, apesar de tudo, as pensões de reforma, há ainda pensões de reforma muito baixas em Portugal, muito, muito baixas, sobretudo de mulheres, viúvas que não tinham feito parte de carreira contributiva, mas depois temos muitas famílias que têm um ou dois empregos. Há famílias para quem o peso da habitação no orçamento agregado familiar representa 70, 80%. Ora, isto não sobra nada. E, portanto, quando uma família pede ajuda para comer, é quando já bateu a todas as outras portas. E nós ainda temos muitas pessoas que nos pedem ajuda para comer e sabemos que estas pessoas muitas vezes têm crianças.
1: Não sobra nada. As famílias queixam sobretudo do preço da habitação. A recolha de alimentos do Banco Alimentar realiza-se hoje e amanhã nos supermercados do país. O músico brasileiro Zeca Veloso sobe este sábado ao palco do Festival Koala, em Cascais, no mesmo festival onde o pai, Caetano Veloso, é um dos nomes maiores do cartaz. Antes de viajar para Portugal, Zeca Veloso falou no Rio de Janeiro com o correspondente da Antena 1 no Brasil, Daniel Catalão. O músico diz que vem a Portugal mostrar o caminho da afinação que foi fazendo na voz.
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7: Foi com este falsete que o mundo conheceu o talento individual de Zeca Veloso.
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7: Mas quase 10 anos depois de Todo Homem, Zeca Veloso apresenta-se em Portugal com uma identidade renovada.
8: Boas novas.
7: Este tema dá nome ao álbum Boas Novas, que é a base do concerto. O segundo acompanhado de uma banda e de um novo estilo.
9: Antes eu ficava sempre ali tocando e eu era, né, a única pessoa ali no palco quase todo o tempo. Às vezes eu tinha um convidado ou outro. E agora eu consigo, a banda toca, eu consigo me movimentar e tal e ver ali o que, que dá na cabeça de fazer.
7: O palco vai ser o Festival Koala em Cascais. E por curiosidade, no mesmo dia há concerto de Caetano Veloso, o pai, mas em separado. O peso do apelido é forte, mas filho de peixe quer nadar sozinho.
10: Pera, e quem serei?
9: Tô seguindo o meu caminho aqui, cumprindo a minha missão. Então essas coisas, às vezes, eu nem consigo julgar direito o que peso tem, se é bom ou se é uma pressão e tal. Eu acho que eu tô num momento muito de seguir o meu caminho. Mas eu acho que é bom. Eu gosto do meu pai, admiro muito ele como músico.
11: Mas ele é uma inspiração pra si?
9: É maior, talvez, é. Não tem como deixar de ser, né?
7: Zeca Veloso foi DJ, porém o confinamento da Covid abriu-lhe a pauta para este disco, fruto também da espiritualidade pessoal.
9: Então esse disco é sobre isso, sobre esse momento de um amadurecimento musical, ideias, reflexões, que tem a ver com várias questões, com o Brasil, com questões culturais, mas também com a questão religiosa, com a questão espiritual.
7: Zeca Veloso atravessa o Atlântico para conquistar o direito de ser ouvido apenas pelo próprio nome.
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1: Hoje no palco principal de Cascais, Zeca Veloso, Branco, Bonga, Slow J e Caetano Veloso, neste festival que celebra a ligação entre Portugal, Brasil e África, através da música, da cultura e da partilha.
2: Edição de Alexandra Sofia Costa, simultâneo da RTP Antena 1 com a RTP Antena 1 Açores, Madeira e também a RTP Mundo. Informação disponível em noticias.rtp.pt.
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15: Bom dia, bom sábado, bom fim de semana. São 8h10. A seguir a segunda hora do Compacto com José Candeias.
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17: Muito bom dia, sou o José Candeias, segunda hora do Compacto desta manhã de sábado, as presenças na rádio de segunda a sexta entre as 5 e as 7 da manhã.
18: Estou.
19: Hoje há peixe fresco?
18: Oh, estou de boa aqui. Está tudo bem consigo, José?
19: Tu?
18: Então recebeu aí a nossa mensagem, só peixe fresco hoje. Até andam a perguntar onde é que é o Atlântica.
19: Hoje o mar foi generoso, não?
18: Opa, graças a Deus.
19: E ao Sr. Ricardo, parece que você não esperava que eu lhe encomendasse peixe logo aqui por telefone, meu amigo.
18: Esta chamada foi muito surpreendente.
19: Então onde é que está o senhor, seu sogro, que se chama Mário?
18: Está a mandar um abraço, ele está a dizer que... Diz que manda um abraço que eu estou a conduzir.
19: Quem?
18: Ah, aqui estamos aí para a Beja.
19: Vão os dois para o mesmo sítio ou o seu Mário vai para Cuba?
18: O seu Mário vai deixar ali o Ricardo lá em Beja e depois vai para Cuba vender lá aos cubanos o bom peixe.
19: Aos cubanos? Oh, quem der aos outros, coitadinhos. E então, quer dizer, estamos prontos para abrir a banca em Beja e, segundo se consta, hoje o mar deu-vos bom peixe à praia de tudo um pouco, é, Ricardo?
18: Ah, sim, senhora, tudo um pouco, graças a Deus. Sou Mário, fez a arte e agora a gente faz o resto.
19: Então o seu Mário está a olhar para o Ricardo?
18: Não, está a olhar para a estrada. Não, ainda tem um acidente.
19: O seu Mário foi primeiro à lota, carregou tudo, chama o genro e vão os dois para o negócio.
18: Não, ainda carrega o carro da senhora dele, que é para ela. Ela também vai fazer a volta por para a zona de Almodóvar, Castro Verde, faz também venda ambulante. E a gente fica nos mercados. Um em cada sítio.
19: O Mário e o Ricardo ficam fixos. E como é que se chama a senhora?
18: A senhora do seu Mário é a Débora.
19: Que vai de terra em terra, toca a buzina e lá vem os fregueses do costume, não é, Ricardo?
18: Oh, sim, senhora. Fregueses da Império dos Peixes, já sabe. Ao mais alto nível.
19: Como é que já vai estando a sardinha agora que ela já anda aí, portanto, a ser pescada?
18: É pá, o Marinho diz, o Marinho, ele, por exemplo, ele compra a sardinha e experimenta logo da caixa, que é para ver como é que aquilo é, que é para dar o feedback ao cliente. É, ela ainda não está muito boa, não.
19: Só lá mais para junho, por aí, se calhar,
18: junho,
19: é?
18: Junho, fim de junho é quando ela começa a estar mesmo top.
19: Ô Ricardo, mas também a sardinha depende de algumas zonas. Ela, por exemplo, no Algarve pode ser mais miúda, lá para o norte já pode ser mais com mais gordura, mais gorda, ou por aí, ou não, Ricardo?
18: Costuma ser aquela sardinha xixi.
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0: de mato. O governo garante que já estão limpos 17 mil quilómetros de estradas florestais nas regiões Centro, Lisboa e Vale do Tejo. Hoje em todo o país há mais uma recolha do Banco Alimentar. Isabel Juné diz que o preço da habitação atira cada vez mais as famílias para a pobreza. Daqui a pouco ouvimos a voz do Diabo, depois de uma eleição, uma opereta com texto de Essa de Queiroz, que estreia hoje em Aveiro.
1: Agora estão 17 graus no Porto e em Coimbra, 19 em Lisboa, 24 em Faro, nas ilhas 18 graus no Funchal e 19 em Ponta Delgada. Notícias com a Alexandra Sofia Costa.
0: Por esta altura, há um incêndio que requer atenção em Vila Real. 71 operacionais combatem as chamas numa zona de mato, na freguesia de Campiã. O incêndio começou por volta da meia-noite, mas os bombeiros estiveram toda a noite em combate. O fogo ainda está a resistir aos meios. Não há registro de qualquer habitação em perigo. Este vai ser um dia quente. 8 distritos de Portugal continental estão sob aviso amarelo. A partir da meia-noite da próxima segunda-feira, Portugal entra numa nova fase de prontidão na resposta aos incêndios. A chamada fase Charlie conta com mais meios de combate às chamas, mais 13 mil operacionais em prontidão, mais 3 mil veículos. Os meios aéreos de combate ao incêndio passam a ser 78, até agora eram 37. Esta fase vai começar este ano sob influência de uma vaga de calor que já fez subir os termómetros para perto dos 40 graus em algumas regiões do país. E com milhares de hectares de terrenos ainda cheios de árvores, que as tempestades de janeiro e fevereiro deitaram abaixo, o governo garante que já estão limpos 17 mil quilómetros de estradas florestais nas regiões Centro, Lisboa e Vale do Tejo. Camila Vidal.
2: Em comunicado, o Ministério da Administração Interna dá conta da limpeza de mais de 17 mil quilómetros de rede viária florestal, responsabilidade do CIPO, Comando Integrado de Prevenção e Operações, criado no passado mês de abril. Sediado nos Bombeiros Chapadores de Leiria, é uma equipa multidisciplinar dedicada à prevenção de incêndios depois da passagem das tempestades, que está a limpar e a desobstruir estradas e caminhos. Integram este organismo 4 ministérios, Administração Interna, Ambiente, Agricultura e Defesa, estão no terreno através da Autoridade Nacional de Emergência e Proteção Civil, do Instituto da Conservação da Natureza e Florestas, da Agência de Gestão Integrada de Fogos Rurais, da GNR, da Liga dos Bombeiros e do Estado-Maior-General das Forças Armadas. Há cerca de duas semanas, o Ministro da Administração Interna dava conta de 10 mil quilómetros de rede viária florestal já desimpedidos, dizia na altura que era cerca de um terço do objetivo. Significa por isso que, nesta altura, a estrutura limpou mais de metade dos caminhos, mas o período de maior risco de incêndios começa já este sábado. O ministro Luís Neves já prometeu que a equipa vai continuar a trabalhar depois de 31 de maio. O prazo para os proprietários limparem os terrenos florestais também se estendeu até 30 de junho.
0: O governo garante que metade dos caminhos que ficaram impedidos pelas tempestades já foram limpos. Gonçalo Lopes, presidente da Câmara de Leiria, dá conta de outros valores. Diz que a autarquia conseguiu limpar muito menos de metade das estradas e pede ao governo que transfira mais verbas para ajudar nesta operação.
3: Nós temos 788 quilómetros de caminhos florestais, em que já limpámos neste momento 581 quilómetros. Nós recebemos 11 milhões de euros por parte do governo, através do Fundo de Emergência, e recebemos da Companhia de Seguros 6,5 milhões de euros. Nós temos comprometido gastos na ordem dos 30 milhões de euros. E depois, claramente, há um déficit entre o que já gastámos e aquilo que já recebemos.
0: Gonçalo Lopes diz que o governo está em falta com a Câmara de Leiria na limpeza das estradas. É um fim de semana de campanha. O Banco Alimentar contra a Fome promove nestes dois dias mais uma recolha de bens alimentares. 40 mil voluntários vão estar à porta de mais de 2 mil supermercados do país. A campanha acontece numa altura em que aumentam os pedidos de apoio de famílias carenciadas, sobretudo devido à subida subida do preço dos combustíveis e também dos custos com a habitação. É o que explica Isabel Junet, presidente da Federação Portuguesa dos Bancos Alimentares.
4: Este número não tem diminuído e isso é que para mim é muito preocupante, porque há muitas prestações sociais. Nós vemos, apesar de tudo, que houve um acréscimo do salário mínimo, mas o número não tem diminuído porque o perfil das pessoas que recebem se tem alterado. E temos hoje menos pedidos de pessoas mais velhas, portanto, apesar de tudo, as pensões de reforma, há ainda pensões de reforma muito baixas em Portugal, muito, muito baixas, sobretudo de mulheres, viúvas que não tinham feito parte de carreira contributiva, mas depois temos muitas famílias que têm um ou dois empregos. Há famílias para quem o peso da habitação no orçamento agregado familiar representa 70, 80%. Ora, isto não sobra nada. E, portanto, quando uma família pede ajuda para comer, é quando já bateu a todas as outras portas. E nós ainda temos muitas pessoas que nos pedem ajuda para comer e sabemos que estas pessoas muitas vezes têm crianças.
0: As famílias queixam-se sobretudo do preço da habitação. Por esta hora já encontra certamente voluntários às portas dos supermercados com pedidos do Banco Alimentar. A 5 dias da greve geral, o líder da CGTP exige ao Presidente da República que não se esqueça do compromisso assumido durante a campanha eleitoral e vete a reforma laboral. Tiago Oliveira pede responsabilidades a todos os partidos nesta situação. Diz que o Chega, por exemplo, vai ao ritmo da dança, esquece as linhas vermelhas que vai traçando e apagando.
5: Nós não podemos esquecer, quando o pacote laboral foi apresentado a 24 de julho, o Chega identificou para ele uma linha vermelha na altura, que era a questão da parentalidade e a questão da amamentação. Mantém-se lá, esses ataques. Só que depois o Chega esqueceu esta linha vermelha que tinha colocado e encontrou outra linha vermelha. Era a questão do trabalho por turnos e trabalho noturno. Entretanto, também parece ter esquecido esta matéria, porque a seguir veio apresentar outra como linha vermelha, a redução da idade de reforma, que também depois foi complementada por o aumento dos dias de férias. Há partidos que dançam conforme a música, e quem vai tocar a música vão ser os trabalhadores. Quem vai definir o desfecho do pacote laboral vão ser os trabalhadores.
0: Ao ritmo da música, Tiago Oliveira aponta falhas aos partidos. A greve geral está marcada para o dia 3 de junho. O PSD vai hoje a eleições diretas. Luís Montenegro é o único candidato à presidência do partido. No início de março, o presidente do PSD, também primeiro-ministro, surpreendeu o partido ao anunciar a proposta de diretas que coincidem com os 4 anos da primeira eleição de Montenegro, em 2022. Podem votar hoje perto de 57 mil militantes. O secretário da Defesa dos Estados Unidos alerta para o reforço militar da China. Pete Hegseth pede, por isso, aos aliados asiáticos que aumentem os gastos em defesa, porque diz há motivos para alarme.
6: Quando olhamos hoje para a região, existe uma preocupação justificada quanto ao reforço militar sem precedentes da China e à expansão das suas atividades militares na região e para além dela. Partilhamos um entendimento de que um Pacífico dominado por qualquer potência hegemónica desestabilizaria o equilíbrio de poder regional, comprometeria o equilíbrio que todos procuramos preservar. Estamos a trabalhar para impedir tal desestabilização. O que procuramos é um equilíbrio estável que funcione tanto para os norte-americanos como para os nossos aliados, um equilíbrio de poder no qual nenhum Estado, incluindo a China, possa impor a sua hegemonia e pôr em causa a segurança ou a prosperidade da nossa nação e dos nossos aliados.
0: Os Estados Unidos consideram ter motivos justificados para estas preocupações, dado o histórico militar da China. Hoje é dia da grande final da Liga dos Campeões. O duelo entre o Paris Saint-Germain e o Arsenal está marcado para Budapeste, na Hungria. Os franceses querem voltar a erguer a taça. É o que deseja Luís Henrique, o treinador do Paris Saint-Germain.
7: Après avoir un final comme ça.
8: Quando temos uma final como esta, procuramos manter o foco no que realmente importa. Não se trata apenas de fazer história, como fizemos no ano passado, mas de continuar a ser uma das melhores equipas do mundo. Esse é claramente o nosso objetivo.
7: L'un des meilleures équipes du monde et de l'Europe dans ce moment, c'est notre objectif, c'est clair.
0: Continuar a fazer história, mas do lado do Arsenal também há confiança, como é possível perceber pelas palavras do treinador Mikel Arteta.
9: Great. The preparation has been really, really good, really focused, really positive.
8: Estamos bem. A preparação foi realmente muito boa e positiva. Estamos aqui porque temos o direito de estar aqui. Jogamos e apresentamos-nos bem na competição. Agora, no campo, vamos provar o nosso direito de conquistar o troféu.
9: And tomorrow on that field, we're going to have to earn the right to go and win the trophy.
0: A final da Liga dos Campeões começa às 5 da tarde, hora de Portugal Continental. A Morte do Diabo é o nome de uma opereta com texto de Eça de Queiroz. Ela estava perdida no tempo e hoje é apresentada ao público pela primeira vez. Conta a história de um povo que elege um governante e que acaba por perceber que é o Diabo. O tema é sério, mas é tratado com a ironia habitual de Eça de Queiroz. O repórter Miguel Bastos espreitou o palco e o fosso de orquestra do Teatro Aveirense antes da estreia absoluta.
10: Há uma história antes da história encontrada por acaso pela investigadora Irene Fialho.
11: E eu na Biblioteca Nacional, alguma coisa que parecia que era uma coisa chamada Morte do Diabo.
10: Emílio Abrantes, presidente da Banda Amizade.
11: E chamaram-na atenção e depois uns dias mais tarde parece que lhe chamaram a atenção que existia uma partitura que também chamava-se Morte do Diabo e parece que juntaram a peça de um puzzle que estava-se a completar.
10: E lá coisas do Diabo. Vamos à história.
12: É a história de um povo governado por um diabo.
10: Gonçalo Guerreiro.
12: Eleito por ele.
10: Encenador.
12: E o povo, depois de ouvir este diabo, pouco a pouco vai vendo que a sua situação económica e social está cada vez pior.
10: Estamos em território queirosiano.
12: E um dia chega a Lorete, uma jovem, que a quem o próprio diabo chama Flor de Abril.
10: Abril, antes, muito antes de outro Abril que só chegaria no século seguinte. Mesmo fragmentado, foi possível manter o texto de Eça. No caso da música, pouco restou, conta o maestro Carlos Marques.
13: A música que existia era muito pouca, existiam 5, 6 minutos.
10: Pouco mais do que a abertura que remete para Rossini. O compositor Rodrigo Neves fez música nova, a pensar em banda. Ao todo, cerca de 60 músicos no fosso de orquestra que vão acompanhar em palco 4 cantores solistas e um coro de 10 pessoas. No fim, já se sabe, o diabo vai morrer.
0: Naturalmente, a Morte do Diabo este sábado às 9h30 da noite no Teatro Aveirense.
1: Edição de Alexandra Sofia Costa, simultâneo da RTP Antena 1 com a RTP Antena 1 Açores, Madeira e também RTP Mundo. A informação está disponível em permanência em noticias.rtp.pt.
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0: voluntários no local. Hoje, em todo o país, há voluntários à porta dos supermercados a pedir ajuda para as famílias apoiadas pelo Banco Alimentar. Em Munique, na Alemanha, a pista do aeroporto esteve encerrada durante uma hora por causa de um drone suspeito.
1: Agora estão 18 graus no Porto e em Coimbra, 22 em Lisboa, 25 em Faro, nas ilhas Funchal e Ponta Delgada estão com 19 graus. Notícias com Alexandra Sofia Costa.
0: Por esta altura há um incêndio a requerer a atenção dos bombeiros em Vila Real. 75 operacionais combatem as chamas numa zona de mato, na freguesia de Campiã. O incêndio começou por volta da meia-noite. Na última hora juntaram-se dois meios aéreos. Como explicou há instantes a Antena 1, o comandante Elísio Oliveira, da Proteção Civil.
2: Neste momento o incêndio continua ativo. Numa zona de difíceis acessos, foram acionados à abertura dos CMAs, que ocorreu às 9 da manhã, acionados dois aviões, que devem estar a entrar no teatro de operações, e é expectável, com a presença deles, que a situação se vá, portanto, caminhando para a resolução.
0: É uma zona de difícil acesso, explicou à Antena 1 o comandante Elísio Oliveira, mas até agora não há registro de qualquer habitação em perigo. Este vai ser um dia quente. 8 distritos de Portugal continental estão sob aviso amarelo. A partir da meia-noite da próxima segunda-feira, Portugal entra numa nova fase de prontidão na resposta aos incêndios, a chamada fase Charlie. Conta com mais meios de combate às chamas. Esta fase vai começar este ano sob influência de uma vaga de calor que já fez subir os termómetros para perto dos 40 graus em algumas regiões do país e com milhares de hectares de terrenos ainda cheios de árvores que as tempestades de janeiro e fevereiro deitaram abaixo. Ora, neste momento, Camila Vidal, o governo garante que já estão limpas metade das estradas florestais que ficaram sem circulação.
3: Em comunicado, o Ministério da Administração Interna dá conta da limpeza de mais de 17 mil quilómetros de rede viária florestal. Responsabilidade do CIPO, Comando Integrado de Prevenção e Operações, criado no passado mês de abril. Sediado nos Bombeiros Chapadores de Leiria, é uma equipa multidisciplinar dedicada à prevenção de incêndios depois da passagem das tempestades, que está a limpar e a desobstruir estradas e caminhos. Integram este organismo 4 ministérios, Administração Interna, Ambiente, Agricultura e Defesa. Estão no terreno através da Autoridade Nacional de Emergência e Proteção Civil, do Instituto da Conservação da Natureza e Florestas, da Agência de Gestão Integrada de Fogos Rurais, da GNR, da Liga dos Bombeiros e do Estado-Maior-General das Forças Armadas. Há cerca de 2 semanas, o Ministro da Administração Interna dava conta de 10 mil quilómetros de rede viária florestal já desimpedidos. Dizia na altura que era cerca de 1/3 do objetivo. Significa, por isso, que nesta altura a estrutura limpou mais de metade dos caminhos, mas o período de maior risco de incêndios começa já este sábado. O Ministro Luís Neves já prometeu que a equipa vai continuar a trabalhar depois de 31 de maio. O prazo para os proprietários limparem os terrenos florestais também se estendeu até 30 de junho.
0: O governo garante que metade dos caminhos que ficaram impedidos pelas tempestades já foram limpos. De qualquer forma, ainda há milhares de árvores derrubadas pela tempestade Christine por remover. Mais carga combustível acumulada nas florestas e equipas no terreno sem mãos a medir. Gonçalo Lopes, presidente da Câmara de Leiria, diz que a autarquia não conseguiu limpar sequer metade das estradas e pede ao governo que transfira mais verbas para ajudar nesta operação.
4: Nós temos 788 quilómetros de caminhos florestais, em que já limpámos neste momento 581 quilómetros. Nós recebemos 11 milhões de euros por parte do governo, através do Fundo de Emergência, e recebemos da Companhia de Seguros 6,5 milhões de euros. Nós temos comprometido gastos na ordem dos 30 milhões de euros. E depois, claramente, há um déficit entre o que já gastámos, e aquilo que já recebemos.
0: Os dados de Gonçalo Lopes, ele diz que o governo está em falta com a Câmara de Leiria na limpeza das estradas. Por esta hora, em vários supermercados do país, há voluntários à porta a pedir alimentos. É a campanha do Banco Alimentar contra a Fome. Acontece numa altura em que aumentam os pedidos de apoio de famílias carenciadas. É o que explica Isabel Junet, presidente da Federação Portuguesa dos Bancos Alimentares.
5: Este número não tem diminuído e isso é que para mim é muito preocupante, porque há muitas prestações sociais. Nós vemos, apesar de tudo, que houve um acréscimo do salário mínimo, mas o número não tem diminuído porque o perfil das pessoas que recebem se tem alterado. E temos hoje menos pedidos de pessoas mais velhas, mas depois temos muitas famílias que têm um ou dois empregos. Há famílias para quem o peso da habitação no orçamento agregado familiar representa 70, 80%. Ora, isto não sobra nada. E, portanto, quando uma família pede ajuda para comer, é quando já bateu a todas as outras portas. E nós ainda temos muitas pessoas que nos pedem ajuda para comer e sabemos que estas pessoas muitas vezes têm crianças.
0: As famílias queixam sobretudo do preço da habitação, diz Isabel Junet. 40 mil voluntários estão durante hoje e amanhã à porta dos supermercados do país a recolher alimentos para o Banco Alimentar. A 5 dias da greve geral, o líder da CGTP exige ao Presidente da República que não se esqueça do compromisso assumido durante a campanha e vete a reforma laboral. Tiago Oliveira pede também responsabilidades aos partidos políticos. Diz que, por exemplo, o Chega vai ao ritmo da dança, esquecendo as linhas vermelhas que vai traçando e apagando.
6: Nós não podemos esquecer, quando o pacote laboral foi apresentado a 24 de julho, o Chega identificou para ele uma linha vermelha na altura, que era a questão da parentalidade e a questão da amamentação. Mantém-se lá, esses ataques. Só que depois o Chega esqueceu esta linha vermelha que tinha colocado e encontrou outra linha vermelha. Era a questão do trabalho por turnos e trabalho noturno. Entretanto, também parece ter esquecido esta matéria, porque a seguir veio apresentar outra como linha vermelha, a redução da idade de reforma, que também depois foi complementada por o aumento dos dias de férias. Há partidos que dançam conforme a música, e quem vai tocar a música vão ser os trabalhadores. Quem vai definir o desfecho do pacote laboral vão ser os trabalhadores.
0: Tiago Oliveira aponta falhas aos partidos. A greve geral está marcada para o dia 3 de junho. O tráfico aéreo no aeroporto de Munique esteve suspenso esta manhã, esteve suspenso durante uma hora. Foi uma medida de segurança após o avistamento de um drone no espaço aéreo da região, no sul da Alemanha. A Polícia Federal do país ordenou o encerramento temporário das pistas para avaliar a situação e garantir a segurança dos voos. Há um impacto imediato, dezenas de voos ficaram atrasados ou mesmo cancelados. A partir de um texto inédito de Luísa Costa Gomes, Quem Sou Eu É Quem Eu Sou, esta noite no Teatro do Campo Alegre, no Porto, a oportunidade para ver a peça Amok. Ela junta em palco João Costa Dias, bailarinos, atores e músicos.
7: Um confronto direto com a identidade, o eu e o abismo que os separa. Luísa Costa Gomes, a autora.
8: Aquilo que eu quis fazer foi uma brincadeira justamente com a ideia de identidade, a redução das possibilidades da existência e do nosso desenvolvimento, no sentido de configurar a pessoa num traço apenas que a pode definir. E, portanto, fui buscar os filósofos, dois por acaso, que se preocuparam com isso.
7: Jorge Pinto assina a encenação desta criação multidisciplinar que junta música original de Doxo, coreografia de Diogo Oliveira e um elenco alargado de músicos, bailarinos, atrizes e atores.
0: A partir das reflexões sobre a identidade, Luísa Costa Gomes, ao fim da tarde, à MOC, no Teatro do Campo Alegre, no Porto.
1: Edição de Alexandra Sofia Costa, simultâneo da RTP Antena 1 com a RTP Antena 1 Açores e também com a RTP Mundo. As notícias estão atualizadas em permanência em noticias.rtp.pt.
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1: Bom dia, bom sábado, bom fim de semana com a RTP Antena 1, já a seguir o destacável com Aurélio Gomes.
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0: Estamos a começar mais um destacável, o magazine de fim de semana da RTP Antena 1, também RTP Mundo, comigo Aurélio Gomes. Hoje proponho-lhe um mergulho bem fundo nos anos 90, primeiro porque vamos ter aqui connosco Joana Stikini Vilela, jornalista, ela que tem mais um LX a juntar ao LX 60, 70 e 80 e também ao LX Joga. Agora editou há muito pouco tempo o LX 90, a Lisboa em que tudo é possível. Ela vai ser a nossa convidada especial, vá, e essencial neste programa. Vamos olhar para a Lisboa e para o Portugal de há 30 anos e um pouco mais. Para além disso, vamos também só ter música dos anos 90, com uma única exceção. E qual é essa exceção? É a Laurie Anderson, com um tema dos anos 80. E porquê? Porque ela vai amanhã estar ao vivo em concerto no CCB, em Lisboa. Vamos falar disso com a Isilda Sanches na nossa segunda hora. Mas na nossa primeira hora, para além de Lisboa dos anos 90, vamos também mergulhar fundo no mundo do espectro do autismo, a propósito de uma série de programas aqui na Antena 1, da autoria de Mariana Oliveira. Para já, porque hoje o tema é anos 90, Oasis, Wonderwall.
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0: Num fim de semana de calor, há um incêndio em Mato a requerer a atenção dos bombeiros em Vila Real. Há já dois meios aéreos no local. Hoje, em todo o país, há voluntários à porta dos supermercados a pedir ajuda para as famílias apoiadas pelo Banco Alimentar.
1: Agora estão 18 graus no Porto e em Coimbra, 23 em Lisboa, 25 em Faro, nas ilhas Funchal e Ponta Delgada mantém-se com 19 graus. As notícias com Alexandra Sofia Costa.
0: Morreu o filósofo francês Edgar Morin, tinha 104 anos, autor de Os Sete Saberes Necessários à Educação do Futuro. Tinha uma ligação forte a Portugal, onde esteve pela última vez há 3 anos. Como pensador, deixa Cristina Borges uma marca indelével no pensamento contemporâneo.
2: Nasceu em Paris em 1921. Edgar Naomi é conhecido como Edgar Morin, adotou o nome Morin na fase em que esteve ligado à resistência francesa durante a Segunda Guerra Mundial. Foi antropólogo, sociólogo e filósofo judeu de origem sefardita. Formou-se em Direito, História e Geografia. Também fez estudos em Filosofia, Sociologia e Epistemologia. Teve uma carreira brilhante no Centro Nacional de Investigação Científica, em França, e é conhecido por ser o pai do pensamento complexo, pois criticava a forma como o conhecimento é organizado. Achava que o mundo estava dividido em caixas isoladas, como a Biologia, a História, Geografia e outras matérias. Dizia que o mundo, dessa forma, perdia a visão do todo. Escreveu mais de 60 livros, abarcando várias áreas do conhecimento e defendendo que o mundo precisava de olhar para a humanidade, sendo essa uma garantia fundamental para o futuro.
0: Uma vida longa e preenchida, em direto nesta edição, João Soares, destacado socialista, antigo ministro da Cultura. João Soares, que marca deixa em si Edgar Morin?
3: Deixou uma marca muitíssimo importante. Eu tive a oportunidade, a sorte e o privilégio de o ter conhecido pessoalmente. Estive cá quando ele cá esteve da última vez, vocês dizem que há 3 anos, portanto acredito que as vossas contas sejam bem feitas. E ele estava já com 101 anos, ainda fez um passeio de elétrico por Lisboa. Foi uma coisa que me impressionou, a energia que ele ainda tinha com 101 anos. Fez com a mulher, sozinhos os dois, fizeram um passeio elétrico para os voos, ficaram instalados naquele hotel do Pestana, que é uma pousada ali mesmo no Terreiro de Passo. Ele tinha uma grande paixão por Portugal e muito em particular por Lisboa. Houve uma altura até, eu já não era autarca, em que ele me pediu para encontrar maneiras de ele ter uma casa próximo do mar aqui em Portugal. Ele era um apaixonado por Portugal e eu acho que Portugal tem uma dívida com ele, que às vezes muitas vezes é esquecida, que é o papel que ele teve em 1974-75 na defesa da nossa Revolução e, sobretudo, na defesa dos princípios democráticos na base essencial da nossa Revolução do 25 de Abril, contra as derivas totalitárias que lhe ameaçavam a Revolução do 25 de Abril. Ele foi dos poucos intelectuais franceses dessa altura, com Jean Daniel no Nouvel Observateur, que tomou posição pela Revolução Portuguesa, mas pela versão fiel aos princípios do 25 de Abril, que era, no fundo, a versão do Partido Socialista, do meu pai e do Zenha, de quem ele era amigo e por quem ele tinha uma grande estima, Mário Soares e Salgado Zenha, que foram os grandes representantes da linha do Partido Socialista, que é de hoje, que é a linha democrática, a linha do diálogo democrático. Ele era um homem do diálogo democrático e gostava do confronto democrático. Eu sei que ele acompanhou bem, não pôde cá vir, quando fizemos a quinzena João Moulin há 6 ou 7 anos, porque ele era dos poucos resistentes franceses ainda vivos. Ele é, como disse bem, judeu de origem sefardita e o nome é um pseudónimo que ficou o seu próprio nome, não é?
0: E nos últimos anos elogiava...
3: Uma intelectual marroquina também muito, muito interessante, que o acompanhou nestes últimos anos da sua vida.
0: João Soares, nos últimos anos ele elogiava também o papel de Portugal na defesa dos valores da Europa. Como é que via este elogio?
3: O papel de Portugal enquanto combatente pela solidariedade enquanto elemento essencial da Europa. E pela abertura democrática, e pela tolerância, e pelo diálogo, que é uma coisa que às vezes já vai falhando. Felizmente na Europa ainda se mantém no essencial. Mas... E ele era um homem permanentemente irrequieto do ponto de vista intelectual. Eu lembro-me que eu falei ao telefone com ele quando a Mairie de Paris, há menos de um ano, deu o nome do meu pai a um jardim em Paris, E ele estava triste por não poder lá ir assistir à pequena cerimónia, evidentemente, que era a minha irmã, que era a mim, que era seguramente a então maire de Paris, a Ari Hidalgo, teria agradado muito que ele lá fosse.
0: Muito obrigada.
3: Era, de facto, um homem bom. Era também um homem bom, humanamente bom. Não eram vaidosos, não é? Ao contrário de outros que aqui passaram e que só semearam discordas e ideias radicais, quer à direita, quer à esquerda.
0: Muito obrigada, João Soares, por estas suas memórias. João Soares, antigo ministro da Cultura, a recordar que Edgar Morin dizia que estava a pensar seriamente em instalar-se e viver em Portugal. Isto foi dito aos 101 anos. França acordou com esta notícia. A correspondente em Paris da Rádio e da Televisão Pública, Rosário Salgueiro, descreve as várias reações à morte do filósofo.
4: Edgar Morin dizia que não era daqueles que tinham uma carreira, mas sim daqueles que têm uma vida. A vida intensa apagou-se aos 104 anos. O pensador estava internado há algumas semanas num hospital de Paris com uma infecção respiratória. Até ao fim, lutou. Foi combatente da resistência contra o nazismo, comunista em tempo de guerra, dissidente do stalinismo, sociólogo do nosso quotidiano e um constante investigador do conhecimento. É um soldado da resistência, militante e libertador, escritor e pensador do século, defensor da natureza e dos povos, que Emmanuel Macron realça na rede social X. Jean-Luc Mélenchon, líder da extrema-esquerda francesa, lembra a última manifestação onde participou Edgar Morin. Foi há 2 anos, tinha 102 anos. Foi numa manifestação, num protesto contra o massacre de palestinianos em Gaza. São múltiplas as homenagens de franceses, conhecidos e anónimos, a dizerem que um exemplo nunca morre.
0: Foi um dos pensadores decisivos da contemporaneidade. A morte aos 104 anos foi confirmada pela mulher do filósofo ao jornal Le Monde, afirmando que até aos últimos dias Morin manteve-se atento ao mundo, aos outros e aos grandes desafios humanos que alimentaram o pensamento. Por esta altura há um incêndio a requerer atenção em Vila Real. 75 operacionais combatem as chamas numa zona de mato, na freguesia da Campiã. O incêndio começou por volta da meia-noite. Na última hora juntaram-se 2 meios aéreos, como explicou à Antena 1 o comandante Elísio Oliveira, da Proteção Civil.
5: Neste momento o incêndio continua ativo, numa zona de difíceis acessos. Foram acionados, à abertura dos CMAs, que ocorreu às 9 da manhã, acionados 2 aviões, que devem estar a entrar no teatro de operações. E é expectável, com a presença deles, que a situação se vá, portanto, caminhando para a resolução.
0: Não há registro até ao momento de qualquer habitação em perigo. Este vai ser um dia quente. 8 distritos em Portugal continental estão sob aviso laranja. E por esta altura, em vários supermercados do país, há voluntários à porta a pedir alimentos. É a campanha do Banco Alimentar contra a Fome. A campanha está marcada para hoje e amanhã nos vários supermercados de Portugal.
1: Edição de Alexandra Sofia Costa, simultâneo da RTP Antena 1 com a RTP Antena 1 Açores, Madeira e também RTP Mundo. Informação disponível em noticias.rtp.pt.
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1: São 11h10, bom dia, bom fim de semana. Com a RTP Antena 1, a seguir a segunda hora do Destacável.
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volta para a segunda hora do Destacável deste fim de semana, e por ser fim de semana, este é o documentário de fim de semana da RTP Antena 1 e também da RTP Mundo, comigo a Aurélio Gomes. Nesta segunda hora continuamos a olhar para as histórias de A Lisboa em que Tudo é Possível, LX90, o mais recente livro de Joana Stichini Vilela, é a nossa convidada de hoje. Mais à frente junta-se a nós também a Isilda Sanches, a propósito do concerto amanhã no CCB, aqui em Lisboa, de Laurie Anderson. Quanto à música, foi assim que os anos 90 começaram para o Rui Veloso e para tantos de nós, A Paixão, do álbum Mingos e os Samurais.

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0: Daqui a pouco, nesta edição, olhamos a última viagem de elétrico de Moura pelas colinas de Lisboa. O líder do PS considera que a investigação emergente pode fragilizar a imagem do Partido Socialista. Hoje, em todo o país, há voluntários à porta dos supermercados a pedir ajuda para as famílias apoiadas pelo Banco Alimentar.
1: Agora estão 18 graus no Porto, 21 em Coimbra, 24 em Lisboa, 26 em Faro, nas ilhas Funchal e Ponta Delgada estão com 20 graus. Notícias com Alexandra Sofia Costa.
0: Morreu o filósofo Edgar Morin. O pensador francês tinha 104 anos, era um resistente. Como pensador, deixa Cristina Borges uma marca indelével no pensamento contemporâneo.
2: Nasceu em Paris em 1921. Edgar Naum é conhecido como Edgar Morin. Adotou o nome Morin na fase em que esteve ligado à resistência francesa durante a Segunda Guerra Mundial. Foi um antropólogo, sociólogo e filósofo francês, judeu de origem sefardita. Formou-se em Direito, História e Geografia. Também fez estudos em filosofia, sociologia e epistemologia. Teve uma carreira brilhante no Centro Nacional de Investigação Científica em França e é conhecido por ser o pai do pensamento complexo, pois criticava a forma como o conhecimento é organizado. Achava que o mundo estava dividido em caixas isoladas, como a biologia, a história, a geografia e outras matérias. Dizia que o mundo, dessa forma, perdia a visão do todo. Escreveu mais de 60 livros, abarcando várias áreas do conhecimento e defendendo que o mundo precisava de olhar para a humanidade, com a ajuda da educação e da cultura, de forma a que este triângulo fosse uma garantia imprescindível para o futuro da Terra.
0: Uma vida longa de um eterno resistente que tinha uma forte ligação a Portugal, onde esteve pela última vez há 3 anos. João Soares, destacado socialista, antigo ministro da Cultura, diz que nessa altura ele e a mulher ainda andaram de elétrico.
3: Estive cá quando ele esteve da última vez, vocês dizem que há 3 anos, portanto admito que as vossas contas sejam bem feitas, e ele estava já com 101 anos, ainda fez um passeio de elétrico por Lisboa. Foi uma coisa que me impressionou, a energia que ele ainda tinha com 101 anos, fez com a mulher, sozinhos os dois, fizeram um passeio de elétrico por Lisboa.
0: A ligação a Lisboa era forte, recorda João Soares, que até recebeu um pedido de Edgar Moura.
3: Ele tinha uma grande paixão por Portugal e muito em particular por Lisboa. Houve uma altura até, eu já não era autarca, em que ele me pediu para encontrar maneiras de ele ter uma casa próximo do mar aqui em Portugal. Ele era um apaixonado por Portugal e eu acho que Portugal tem uma dívida com ele, que às vezes muitas vezes é esquecida, que é o papel que ele teve em 1974-75 na defesa da nossa Revolução e, sobretudo, na defesa dos princípios democráticos na base essencial da nossa Revolução do 25 de Abril, contra as derivas totalitárias que ameaçavam a Revolução do 25 de Abril.
0: Acompanhou todo o processo democrático do 25 de Abril, veio pela primeira vez a Portugal nos anos 60, a convite de António Alçada Batista, na altura diretor da revista O Tempo e o Modo. Guilherme de Oliveira Martins, antigo ministro da Educação, lembra que Edgar Morin não se esqueceu dessa primeira visita.
4: A última vontade que quis exprimir foi homenagear Portugal e homenagear um grande amigo que teve em Portugal, que foi António Alçada Batista, uma vez que esteve associado quer à experiência da revista O Tempo e o Modo, quer à experiência da revista Raiz e Utopia. A sua vontade foi publicar em Portugal, e isso ocorreu. A Gradiva e a Guerra e Paz publicaram O Esplendor das Amizades, a experiência portuguesa de Edgar Morin, onde ele exprime exatamente a sua grande ligação em relação à democracia em Portugal.
0: As últimas vontades de Edgar Morin relacionadas com Portugal. Numa nota da Presidência da República, lê-se que António José Seguro já enviou condolências à família de Morin, o homem que pensou um século que foi o mais violento e transformador da história humana. Nesta nota, recorda Morin, diz que escolheu Portugal como um espaço de relação especial, diz que Portugal reconhece nele um mestre do pensamento e da liberdade. Já o presidente francês, Emmanuel Macron lembrou o militante e o libertador, também o escritor e o pensador, mas em dia de final da Liga dos Campeões, onde joga o Paris Saint-Germain, Rosário Salgueiro, correspondente da RTP em Paris, as televisões e as rádios em França dedicam pouco tempo à notícia da morte de Morin.
5: Edgar Morin dizia que não era daqueles que tinham uma carreira, mas sim daqueles que têm uma vida. A vida intensa apagou-se aos 104 anos. O pensador estava internado há algumas semanas num hospital de Paris com uma infecção respiratória. Até ao fim, lutou. Foi combatente da resistência contra o nazismo, comunista em tempo de guerra, dissidente do stalinismo, sociólogo do nosso quotidiano e um constante investigador do conhecimento. É um soldado da resistência, militante e libertador, escritor e pensador do século, defensor da natureza e dos povos, que Emmanuel Macron realça na rede social X. Jean-Luc Mélenchon, líder da extrema-esquerda francesa, lembra a última manifestação onde participou Edgar Morin. Foi há 2 anos, tinha 102 anos. Foi numa manifestação, num protesto contra o massacre de palestinianos em Gaza. São múltiplas as homenagens de franceses, conhecidos e anónimos, a dizerem que um exemplo nunca morre.
0: As várias reações à morte de Morin em Paris, a morte aos 104 anos, foi confirmada pela mulher do filósofo ao jornal Le Monde, afirmando que até aos últimos dias Morin manteve-se atento ao mundo, aos outros e aos grandes desafios humanos que alimentaram o seu pensamento. O líder do PS considera que o caso emergente pode prejudicar a imagem do partido. José Luís Carneiro fala novamente nas buscas e detenções desta semana. Os 4 detidos na operação saíram em liberdade com termo de identidade e residência. Um deles é o assessor do PS. José Luís Carneiro admite agora que a imagem do partido sai beliscada.
6: Naturalmente que estas notícias, estas informações prejudicam a imagem do partido. Ninguém desconhece isso. É por isso que nós temos que ter consciência de que quem representa o Partido Socialista, quem é militante, quem é dirigente, tem especiais responsabilidades éticas. E por isso é que eu levei ao Congresso e chamo a vossa atenção, peço que procurem saber o que está na moção de estratégia sobre, por um lado, o estabelecimento de um código ético e a criação de uma comissão ética no Partido Socialista.
0: Jalis Carneiro considera que o caso emergente pode prejudicar a imagem do partido. Palavras do líder do PS esta manhã na festa da cereja em Rezende. Por esta altura há um incêndio que requer atenção em Vila Real. 75 operacionais combatem as chamas numa zona de mato, na freguesia de Campiã. O incêndio começou já à meia-noite. Juntaram-se ao longo da manhã 2 meios aéreos, como explicou o comandante Elísio Oliveira, da Proteção Civil.
7: Neste momento o incêndio continua ativo numa zona de difíceis acessos. Foram acionados à abertura dos CMAs, que ocorreu às 9 da manhã, acionados 2 aviões que devem estar a entrar no teatro de operações e é expectável, com a presença deles, que a situação se vá, portanto, caminhando para a resolução.
0: Não há registro de qualquer habitação em perigo, pelo menos até ao momento. Este é um dia quente. Há 8 distritos em Portugal continental que estão sob aviso laranja. Por esta hora, em vários supermercados do país, há voluntários à porta a pedir alimentos. É a campanha do Banco Alimentar contra a Fome, a campanha de recolha de alimentos. Realiza-se hoje e amanhã nos supermercados de todo o país.
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1: Meio-dia 11, já a seguir Radicais Livres com Maria Flor Pedroso, Jaime Nogueira Pinto e Pedro Tadeu. 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

0: Viva, está aberta mais uma sessão dos Radicais. Radicais Livres, de Jaime Nogueira Pinto e Pedro Tadeu, que nesta semana de efeméride redonda, a propósito dos 100 anos certos que passam sobre o 28 de maio de 1926, uma das revoluções que aconteceram em Portugal, aliás, já falámos sobre isso em programas anteriores, basta procurarem. Desta vez, Jaime, o ângulo que propomos é mesmo o da ditadura militar, o fim da Primeira República, que de certa forma abriu caminho à ditadura militar de 1926 a 28, quando Salazar, em 28, chega à pasta das finanças.
1: Aliás, Maria Flor, corrigindo um bocadinho, a gente não vai. A ditadura militar dura até 33, que é quando vem a nova Constituição.
0: Então espera aí. Então,
1: nós vamos falar sobretudo. Não, mas sim. Vamos falar sobretudo dos dois anos até à chegada de Salazar para Ministro das Finanças, que é, de certo modo, o novo ciclo, e, portanto,
0: nessa altura havia novos ciclos.
1: Estes dois anos são dois anos bastante interessantes, porque, vamos lá ver, aliás, como um historiador conservador muito conhecido, Alfredo Pimenta, escreveu, e o próprio Fernando Pessoa também, falando sobre o movimento militar e a ditadura militar, a natureza mestiça, politicamente, claro, desse movimento. Ou seja, essencialmente, os conspiradores, digamos, que são, isto convém sempre ressalvar também, os conspiradores principais do 28 de maio...
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0: Código de ética socialista para todos os militantes. Daqui a pouco seguimos a viagem de elétrico de Edgar Morin pelas colinas de Lisboa, uma cidade onde gostava de ter vivido, contava aos 101 anos. O filósofo francês morreu hoje aos 104. Ouvimos também o filósofo português José Gil a descrever o contributo raro de Morin para o mundo.
1: Agora estão 19 graus no Porto, 22 em Coimbra, 26 em Lisboa e também em Faro, nas ilhas Funchal e Ponta Delgada estão com 20 graus. Notícias com Alexandra Sofia Costa.
0: José Luís Carneiro reconhece que a investigação da Polícia Judiciária prejudica a imagem do partido. O líder socialista pede responsabilidades éticas aos militantes do PS.
2: Naturalmente que estas notícias, estas informações prejudicam a imagem do partido. Ninguém desconhece isso. É por isso que nós temos que ter consciência de que quem representa o Partido Socialista, quem é militante, quem é dirigente, tem especiais responsabilidades éticas. E por isso é que eu levei ao Congresso e chamo a vossa atenção. Peço que procurem saber o que está na moção de estratégia sobre, por um lado, o estabelecimento de um código ético e a criação de uma comissão ética no Partido Socialista.
0: José Luís Carneiro recorda que vai levar propostas à Comissão Nacional antes do verão para acelerar a agenda ética do PS. Depois das buscas à sede do partido e da detenção do assessor Duarte Moral, ele está suspenso, revela José Luís Carneiro. Está agora em prisão domiciliária por causa de suspeitas relacionadas com abuso de poder, envolvendo negócios suspeitos entre juntas de freguesia e dirigentes socialistas. Questionado sobre a vontade do governo de fazer depender a atribuição da prestação social única a trabalho social, uma medida que era do Partido Socialista, José Luís Carneiro diz, no entanto, que não concorda com os termos com que vai ser aplicada.
2: Essa é uma medida que foi adotada pelos governos do PS. Agora, os termos em que ela vai ser aplicada, é aí que há divergências, porque nós não podemos ver numa medida desta natureza uma medida de correção de comportamentos individuais e de comportamentos sociais.
0: António Costa inscreveu a criação da prestação social única no plano de recuperação e resiliência. É essa medida que vai agora ser aprovada pelo governo, juntando as 13 prestações, mas agora o governo de Luís Montenegro faz depender essa prestação dos beneficiários prestarem trabalho social. No PSD há hoje eleições diretas. Luís Montenegro é o candidato único à presidência do partido. No início de março, o presidente do PSD, também primeiro-ministro, surpreendeu o partido ao anunciar a proposta de diretas que coincidem com os 4 anos da primeira eleição de Montenegro, em 2022. Podem votar hoje perto de 57 mil militantes. Por falta de condições higiênico-sanitárias, de salubridade e de segurança, o Instituto de Segurança Social encerrou ontem um lar clandestino em Lagamessas, Palmela, distrito de Setúbal, que albergava 11 idosos. Em comunicado, o Instituto de Segurança Social adianta que o encerramento aconteceu na sequência de uma ação de fiscalização que constatou que as condições de salubridade e de segurança em que os idosos se encontravam acolhidos constituíam um perigo iminente para a integridade física, de saúde, conforto e bem-estar desses idosos. Morreu o filósofo Edgar Morin. O pensador francês tinha 104 anos, uma vida longa de um eterno resistente que tinha uma forte ligação a Portugal, onde esteve pela última vez há 3 anos. João Soares, destacado socialista, antigo ministro da Cultura, diz que recorda que nessa altura ele e a mulher ainda andaram de elétrico.
3: Estive cá quando ele cá esteve da última vez, vocês dizem que há 3 anos, portanto, admito que as vossas contas sejam bem feitas. E ele estava já com 101 anos, ainda fez um passeio de elétrico por Lisboa. Foi uma coisa que me impressionou, a energia que ele ainda tinha com 101 anos. Fez com a mulher, sozinhos os dois, fizeram um passeio de elétrico por Lisboa.
0: A ligação de Morin a Lisboa era forte, recorda João Soares, que até recebeu um pedido especial do filósofo.
3: Ele tinha uma grande paixão por Portugal e muito em particular por Lisboa. Houve uma altura até, eu já não era autarca, em que ele me pediu para encontrar maneiras de ele ter uma casa próximo do mar aqui em Portugal. Ele era um apaixonado por Portugal e eu acho que Portugal tem uma dívida com ele, que às vezes, muitas vezes é esquecida, que é o papel que ele teve em 1974-75 na defesa da nossa Revolução e, sobretudo, na defesa dos princípios democráticos na base essencial da nossa Revolução do 25 de Abril, contra as derivas totalitárias que ameaçavam a Revolução do 25 de Abril.
0: João Soares recorda todo o processo democrático do 25 de Abril, acompanhado por Edgar Morin. Morin veio pela primeira vez a Portugal nos anos 60, convite de António Alçada Batista, na altura diretor da revista O Tempo e o Modo. Guilherme de Oliveira Martins, antigo ministro da Educação, lembra que Morin não se esqueceu desta primeira visita.
4: A última vontade que quis exprimir foi homenagear Portugal e homenagear um grande amigo que teve em Portugal, que foi António Alçada Batista, uma vez que esteve associado quer à experiência da revista O Tempo e o Modo, quer à experiência da revista Raiz e Utopia. A sua vontade foi publicar em Portugal, e isso ocorreu. A Gradiva e a Guerra e Paz publicaram O Esplendor das Amizades, a experiência portuguesa de Edgar Morin, onde ele exprime exatamente a sua grande ligação em relação à democracia em Portugal.
0: Já para o filósofo português José Gil, contam-se pelos dedos os filósofos que pensaram de forma tão global sobre a história das ciências. José Gil diz que Edgar Morin revolucionou a ciência com a teoria da complexidade.
5: Foi um dos raros pensadores, dos raros filósofos que conseguiram apresentar e elaborar uma teoria única, uma teoria unificada do conhecimento científico. Foi um pensador da epistemologia, portanto, do conhecimento das ciências duras. O contributo é o de ter apresentado uma teoria unificada, que é uma coisa rara. Contam-se pelos dedos das mãos os filósofos que pensaram de maneira tão abrangente a história das ciências.
0: José Gil, um admirador do pensamento de Edgar Morin, numa nota da Presidência da República, lê-se que António José Seguro já enviou condolências à família de Morin, um homem que pensou um século que foi o mais violento e transformador da história humana. Recorda também esta nota que Morin escolheu Portugal como um espaço de relação especial. Diz que Portugal reconhece nele também um mestre do pensamento e da liberdade. Já o presidente francês Emmanuel Macron lembrou militante e libertador, o escritor e o pensador, conta a correspondente da rádio e da televisão públicas em Paris, Rosário Salgueiro.
6: É um soldado da resistência, militante e libertador, escritor e pensador do século, defensor da natureza e dos povos, que Emmanuel Macron realça na rede social X. Jean-Luc Mélenchon, líder da extrema-esquerda francesa, lembra a última manifestação onde participou Edgar Morin. Foi há 2 anos, tinha 102 anos. Foi numa manifestação, num protesto contra o massacre de palestinianos em Gaza. São múltiplas as homenagens de franceses, conhecidos e anónimos, a dizerem que um exemplo nunca morre.
0: A morte aos 104 anos foi confirmada pela mulher do filósofo ao jornal Le Monde, afirmando que até aos últimos dias Morin manteve-se atento ao mundo, aos outros e aos grandes desafios humanos que alimentaram o seu pensamento. O Liverpool está sem treinador. O clube inglês despediu o neerlandês Arne Slot pelos maus resultados desta temporada. Em comunicado, o clube garante que a decisão não foi tomada de ânimo leve, mas sublinha que é preciso mudar, depois de Arne Slot não ter correspondido às expectativas. Na primeira temporada do técnico, o Liverpool conquistou a Premier League. Agora o clube terminou o campeonato em 5º lugar. Hoje é dia da grande final da Liga dos Campeões. O duelo entre o Paris Saint-Germain e o Arsenal está marcado para Budapeste, na Hungria. Os franceses querem voltar a erguer a taça, é o que deseja Luís Henrique, o treinador do Paris Saint-Germain.
7: Après avoir un final comme ça.
8: Quando temos uma final como esta, procuramos manter o foco no que realmente importa. Não se trata apenas de fazer história, como fizemos no ano passado, mas de continuar a ser uma das melhores equipas do mundo. Esse é claramente o nosso objetivo.
7: L'une des meilleures équipes du monde et de l'Europe dans ce moment, c'est notre objectif, c'est clair.
0: Luís Henrique quer continuar a fazer história, mas do lado do Arsenal há também confiança, como é possível perceber pelas palavras do treinador Mikel Arteta.
9: Great. The preparation has been really, really good, really focused, really positive.
8: Estamos bem. A preparação foi realmente muito boa e positiva. Estamos aqui porque temos o direito de estar aqui. Jogamos e apresentamos-nos bem na competição. Agora, no campo, vamos provar o nosso direito de conquistar o troféu.
9: And tomorrow on that field, we're going to have to earn the right to go and win the trophy.
0: A final da Liga dos Campeões começa às 5 da tarde, hora de Portugal Continental.
10: As notícias na RTP Antena 1, em simultâneo com a RTP Antena 1 Madeira e Açores e RTP Mundo, numa edição de Alexandra Sofia Costa. 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
10: Muito boa tarde, passam 13 minutos da uma hora. Bom sábado já a seguir. O refeitório com Joana Bárbios.
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18: Olá, sejam muito bem-vindos ao refeitório.
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0: decisão do Tribunal sobre Luís Filipe Vieira. O antigo presidente do Benfica foi absolvido em abril no processo Saco Azul, mas pode voltar a enfrentar a justiça. Já foi dominado um incêndio em Vila Real, na freguesia de Campiã, mas os bombeiros ainda têm muito trabalho pela frente para consolidar o fogo que começou na base da Serra do Marão. Já se vota no PSD, o partido tem eleições diretas hoje. Luís Montenegro é o único candidato. O líder dos sociais-democratas segue para um terceiro mandato na presidência do partido.
1: Estamos com 19 graus agora no Porto, 26 em Faro, 27 em Lisboa. Quanto às ilhas, nos Açores, Ponta Delgada com 19, na Madeira, Funchal com 22 graus. Notícias na RTP Antena 1, edição de Oriana Barcelos.
0: Luís Filipe Vieira pode voltar aos tribunais. O Ministério Público vai recorrer da absolvição do Benfica e do antigo presidente do clube no caso Saco Azul. O prazo de recurso ainda não expirou, são 60 dias e a Procuradoria-Geral da República confirma hoje que vai mesmo recorrer. Em abril, o Tribunal Central Criminal de Lisboa absolveu todos os arguídos do processo, um processo relativo a um alegado esquema de contratação fictícia de consultadoria informática entre 2015 e 2018, que terá retirado ao Benfica mais de 1,8 milhões de euros, milhões de euros que terão regressado ao clube depois em numerário. A questão pode agora regressar à Justiça pelo recurso do Ministério Público. O Liverpool está sem treinadores. O clube inglês despediu o neerlandês Arne Slot pelos maus resultados desta temporada. Em comunicado, o clube diz que a decisão não foi tomada de ânimo leve, mas sublinha que é preciso mudar depois de Arne Slot, neste segundo ano de contrato, não ter correspondido às expectativas. Na primeira temporada do técnico, o Liverpool conquistou a Premier League. Agora o clube terminou o campeonato em quinto lugar. Hoje é a final da Liga dos Campeões. O Paris Saint-Germain e o Arsenal vão enfrentar-se em Budapeste às 5 da tarde. Os parisienses tentam o segundo título europeu consecutivo. O treinador Luís Henrique garante que o objetivo é continuar a ser uma das melhores equipas do mundo.
2: Après avoir un final comme ça.
3: Quando temos uma final como esta, procuramos manter o foco no que realmente importa. Não se trata apenas de fazer história, como fizemos no ano passado, mas de continuar a ser uma das melhores equipas do mundo. Esse é claramente o nosso objetivo.
2: L'un des meilleures équipes du monde et de l'Europe dans ce moment, c'est notre objectif, c'est clair.
0: Luís Henrique, treinador do Paris Saint-Germain. O Arsenal tenta o primeiro título europeu. Mikel Arteta está confiante no resultado. O treinador dos ingleses diz que a equipa preparou-se bem para o empate.
4: Great. The preparation has been really, really good, really focused, really positive.
3: Estamos bem. A preparação foi realmente muito boa e positiva. Estamos aqui porque temos o direito de estar aqui. Jogamos e apresentamos-nos bem na competição. Agora, no campo, vamos provar o nosso direito de conquistar o troféu.
4: And tomorrow on that field, we're going to have to earn the right to go and win the trophy.
0: A final da Liga dos Campeões de Futebol joga-se daqui a pouco, às 5 da tarde, é em Budapeste, na Hungria, na Puskás Arena. O Paris Saint-Germain tenta o segundo título consecutivo e o resultado do jogo é aguardado com máxima segurança na capital francesa. Vão estar na rua 8 mil polícias. As lojas nos Campos Elíseos já estão encerradas. A avenida está também fechada. São os preparativos em França para a final da Liga dos Campeões. O incêndio na freguesia de Campiã, em Vila Real, já foi dominado. Foi pouco antes da 1 da tarde. O fogo começou por volta da meia-noite. Chegou a ser combatido por 79 operacionais e 2 aviões, mas nesta altura as chamas já estão dominadas. Apesar disso, o segundo comandante dos bombeiros voluntários da Cruz Branca, José Augusto, disse à jornalista Arlinda Brandão que ainda há muito trabalho pela frente.
5: Entramos na fase de rescaldo e consolidação de rescaldo, visto que foi uma área grande e os acessos difíceis, o terreno muito inclinado e muito mato. Temos que fazer a consolidação de rescaldo, onde vai demorar muitas horas essa consolidação de rescaldo. Vai ser com as linhas de mangueira, com o pessoal no queimado, fazer nos pontos quentes, iluminar pontos quentes e com as máquinas de rastros do município de Vila Real. a fazer um corte à volta em todo o perímetro do queimado.
6: Para não reacender, é isso?
5: Exatamente, que é para que, devido aos ventos e às temperaturas que se vão manter aqui, se caso haja um reacendimento, nós rapidamente degolamos esse reacendimento.
0: O incêndio deflagrou numa zona de mato, na base da Serra do Marão, e consumiu a floresta de forma rápida, explicou José Augusto.
5: O mato era muito fechado, pronto, já é uma área que já não arde há muitos anos aqui, estamos a falar na base da Serra do Marão, há muitos anos que não arde, e claro, com o vento que se pôs durante a noite, ele andou muito violentamente.
0: O segundo comandante dos bombeiros voluntários da Cruz Branca, José Augusto, sobre o incêndio na freguesia de Campiã, em Vila Real, que ainda tem mais de 60 bombeiros no terreno. Esta tarde há 8 distritos sob aviso amarelo por causa de calor. Vila Real é um deles, também Bragança, Viseu, Guarda, Castelo Branco, Évora, Porto Alegre e Faro. O aviso em Faro estende-se até segunda-feira. Nos restantes distritos vai até às 6 da tarde de hoje. Prevê-se uma temperatura máxima de 36 graus em Évora. O Instituto de Segurança Social encerrou ontem mais um lar de idosos clandestino. Foi em Lagamessas, no concelho de Palmela. O lar não tinha condições higienossanitárias nem de salubridade ou de segurança. Viviam lá 11 idosos, 10 ficaram com as famílias. Uma pessoa acabou por ser encaminhada para uma instituição de saúde. Desde o início do ano e até abril já foram encerrados em Portugal 7 lares de idosos clandestinos. Já se vota no PSD, o partido tem eleições diretas hoje e o primeiro-ministro Luís Montenegro, atual líder social-democrata, é o único candidato à presidência, segue então para o terceiro mandato. Votam hoje quase 57 mil militantes. Luís Montenegro vota em Espinho agora às 14h15. O líder do PS reconhece que operações como a Emergente, que esta semana teve como alvo vários militantes do PS e que se estendeu à sede dos socialistas no Largo do Rato, em Lisboa, operações como essa prejudicam a imagem do partido, é o que considera José Luís Carneiro. O líder dos socialistas esteve esta manhã no Festival da Cereja, em Rezende, sublinhou as responsabilidades éticas dos membros do PS e lembrou o impacto da operação no partido.
7: Naturalmente que estas notícias, estas informações prejudicam a imagem do partido. Ninguém desconhece isso. É por isso que nós temos que ter consciência de que quem representa o Partido Socialista, quem é militante, quem é dirigente, tem especiais responsabilidades éticas. E por isso é que eu levei ao Congresso e chamo a vossa atenção, peço que procurem saber o que está na moção de estratégia sobre, por um lado, o estabelecimento de um código ético e a criação de uma comissão ética no Partido Socialista.
0: Da operação Emergente resultaram 4 detidos por suspeitas de crimes de prevaricação, participação económica em negócio, peculato, também abuso de poder e burla qualificada num esquema de adjudicação de contratos a empresas de militantes socialistas num valor que pode chegar aos 2 milhões de euros. Entre os detidos está Duarte Moral, um dos assessores de José Luís Carneiro. Edgar Morin, filósofo e sociólogo francês, figura central da vida intelectual e mediática do país, voz muito respeitada na esquerda francesa, morreu hoje aos 104 anos e deixa um legado importante na história das ciências. O filósofo José Gil recorda Edgar Morin, diz que ele revolucionou a ciência com a teoria da complexidade.
8: Foi um dos raros pensadores, dos raros filósofos que conseguiram apresentar e elaborar uma teoria única, uma teoria unificada do conhecimento científico. Foi um pensador da epistemologia, portanto, do conhecimento das ciências duras. O contributo é o de ter apresentado uma teoria unificada, que é uma coisa rara. Contam-se pelos dedos das mãos os filósofos que pensaram de maneira tão abrangente a história das ciências.
0: José Gil, filósofo português, sobre o francês Edgar Morin, que morreu hoje aos 104 anos. Em todo o mundo multiplicam-se as homenagens ao pensador. O presidente da República Portuguesa diz que recebeu a notícia com profunda tristeza. António José Seguro recorda Morin como um dos grandes pensadores do século XX, com uma relação especial com Portugal.
9: Para
1: as notícias com Oriana Barcelos, em simultâneo com a RTP Antena 1 Madeira, Açores e Mundo. Toda a informação está de regresso às 3. Entretanto, pode acompanhar sempre tudo em noticias.rtp.pt.
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1: Boa tarde, 12 minutos depois das duas, segue a nossa emissão com o Serviço Público Bloco de Notas. E Maria Flor Pedroso.
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0: tipo 25 de Abril de...
1: Doutor Vera Jardim, se não fosse o 25 de Abril, o que é que seria a sua vida?
2: Teria continuado a advogar.
0: Serviço Público Bloco de Notas, edição especial.
2: Foi sempre a minha profissão. Mesmo quando vim para a política, não larguei a profissão, embora naturalmente com as limitações de tempo que tinha que dividir um bocadinho, mas teria continuado a advogar e a fazer política, mas de uma maneira diferente, não é? Porque antigamente nós fazíamos política, mas era uma política clandestina ou semi-clandestina. Eu não estava na clandestinidade, não é?
1: Sim.
2: Como o PC, que estava Sim. na clandestinidade. Mas nós fazíamos política à nossa maneira.
1: E esse nós? Éramos...
2: Nós era toda aquela gente que era, como dizia a minha ficha na PIDE, não favorável ao regime.
1: Portanto, eles sabiam.
2: Sabiam. Sabe que eu fiz o serviço militar em África. Entendia na altura, eu fui a...
1: Mas isso foi em que ano?
2: Foi, meu Deus.
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4: Hey, Lucenzo!

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0: novo mandato à frente do partido. Respondeu a várias perguntas sobre Pedro Passos Coelho. Garantiu Montenegro que o partido está coeso. Paris está hoje em alerta máximo. A capital francesa aguarda o resultado da final da Liga dos Campeões de Futebol, com 8 mil polícias na rua. O Paris Saint-Germain tenta em Budapeste a segunda vitória consecutiva na Liga dos Campeões.
1: 19 graus a esta hora em Ponta Delgada, 21 no Porto e no Funchal, 26 em Faro, 27 em Lisboa. A informação é-nos trazida por Oriana Barcelos.
0: Luís Montenegro garante que o PSD está coeso. O líder dos sociais-democratas já votou nas diretas do partido. Ele é o único candidato à presidência, segue para um terceiro mandato. Na secção de voto onde esteve, em Espinho, Luís Montenegro teve de responder a várias perguntas sobre Pedro Passos Coelho, que não vota nestas eleições do PSD. O líder partidário garantiu que o PSD está unido, mesmo sem esse voto extra.
2: Olha, vou ter menos um voto, mas é a vida, não é? Portanto, tirando isso, creio que o partido está, mais uma vez o digo, coeso, unido, focado e imperturbável face a ruídos que são ruídos menores, face àquilo que é a grandeza da nossa missão. Eu assumo a responsabilidade, eu estou aqui para governar o país, eu estou aqui para conduzir este partido, a ser um partido liderante, maioritário, a ser um partido com vocação de servir o povo português.
0: Luís Montenegro, em declarações aos jornalistas em Espinho, ele que será hoje reeleito presidente do PSD. Luís Montenegro é candidato único a um novo mandato de 2 anos. As eleições diretas decorrem em todo o país até às 7 da tarde. Serão também eleitos os delegados ao Congresso Nacional do Partido, um congresso que está marcado para os dias 20 e 21 de junho em Anadia. A CP alerta para possíveis perturbações na circulação de comboios na próxima quarta-feira, dia 3 de junho, dia de greve geral. Prevêem-se mesmo complicações também no dia anterior e no dia seguinte, na terça e na quinta-feira, embora estejam definidos serviços mínimos que podem ser consultados online. Para os clientes que já têm bilhete comprado para esses dias, a CP permite o reembolso do valor ou a troca para outro comboio. A CGTP acredita que a prestação social única vai limitar o acesso aos apoios sociais. A Central Sindical pronunciou-se hoje sobre a iniciativa aprovada ontem em Conselho de Ministros, que vai juntar num único apoio 13 prestações sociais, entre elas o subsídio social de desemprego, também o subsídio de velhice e de invalidez. A CGTP acredita que a prestação social única vai desvirtuar os apoios que já existem e que foram criados com finalidades e com regras diferentes. O incêndio na freguesia de Campiã, em Vila Real, já foi dominado. Foi pouco antes da 1 da tarde. O fogo começou por volta da meia-noite. Chegou a ser combatido por 79 operacionais e 2 aviões, mas nesta altura as chamas já estão dominadas. Apesar disso, o segundo comandante dos bombeiros voluntários da Cruz Branca, José Augusto, disse à jornalista Arlinda Brandão que ainda há muito trabalho pela frente.
3: Entramos na fase de rescaldo e consolidação de rescaldo, visto que foi uma área grande e os acessos difíceis, o terreno muito inclinado e muito mato. Temos que fazer a consolidação de rescaldo, onde vai demorar muitas horas essa consolidação de rescaldo. Vai ser com as linhas de mangueira, com o pessoal no queimado, fazer nos pontos quentes, iluminar pontos quentes e com as máquinas de rastros do município de Vila Real. A fazer um corte à volta em todo o perímetro do queimado.
4: Para não reacender, é isso?
3: Exatamente, que é para que, devido aos ventos e às temperaturas que se vão manter aqui, se caso haja um reacendimento, nós rapidamente degolamos esse reacendimento.
0: O incêndio começou numa zona de mato na base da Serra do Marão e consumiu a floresta de forma muito rápida, foi o que explicou à Antena 1 o José Augusto, dos bombeiros voluntários da Cruz Branca.
3: O mato era muito fechado, pronto, já é uma área que já não arde há muitos anos aqui, estamos a falar na base da Serra do Marão. Há muitos anos que não arde e, claro, com o vento que se pôs durante a noite, ele andou muito violentamente.
0: O segundo comandante dos bombeiros voluntários da Cruz Branca, José Augusto, sobre o incêndio da freguesia de Campiã, em Vila Real, que ainda tem mais de 60 bombeiros no terreno. Esta tarde há 8 distritos sob aviso amarelo por causa do calor. Vila Real é um deles. Estão também sob aviso amarelo Bragança, Viseu, Guarda, Castelo Branco, Évora, Porto Alegre e Faro. Luís Filipe Vieira pode voltar aos tribunais. O Ministério Público vai recorrer da absolvição do Benfica e do antigo presidente do clube, no caso Saco Azul. O prazo de recurso ainda não expirou, são 60 dias e a Procuradoria-Geral da República confirma hoje que vai mesmo recorrer. Em abril, o Tribunal Central Criminal de Lisboa absolveu todos os arguidos do processo, um processo relativo a um alegado esquema de contratação fictícia de consultadoria informática entre 2015 e 2018, que terá retirado ao Benfica mais de 1,8 milhões de euros. Esse valor acabou por regressar ao clube depois em numerário. A questão pode voltar agora à Justiça pelo recurso do Ministério Público. Joga-se hoje a final da Liga dos Campeões de Futebol. Paris Saint-Germain e Arsenal vão defrontar-se em Budapeste, a capital da Hungria, mas os preparativos de segurança são muito mais vastos. Na capital francesa há hoje um forte dispositivo policial nas ruas. Os parisienses estão à espera da segunda vitória consecutiva do PSG, como conta a correspondente da Antena 1 em Paris, Rosário Salgueiro.
5: O jogo é de alta tensão, estamos aqui a falar de, só nas ruas de Paris, 8 mil polícias para evitar qualquer violência, destruição depois dos jogos. Na verdade, para evitar o cenário do ano passado, quando o PSG ganhou a Liga dos Campeões. Houve milhares de euros de prejuízos aqui nos Campos Elíseos. As lojas, os comerciantes também já se estão a precaver. Boa parte dos estabelecimentos comerciais já estão tapados com madeira e com barras de ferro, com grades de ferro. E daqui a pouco a avenida vai ficar com acesso interditado. Já se vêem muitos adeptos, todos vestidos com o equipamento do PSG, com as camisolas dos portugueses, que são também os heróis de Paris. Há uma fan zone junto à Torre Eiffel e daqui a pouco, uma hora e meia antes do jogo, o estádio do Paris Saint-Germain vai abrir para albergar muitos destes adeptos, que depois querem fazer a festa, mas aqui em França também se costuma dizer que se fizerem a festa partem, se não fizerem a festa, se perderem, também vão partir, e daí esta tensão que começa a subir na capital francesa.
0: Rosário Salgueiro, a correspondente da Antena 1 em Paris, com o retrato dos preparativos da final da Liga dos Campeões de Futebol na capital francesa, onde os franceses esperam uma segunda vitória consecutiva do Paris Saint-Germain, agora frente aos ingleses do Arsenal. O jogo é às 5 da tarde na Puskás Arena, em Budapeste, a capital da Hungria. Dentro de menos de uma hora, sobe ao palco do Festival Coal, em Cascais, Zeca Veloso. É a primeira vez que o filho de Caetano Veloso atua em Portugal, em nome próprio. Ele traz ao país o primeiro álbum, Boas Novas. O correspondente da RTP no Brasil, Daniel Catalão, conversou com ele.
6: Só manhã de flores sal.
7: Foi com este falsete que o mundo conheceu o talento individual de Zeca Veloso.
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7: Mas quase 10 anos depois de Todo Homem, Zeca Veloso apresenta-se em Portugal com uma identidade renovada. Este tema dá nome ao álbum Boas Novas, que é a base do concerto. O segundo acompanhado de uma banda e de um novo estilo.
8: Antes eu ficava sempre ali tocando e eu era, né, a única pessoa ali no palco quase todo o tempo. Às vezes eu tinha um convidado ou outro. E agora eu consigo, a banda toca, eu consigo me movimentar e tal e ver ali o que, dá na cabeça de fazer.
7: O palco vai ser o Festival Koala, em Cascais. E, por curiosidade, no mesmo dia há concerto de Caetano Veloso, o pai, mas em separado. O peso do apelido é forte, mas filho de peixe quer nadar sozinho.
8: Estou seguindo o meu caminho aqui, cumprindo a minha missão. Então essas coisas, às vezes, eu nem consigo julgar direito o que peso tem, se é bom ou se é uma pressão e tal. Eu acho que eu tô num momento muito de seguir o meu caminho. Mas eu acho que é bom, eu gosto do meu pai, admiro muito ele como músico.
9: Mas ele é uma inspiração para si?
8: É maior, talvez, é. Não tem como deixar de ser, né?
7: Zeca Veloso foi DJ, porém o confinamento da Covid abriu-lhe a pauta para este disco, fruto também da espiritualidade pessoal.
8: Então esse disco é sobre isso, sobre esse momento de um amadurecimento musical, ideias, reflexões, que tem a ver com várias questões, com o Brasil, com questões culturais, mas também com a questão religiosa, com a questão espiritual.
7: Zeca Veloso atravessa o Atlântico para conquistar o direito de ser ouvido apenas pelo próprio nome.
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0: Zeca Veloso sobe hoje ao palco do Festival Coala às 4 da tarde. O pai, Caetano Veloso, encerra a festa no palco principal depois das 10 da noite.
1: Entre as 6 e as 8 temos aqui uma emissão também especial em direto do Festival Coala na RTP Antena 1. Foram as notícias com Mariana Barcelos e simultâneo com a RTP Antena 1 Madeira, Açores e Mundo. A informação sempre atualizada em permanência em notícias.rtp.pt.
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1: 12 minutos e meio depois das 3, boa tarde, um bom sábado connosco e também com o Marco Latino já a seguir e João Goberto.
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0: Diretas do partido teve de responder às críticas do antigo primeiro-ministro, mas garantiu que o partido está coeso. A CGTP acredita que a prestação social única vai limitar o acesso aos apoios sociais. A Central Sindical não antecipa vantagens na medida aprovada ontem pelo Conselho de Ministros. Jonas Vingegaard venceu hoje pela quinta vez na volta à Itália. A final é amanhã. O português Afonso Eulálio conseguiu segurar a liderança na juventude.
1: Estão agora 19 graus em Ponta Delgada, 21 no Porto, 22 no Funchal, 27 em Lisboa e também em Faro. Notícias com a edição de Oriana Barcelos.
0: Luís Montenegro garante que o PSD está coeso. O líder dos sociais-democratas já votou nas diretas do partido. Ele é o único candidato à presidência. Segue para um terceiro mandato. Na secção de voto onde esteve, em Espinho, Luís Montenegro teve de responder a várias perguntas sobre Pedro Passos Coelho, que não vota nestas eleições do PSD. O líder partidário garantiu que o partido está unido, mesmo sem esse voto extra, Teresa Borges.
2: Uma sombra que continua a pairar sobre as eleições diretas do PSD. As críticas de Pedro Passos Coelho têm-se tornado cada vez mais ruidosas, mas Luís Montenegro faz ouvidos mocos. Insiste na mensagem, o PSD está unido, imperturbável.
3: O partido está coeso, unido, focado e imperturbável face a ruídos que são ruídos menores, face àquilo que é a grandeza da nossa missão. Eu assumo a responsabilidade, eu estou aqui para governar o país. Eu sei que faz parte das regras de jogo a comunicação social querer desviar as atenções para epifenómenos.
2: Um partido coeso perante os epifenómenos, classifica o líder social-democrata, é o recado que prefere deixar perante a insistência dos jornalistas para que comente o tema Passos Coelho. Diz que o partido está bem e recomenda-se.
3: Motivado, mobilizado, é um partido focado naquilo que é mais importante, que é servir as pessoas, é servir a comunidade, é transformar o país.
2: E sobre o facto de o antigo primeiro-ministro não votar nestas eleições diretas, Luís Montenegro ironiza.
3: Olha, vou ter menos um voto, mas é a vida, não é?
2: As críticas de Passos Coelho têm continuado e esta semana subiram de tom, sem referir a quem se dirigia. Comparou os políticos postiços, que querem agradar a todos, a prostitutos sem caráter. Já depois de apontar falta de ritmo ao governo, do PSD chegam desafios para que Passos Coelho diga presente no Congresso do Partido. Esta noite, na SIC Notícias, o secretário-geral e líder parlamentar social-democrata, Hugo Soares, desvalorizava o caso, mas defendia.
4: Eu, talvez se tivesse alguma divergência com alguém interna no partido, como de resto já aconteceu no passado, preferiria fazê-lo no local próprio. No lugar do Dr. Pedro Passos Coelho, se fosse eu, se tivesse alguma coisa a dizer ao partido, fazia-o nesse momento.
2: Certo é que o PSD vai eleger este sábado Luís Montenegro como presidente do partido, candidato único a um terceiro mandato.
0: Pedro Passos Coelho ainda no encalço de Luís Montenegro, ele que será hoje reeleito presidente do PSD, é o candidato único a um novo mandato de 2 anos. As eleições diretas decorrem em todo o país até às 7 da tarde. A CGTP acredita que a prestação social única vai limitar o acesso aos apoios sociais. A Central Sindical pronunciou-se hoje sobre a iniciativa aprovada ontem em Conselho de Ministros, uma iniciativa que vai juntar num único apoio 13 prestações sociais, entre elas o subsídio social de desemprego, o de velhice e o de invalidez. A CGTP acredita que a prestação social única vai desvirtuar os apoios que já existem e que foram criados com finalidades e regras diferentes. José Correia, da Central Sindical, diz que a proposta elimina direitos.
5: O que nós não vislumbramos nesta proposta é que o Governo tenha um olhar sobre aqueles que mais precisam de apoio e que atualmente poderiam não estar cobertos. Portanto, o Governo não vai reforçar o apoio social. O Governo, com esta tentativa, vai eliminar direitos, vai restringir o acesso e, eventualmente, reduzir montantes. Não queremos afirmá-lo em tom muito perentório, porque só depois de conhecer o diploma é que iremos analisá-lo e emitir uma nota.
0: José Correia, da CGTP, sobre a prestação social única, a proposta aprovada ontem em Conselho de Ministros. É uma proposta do PS, ainda do Executivo de António Costa. Ela está inscrita no PRR e tem de ser aprovada até agosto. O líder do PS, José Luís Carneiro, reconhece que, apesar de ser uma medida socialista, há divergências na concretização. Em causa está a obrigatoriedade dos beneficiários cumprirem serviço social.
6: Essa é uma medida que foi adotada pelos governos do PS. Agora, os termos em que ela vai ser aplicada, e é aí que há divergências, porque nós não podemos ver numa medida desta natureza uma medida de correção de comportamentos individuais e de comportamentos sociais.
0: José Luís Carneiro, líder do PS, esteve esta manhã no Festival da Cereja, em Rezende, e falou também sobre a Operação Emergente, que esta semana teve como alvo vários militantes do PS e que se estendeu à sede dos socialistas no Largo do Rato, em Lisboa. O socialista acredita que operações como essa prejudicam a imagem do partido.
6: Naturalmente que estas notícias, estas informações prejudicam a imagem do partido. Ninguém desconhece isso. É por isso que nós temos que ter consciência de que quem representa o Partido Socialista, quem é militante, quem é dirigente, tem especiais responsabilidades éticas. E por isso é que eu levei ao Congresso e chamo a vossa atenção, peço que procurem saber o que está na moção de estratégia sobre, por um lado, o estabelecimento de um código ético e a criação de uma comissão ética no Partido Socialista.
0: Da operação emergente resultaram 4 detidos por suspeitas de crimes de prevaricação, participação económica em negócio, peculato, também abuso de poder e burla qualificada num esquema de adjudicação de contratos a empresas de militantes socialistas, num valor que pode chegar aos 2 milhões de euros. Entre os detidos está Duarte Moral, um dos assessores de José Luís Carneiro. O Observador está hoje a avançar que, entre os arguídos, estão também 2 vereadores socialistas na Câmara de Lisboa, Sérgio Sintra e Carla Madeira, são metade da equipa de Alexandra Leitão na autarquia de Lisboa. A CP alerta para possíveis perturbações na circulação de comboios na próxima quarta-feira, dia 3 de junho, dia de greve geral. Prevêem-se complicações também no dia anterior e no dia seguinte, na terça e na quinta-feira, embora estejam definidos serviços mínimos que podem ser consultados online. Para os clientes que já têm bilhete comprado para esses dias, a CP permite o reembolso do valor ou a troca para outro comboio. Joga-se hoje a final da Liga dos Campeões de Futebol. Paris Saint-Germain e Arsenal vão defrontar-se em Budapeste, a capital da Hungria, mas os preparativos de segurança são muito mais vastos. Na capital francesa, há hoje um forte dispositivo policial nas ruas. Os parisienses estão à espera da segunda vitória consecutiva do PSG, como conta a correspondente da Antena 1 em Paris, Rosário Salgueiro.
7: O jogo é de alta tensão, estamos aqui a falar de, só nas ruas de Paris, 8 mil polícias para evitar qualquer violência, destruição depois dos jogos. Na verdade, para evitar o cenário do ano passado, quando o PSG ganhou a Liga dos Campeões, houve milhares de euros de prejuízos aqui nos Campos Elíseos, as lojas, os comerciantes também já se estão a precaver, boa parte dos estabelecimentos comerciais já estão tapados com madeira e com barras de ferro, com grades de ferro, e daqui a pouco a avenida vai ficar com acesso interditado. Já se vêem muitos adeptos, todos vestidos com o equipamento do PSG, com as camisolas dos portugueses, que são também os heróis de Paris. Há uma fan zone junto à Torre Eiffel, e daqui a pouco, uma hora e meia antes do jogo, o estádio do Paris Saint-Germain vai abrir para albergar muitos destes adeptos, que depois querem fazer a festa, mas aqui em França também se costuma dizer que se fizerem a festa partem, se não fizerem a festa, se perderem, também vão partir, e daí esta tensão que começa a subir na capital francesa.
0: Rosário Salgueiro, correspondente da Antena 1 em Paris, com o retrato dos preparativos da final da Liga dos Campeões de Futebol na capital francesa, onde os franceses esperam uma segunda vitória consecutiva do Paris Saint-Germain, agora frente aos ingleses do Arsenal. O jogo é daqui a uma hora, menos de uma hora, na Puskás Arena, em Budapeste, na capital da Hungria. O ciclista dinamarquês Jonas Vingegaard venceu hoje pela quinta vez na volta à Itália. Ele deve garantir assim o triunfo final amanhã na última etapa de 131 quilómetros, com partida e chegada a Roma. O português Afonso Eulálio conseguiu segurar a liderança na juventude. Era o objetivo do ciclista figueirense de 24 anos nesta penúltima etapa da volta. Afonso Eulálio será então o quinto ciclista português a conquistar um lugar no top 10 do Giro de Itália.
1: A edição de Oriana Barcelos, em simultâneo com RTP Antena 1 Madeira, Açores e RTP Mundo. As notícias voltam dentro de uma hora, entretanto pode sempre seguir as atualizações na internet em noticias.rtp.pt.
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1: 4 horas mais 12 minutos, seguimos com as novidades da música portuguesa agora no posto de escuta.
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bem-vindos ao Posto Escuta, comigo João Pedro Bandeira, em mais uma hora com as melhores novas canções e novos discos portugueses. Começamos a todo o gás com A Prova de Bala, a nova do Escalema, onde nos falam sobre aqueles que aprendem a sobreviver longe de casa, a enfrentar fronteiras emocionais e reais e que acabam moldados pelas dificuldades da vida. A expressão À Prova de Bala surge assim como metáfora para a resistência emocional de quem caiu, levantou-se e seguiu em frente, vezes sem

0: Muito obrigado. Eu queria muito agradecer a todos que me ajudaram a concretizar este sonho. Não esquecendo nunca a minha editora especial, na pessoa de Carlos Guilherme, Francisco Júnior, Francisco, que me incentivaram a chegar até aqui. Para eles o meu forte abraço. E também queria agradecer a todos os meus técnicos, promotores, meu manager, todos os músicos presentes, meu bem-aja. E finalmente a todos os meus fãs e ao meu público, a minha homenagem. Obrigado.
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0: dia. Há três portugueses no 11 final do PSG, outro no banco. No Arsenal, Gyökeres começa no banco. Montenegro diz que o partido está coeso. É a resposta à ausência de Pedro Passos Coelho nas eleições diretas do partido, numa altura em que o líder parlamentar do PSD, Hugo Soares, desafia o antigo primeiro-ministro a apresentar-se em Congresso.
1: Esta hora são 19 graus em Ponta Delgada, 21 no Porto e também no Funchal. Lisboa e Faro com 27 graus. Mariana Barcelos, traz-nos as notícias agora às 5, vamos saber tudo.
0: Uma explosão numa botija de gás no anexo de uma moradia no Montijo, no distrito de Setúbal, fez hoje um ferido grave, um homem de 55 anos. Ele sofreu queimaduras em 80% do corpo. Segundo os bombeiros do Montijo, o homem foi transportado para o Hospital de São José, em Lisboa, depois do alerta que foi dado à 1:30 da tarde. Luís Montenegro garante que o PSD está coeso. O líder dos sociais-democratas já votou nas diretas do partido. Ele é o único candidato à presidência, segue para um terceiro mandato. Na secção de voto onde esteve esta tarde, em Espinho, Luís Montenegro teve de responder a várias perguntas sobre Pedro Passos Coelho, que não vota nestas eleições do PSD. O líder partidário garantiu que o PSD está unido, mesmo sem esse voto extra, Teresa Borges.
2: Uma sombra que continua a pairar sobre as eleições diretas do PSD. As críticas de Pedro Passos Coelho têm se tornado cada vez mais ruidosas, mas Luís Montenegro faz ouvidos mocos. Insiste na mensagem: o PSD está unido, imperturbável.
3: O partido está coeso, unido, focado e imperturbável face a ruídos que são ruídos menores, face àquilo que é a grandeza da nossa missão. Eu assumo a responsabilidade, eu estou aqui para governar o país. Eu sei que faz parte das regras de jogo a comunicação social querer desviar as atenções para epifenómenos.
2: Um partido coeso perante os epifenómenos, classifica o líder social-democrata, é o recado que prefere deixar perante a insistência dos jornalistas para que comente o tema Passos Coelho. Diz que o partido está bem e recomenda-se.
3: Motivado, mobilizado, é um partido focado naquilo que é mais importante, que é servir as pessoas, é servir a comunidade, é transformar o país.
2: E sobre o facto de o antigo primeiro-ministro não votar nestas eleições diretas, Luís Montenegro ironiza.
3: Olha, vou ter menos um voto, mas é a vida, não é?
2: As críticas de Passos Coelho têm continuado e esta semana subiram de tom, sem referir a quem se dirigia. Comparou os políticos postiços, que querem agradar a todos, a prostitutos sem caráter. Já depois de apontar falta de ritmo ao governo, do PSD chegam desafios para que Passos Coelho diga presente no Congresso do Partido. Esta noite, na SIC Notícias, o secretário-geral e líder parlamentar social-democrata, Hugo Soares, desvalorizava o caso, mas defendia.
4: Eu, talvez se tivesse alguma divergência com alguém interna no partido, como de resto já aconteceu no passado, preferiria fazê-lo no local próprio. No lugar do Dr. Pedro Passos Coelho, se fosse eu, se tivesse alguma coisa a dizer ao partido, fazia-o nesse momento.
2: Certo é que o PSD vai eleger este sábado Luís Montenegro como presidente do partido, candidato único a um terceiro mandato.
0: Pedro Passos Coelho, no encalço de Luís Montenegro, Montenegro que será reeleito presidente do PSD, é então candidato único a um novo mandato de 2 anos. A CGTP acredita que a prestação social única vai limitar o acesso aos apoios sociais. A Central Sindical pronunciou-se hoje sobre a iniciativa aprovada ontem em Conselho de Ministros, que vai juntar num único apoio 13 prestações sociais. A CGTP acredita que a prestação social única vai desvirtuar os apoios que existem e que foram criados com finalidades e regras diferentes. José Correia, da Central Sindical, diz que a proposta elimina direitos.
5: O que nós não vislumbramos nesta proposta é que o Governo tenha um olhar sobre aqueles que mais precisam de apoio e que atualmente poderiam não estar cobertos. Portanto, o Governo não vai reforçar o apoio social. O Governo, com esta tentativa, vai eliminar direitos, vai restringir o acesso e, eventualmente, reduzir montantes. Não queremos afirmá-lo em tom muito perentório, porque só depois de conhecer o diploma é que iremos analisá-lo e emitir uma nota.
0: José Correia, da CGTP, sobre a prestação social única, a proposta aprovada ontem em Conselho de Ministros. É uma proposta do PS, ainda do Executivo de António Costa. Ela está inscrita no PRR e tem de ser aprovada até agosto. O líder do PS, José Luís Carneiro, reconhece que, apesar de ser uma medida socialista, há divergências na concretização. Em causa está a obrigatoriedade dos beneficiários cumprirem serviço social.
6: Portanto, é uma medida que foi adotada pelos governos do PS. Agora, os termos em que ela vai ser aplicada, e é aí que há divergências, porque nós não podemos ver numa medida desta natureza uma medida de correção de comportamentos individuais e de comportamentos sociais.
0: José Luís Carneiro, líder do PS, esteve esta manhã no Festival da Cereja, em Rezende, e falou também sobre a Operação Emergente, que esta semana teve como alvo vários militantes do PS e que se estendeu também à sede dos socialistas no Largo do Rato, em Lisboa. O socialista acredita que operações como essa prejudicam a imagem do partido.
6: Naturalmente que estas notícias, estas informações prejudicam a imagem do partido. Ninguém desconhece isso. É por isso que nós temos que ter consciência de que quem representa o Partido Socialista, quem é militante, quem é dirigente, tem especiais responsabilidades éticas. E por isso é que eu levei ao Congresso e chamo a vossa atenção, peço que procurem saber o que está na moção de estratégia sobre, por um lado, o estabelecimento de um código ético e a criação de uma comissão ética no Partido Socialista.
0: Da operação emergente resultaram 4 detidos por suspeitas de crimes de prevaricação, participação económica em negócio, peculato, abuso de poder e burla qualificada num esquema de adjudicação de contratos a empresas de militantes socialistas, num valor que pode chegar aos 2 milhões de euros. Já se joga a final da Liga dos Campeões de Futebol na Puskás Arena, em Budapeste, a capital da Hungria. Estão frente a frente Paris Saint-Germain e Arsenal. Os ingleses procuram a primeira vitória na competição e os parisienses querem ganhar pelo segundo ano consecutivo. Na equipa do PSG há 3 portugueses titulares: Nuno Mendes, Vitinha e João Neves. Gonçalo Ramos está no banco. Do lado do Arsenal, Gyökeres, o antigo jogador do Sporting, não está para já em campo. O resultado do jogo está a ser aguardado com máxima segurança na capital francesa. Estão na rua mais de 8 mil polícias e, nesta altura, há já um golo do Arsenal em Budapeste, a capital da Hungria. O Arsenal acaba então de marcar neste arranque da Liga dos Campeões. É a final que está a ser jogada na Hungria. Na volta à Itália, o ciclista dinamarquês Jonas Vingegaard venceu hoje pela 5ª vez. Ele deve garantir amanhã o triunfo final na etapa de 131 km com partida e chegada a Roma. O português Afonso Eulálio conseguiu segurar a liderança na juventude. Era o objetivo do ciclista figueirense de 24 anos nesta penúltima etapa da volta. Afonso Eulálio será então o 5º ciclista português a conquistar um lugar no top 10 dos Giro de Itália. Em França, há outra notícia a marcar o dia, para além desta final da Liga dos Campeões, que estamos agora a acompanhar. Morreu o filósofo e sociólogo Edgar Morin. Emmanuel Macron lembrou o pensador como o ideal de intelectual e humanista. Num comunicado divulgado esta tarde, o presidente francês fala num pensador irrequieto que construiu uma obra global. Ele era empenhado na paz e no diálogo entre os povos, também na defesa do direito internacional e no ideal europeu e na causa ambiental. A Escola de Jazz do Hot Club Portugal vai celebrar hoje a escrita de canções no primeiro Hot Club Songfest, um evento que vai promover uma geração de cantautores em Portugal. A festa é na Casa Capitão a partir das 5 da tarde, começou às 5 da tarde. Há concertos, conversas, DJ sets, junta alunos e ex-alunos, como explicam Gonçalo Marques e Joana Espadinha, professores e músicos do Hot Club Portugal.
7: Começámos a ter uma geração mais nova de músicos que está a sair da escola do Hot Club e que está a enverdar pelo caminho da escrita de canções, pop, rock, enfim.
8: Há uns anos o Hot Club criou uma variante pop para os alunos do último ano, que tem algumas disciplinas ligadas a este estilo. E tem uma disciplina de escrita de canções que eu leciono com o PIR. O que é que fazemos? Os alunos escrevem canções connosco. Nós consideramos a disciplina um bocado um clube de autores, portanto somos todos colegas e mostramos o que estamos a fazer, mas há também exercícios mais vocacionados para a escrita, dos alunos poderem descobrir dentro deles o que é que têm para dizer. E tem sido muito giro porque há uma geração já são 4 ou 5 anos desta disciplina. Há muito talento.
0: O evento já arrancou, foi às 5 da tarde, vai até às 11 da noite. A festa da Escola de Jazz do Hot Club tem entrada livre. Vão lá estar Beatriz Pessoa, Margarida Campelo, Joana Espadinha, Marta Lima e muitas outras vozes nesta primeira festa de celebração da canção jazz da Escola do Hot Club Portugal, a primeira escola de jazz no país. Recordamos então a final da Liga dos Campeões, que está a ser jogada em Budapeste, a capital da Hungria. Nesta altura, há já um golo do Arsenal. O Arsenal está a ganhar ao Paris Saint-Germain. Marcou Harvard.
1: Muito bem, vamos então estar a acompanhar essa partida e também às 6, não se esqueça que nos ligamos ao Festival Koala. 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

0: sempre.
1: Obrigado.
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5: Sim, 12 minutos depois das 5. Olá.

0: ambiente dreamy, funk soul, R&B, nesta viagem envolvente pelo reino da fantasia. Cortesia e talento do Zard Wind and Fire, com a voz marcante de Philip Bailey, em Fantasy, destaque do álbum All and All. Nesta canção que nos convida a fugir da realidade e mergulhar no país dos sonhos. 1977.
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0: Nesse ano, saía uma canção escrita em apenas 20 minutos, durante um retiro criativo em Miami, e por Barry Gibb, para o seu irmão mais novo, Andy Gibb. Esta chama-se I Just Wanna Be Your Everything. Talento, carisma e esta voz, impossível de esquecer.

0: tarde e um bom fim de semana, Máquina do Tempo. Já estamos em 1982 e com o trio londrino Imagination, ambiente funk soul disco, em Music and Lights, um dos singles de maior visibilidade do álbum In the Heat of the Night. Bom, o disco mais representativo da identidade sonora dos Imagination, colaboração com a dupla de produtores Steve Jolly e Tony Swain, que trabalharam com nomes como Spandau Ballet, Alison Moyet, Bananarama, entre outros. Máquina do Tempo, programa ao sábado à tarde aqui na RTP Antena 1. Bom, e sempre disponível também em RTP Play. Muito obrigado por se ligar.
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0: Um ano depois, 1983, surgiu um dos hinos de verão que marcou, eu diria, bom, muitos adolescentes da década de 80. Sunshine Reggae, mas com uma origem, no mínimo improvável, Copenhaga. Apesar desta vibe caribenha e onda reggae misturada com pop eletrónico, o tema foi escrito, composto e gravado na Dinamarca, refletindo, é certo, um espírito descontraído de quem procura, enfim, fugir à rotina, sonhando com lugares exóticos e quentes. Um hino mundial, com a sua mensagem de otimismo. A assinatura é dos Laidback.

0: Máquina do Tempo, ano 1983, e com um dos grandes nomes do R&B, James Ingram, aqui num tema conscrito pelo lendário Quincy Jones, bom que quando ouviu a sua voz, decidiu lançá-lo como uma das grandes vozes da música norte-americana. E aqui premiado com o Grammy de Melhor Performance Vocal R&B por duo ou grupo, em Yamo Bider, parceria magnífica com Michael McDonald. Numa canção que saiu em dezembro de 83 nos Estados Unidos da América e na Grã-Bretanha em fevereiro de 84. Mistura magnífica entre a voz quente de James Ingram e o estilo soul afludado de Michael McDonald. Máquina do Tempo, sábado à tarde na RTP Antena 1, programa sempre disponível para escuta em RTP Play. Muito obrigado por se ligar.
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0: Avançamos até 1985, quando saiu o álbum Beyond Appearances de Carlos Santana. E aqui numa canção, eu diria, centrada no romance e na necessidade de escutar palavras de afeto que podem reforçar uma ligação entre duas pessoas. Say It Again, na fase mais pop de Carlos Santana, para além da fronteira entre o rock, o blues e os ritmos latinos, num álbum com a produção de Val Garay, o mesmo que assinou a produção de Bad Davis Eyes de Kim Carnes. Aqui então com Carlos Santana, 1985. É tudo por hoje, muito obrigado pela escuta, um grande abraço, bom fim de semana e até breve.

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0: música dos Saint-Étienne a fechar a máquina do tempo de Augusto Fernandes. Vamos a caminho das notícias às 6 da tarde, depois na próxima hora. Ligamos-nos a Cascais, ligamos-nos ao Hipódromo Manuel Pussolo para acompanhar o Festival Koala com toda a reportagem, todos os comentários de Nuno Sardinha, Roberto Quaresma, Marta Rocha, Fábio Vieira Fernandes, Catarina Fernandes e também Sofia Vicente.
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1: E o domingo vai continuar a trazer-nos sol, com a temperatura até a aumentar no Algarve. As três cidades mais quentes este domingo vão ser Beja, Évora, Faro e Castelo Branco. Évora vai chegar aos 36, Beja, Faro e Castelo Branco vão chegar aos 35 graus de temperatura máxima amanhã domingo.
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1: Muito boa tarde, são 6 horas no continente e na Madeira, menos uma hora nos Açores. Vamos saber os títulos da Informação Arena.
2: Intervalo na Puskás Arena, em Budapeste, na final da Liga dos Campeões de Futebol. O Arsenal vai batendo o Paris Saint-Germain com um golo de Kai Havertz. No Líbano, as incursões israelitas estão a preocupar o primeiro-ministro. Nawaf Salam denuncia uma escalada perigosa no sul do país e apela a um cessar-fogo. A OMS publicou recomendações de tratamentos e vacinas para a variante de Ébola, que está a afetar a República Democrática do Congo.
1: E a esta hora estamos com 19 graus. Em Ponta Delgada, nos Açores, 21 no Porto, 21 no Funchal, 27 é a temperatura agora em Lisboa e também em Faro. Jornal das 6, a edição é de Oriana Barcelos.
2: Na Puskás Arena, em Budapeste, na Hungria, o Arsenal vai batendo o Paris Saint-Germain com um golo de Kai Havertz logo aos 6 minutos de jogo. Safonov não conseguiu defender o golo do alemão. Nesta altura, há intervalo na Puskás Arena, depois de uma compensação de 6 minutos, num jogo que para já não está a correr bem ao Paris Saint-Germain. Os parisienses estão à procura da segunda vitória consecutiva na competição, com 3 portugueses no 11 inicial, no Mendes, Vitinho e João Neves e Gonçalo Ramos no banco do lado do Arsenal. Gyökeres, antigo jogador do Sporting, ainda não foi a jogo. Luís Montenegro garante que o PSD está coeso. O líder dos sociais-democratas já votou nas diretas do partido. Ainda há mais uma hora para que os militantes possam ir às urnas na secção de voto onde esteve, em Espinho. Luís Montenegro teve de responder a várias perguntas sobre Pedro Passos Coelho, que não vota nestas eleições do PSD. O líder partidário garantiu que o partido está unido, mesmo sem esse voto extra. Teresa Borges.
3: Uma sombra que continua a pairar sobre as eleições diretas do PSD. As críticas de Pedro Passos Coelho têm se tornado cada vez mais ruidosas, mas Luís Montenegro faz ouvidos mocos. Insiste na mensagem: o PSD está unido, imperturbável.
4: O partido está coeso, unido, focado e imperturbável face a ruídos que são ruídos menores, face àquilo que é a grandeza da nossa missão. Eu assumo a responsabilidade, eu estou aqui para governar o país. Eu sei que faz parte das regras de jogo a comunicação social querer desviar as atenções para epifenómenos.
3: Um partido coeso perante os epifenómenos, classifica o líder social-democrata, é o recado que prefere deixar perante a insistência dos jornalistas para que comente o tema Passos Coelho. Diz que o partido está bem e recomenda-se.
4: Motivado, mobilizado, é um partido focado naquilo que é mais importante, que é servir as pessoas, é servir a comunidade, é transformar o país.
3: E sobre o facto de o antigo primeiro-ministro não votar nestas eleições diretas, Luís Montenegro ironiza.
4: Olha, vou ter menos um voto, mas é a vida, não é?
3: As críticas de Passos Coelho têm continuado e esta semana subiram de tom, sem referir a quem se dirigia. Comparou os políticos postiços, que querem agradar a todos, a prostitutos sem caráter. Já depois de apontar falta de ritmo ao governo, do PSD chegam desafios para que Passos Coelho diga presente no Congresso do Partido. Esta noite, na SIC Notícias, o secretário-geral e líder parlamentar social-democrata, Hugo Soares, desvalorizava o caso, mas defendia.
5: Eu, talvez se tivesse alguma divergência com alguém interna no partido, como de resto já aconteceu no passado, preferiria fazê-lo no local próprio. No lugar do Dr. Pedro Passos Coelho, se fosse eu, se tivesse alguma coisa a dizer ao partido, fazia-o nesse momento.
3: Certo é que o PSD vai eleger este sábado Luís Montenegro como presidente do partido, candidato único a um terceiro mandato.
2: Com Pedro Passos Coelho no encalço do líder do PSD, Luís Montenegro, ele que será então reeleito presidente do partido. Na Madeira, há descontentamento com a estrutura nacional social-democrata. A mandatária de Luís Montenegro na região, Vânia Jesus, admite que há uma relação difícil dos militantes madeirenses com as estruturas nacionais e essa relação pode ter implicações na afluência às urnas.
6: Não vou mentir que senti algum descontentamento e os militantes do PSD na Madeira não escondem aquilo que é a sua insatisfação perante vários episódios que foram ocorrendo desde o início deste ano, os quais têm contribuído para o acentuar de um sentimento de incompreensão na relação com o PSD nacional, e isso agravou-se, como nós sabemos, após o ocorrido naquilo que foi o processo do subsídio social de mobilidade e que levou, obviamente, a que este momento seja um momento não apenas simbólico, mas revelador também de que os militantes acham que houve erros cometidos.
2: Ana Jesus, deputada da Assembleia da República, também mandatária de Luís Montenegro na Madeira, onde há descontentamento dos militantes do PSD com as estruturas nacionais, um descontentamento que pode ter influência nas urnas. Em Malta, os malteses escolhem hoje o próximo governo. Esta tarde, a participação eleitoral rondava os 43,5%, um valor superior ao das eleições de 2022. As sondagens dão vitória ao atual primeiro-ministro, Roberto Abela, de 48 anos, que concorre pelo Partido Trabalhista. Alex Borde, do Partido Nacionalista, é o principal adversário, é um advogado de 30 anos, vencedor de um concurso de beleza. Os primeiros resultados devem ser conhecidos só amanhã. No Líbano, o primeiro-ministro Nawaf Salam denunciou hoje uma escalada perigosa das incursões israelitas no país. As forças de defesa de Israel avançaram hoje pelo sul libanês com ataques aéreos maciços. O primeiro-ministro do Líbano, Cristina Borges, apela agora a um cessar-fogo imediato.
7: Nawaf Salam, o primeiro-ministro do Líbano, falou esta tarde na televisão libanesa da perigosa escalada de Israel contra o sul do país. Apelou ao cessar-fogo e lembrou que uma política de terra queimada não trará segurança a Israel. O chefe do executivo libanês diz que as negociações com Israel ou um acordo serão a solução menos dispendiosa para o Líbano. Israel voltou a bombardear o Líbano ao mesmo tempo que o exército israelita vai avançando no sul do país. Teoricamente está em vigor um cessar-fogo desde o dia 17 de abril. Nos últimos dias, as operações terrestres do exército israelita aumentaram no Líbano, tendo como alvo o Hezbollah.
2: Delegações militares de Israel e do Líbano estiveram reunidas ontem em Washington para a semana. A nova ronda de negociações é a quarta desde o início da guerra. A Organização Mundial de Saúde publicou este sábado recomendações sobre os tratamentos e as vacinas que poderão vir a ser utilizadas no surto de ébola, que está a afetar sobretudo o leste da República Democrática do Congo. A OMS garante que há, nesta altura, produtos experimentais promissores que justificam uma avaliação prioritária em ensaios clínicos, numa altura em que não há ainda tratamentos e vacinas específicos disponíveis no imediato para travar este surto. Morreu hoje o filósofo e sociólogo Edgar Morin. Emmanuel Macron já falou sobre essa perda. Ele lembra o pensador como o ideal de intelectual e humanista. Num comunicado divulgado esta tarde, o presidente francês fala num pensador irrequieto que construiu uma obra global, empenhado na paz e no diálogo entre os povos, na defesa do direito internacional, no ideal europeu e na causa ambiental. Na Ericeira decorre desde ontem o Festival Bernardo Sassetti, é a quarta edição, e ela vai chegar em junho a Ilhavo. Antena 1, a diretora artística da Casa Bernardo Sassetti, Inês Lajinha, reforça a importância do legado do músico português.
8: Para a Casa Bernardo Sassetti foi sempre muito importante garantir que a música do Bernardo se mantinha viva. Mas nos últimos anos temos sentido que a melhor forma de o fazer não é apenas revisitar a sua obra, mas também agir em nome dele nas áreas a que se dedicou na sua vida artística. Interessa-nos que esse legado continue a ser tocado, estudado, transformado e ouvido.
2: Na Ericeira, o festival acontece na Casa da Cultura Jaime Lobo e Silva. Às 9 da noite, há concerto de Madalena Caldeira.
1: As notícias com Oriana Barcelos, em simultâneo com RTP Antena 1 Madeira, Açores e Mundo. 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
17: 11 horas depois das 6. 11 horas depois das 6 da tarde, dizia eu, estamos a partir de agora a estar em direto.
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17: Vai ser assim durante as próximas duas horas a acompanhar este festival que se realiza em Cascais no Hipódromo Manuel Passolo, um festival que liga Portugal, Brasil e África. Está lá a equipa da Antena 1, Nuno Sardinha, Herberto Quaresma, Marta Rocha, Fábio Vieira Fernandes, Catarina Fernandes e Sofia Vicente. Boa tarde.
19: Boa tarde, bem-vindos. Ao longo das próximas horas estamos por aqui, trazemos os sons e os ambientes desta que é a terceira edição do Festival Koala. Estamos em direto do Hipódromo Manuel Pessoa em Cascais, neste final de tarde, sábado, bem quente, com o melhor som, cuidado pelo Fábio Fernandes e Gonçalo Lopes. A reportagem é da Marta Rocha, os comentários de Herberto Quaresma, uma operação multimédia com Sofia Vicente e também a Catarina Fernandes, a produção de Cristina Condinho. Eu sou o Nuno Sardinha, estamos juntos na RTP Antena 1, RTP África, RTP Mundo, até às 8 da noite. É a consolidação de um formato que junta sons dos dois lados do Atlântico e que reúne artistas consagrados com as novas promessas da música cantada em português, seja no Brasil, seja em África, também em Portugal. E entre os nomes consagrados, depois do ano passado temos recebido aqui Ney Matogrosso, no ano anterior Gilberto Gil, será que este ano Herberto Quaresma? Boa tarde, será o momento do adeus de Caetano Veloso aos palcos portugueses? Bem-vindo.
20: Viva, boa tarde a todos. Estamos satisfeitíssimos, entusiasmados por estarmos de regresso a Cascais nesta que é a edição número 3 do Koala. O Koala que nasceu em São Paulo e que já leva 3 edições aqui assim em Portugal. Este vai ser um ano de reencontro aqui também com o Caetano Veloso. E é natural que com o avançar dos anos, isto é a regra da natureza, estejamos sempre a preparar-nos para uma despedida de um dos símbolos mais importantes da música popular brasileira. E Caetano Veloso passa mais tempo nestas digressões e toca mais vezes em Portugal do que no Brasil, o que é curioso. É um nome da música do mundo, é um personagem, é um compositor extraordinário, já há muito que ultrapassou as fronteiras do Brasil, e vamos ter, como dizias, esta oportunidade de o rever, de estar novamente com ele, sendo que é expectável que não venha muitas mais vezes. É preciosa esta presença do Caetano no cartaz de 2026 do Koala. E falavas dos outros dois anos, este é um ano, como dizias, de consolidação, e é uma consolidação que é sempre desafiante. Porquê? Porque se em 2025, o ano passado, tivemos aqui assim o Ney Matogrosso, tivemos o Xande a cantar o Caetano, tivemos a Lena d'Água, tivemos uma série de nomes ligados à música, não apenas do Portugal, da África, mas também do Brasil, a verdade é que o festival começou O festival começou em Portugal, que chegou a Portugal em 2024, teve naturalmente uma presença, um arranque extraordinário. Recordo-me de ver aqui assim um concerto histórico do Gilberto Gil, ou seja, há nomes muito fortes e importantes da música popular brasileira, mas também da música nova do Brasil, porque foi por isso que o Koala nasceu. O Koala nasce em 2014 em São Paulo e nasce exatamente para proteger e impulsionar a nova música do Brasil. E agora temos aqui um homem importantíssimo, um jovem chamado Bonga.
0: Um Cota.
20: Muito gosto, é sempre bom tê-lo de volta connosco, Nuno. Temos aqui um homem que é, no fundo, um reencontro, porque estivemos o ano passado nos Açores, aqui assim agora, neste triângulo que encontra Portugal, o Brasil e a Lusofonia.
19: Este é um festival muito, muito curioso, muito especial, neste encontro de os que estão cá e os que estão lá, não é? Os que estão na banda e os que estão do outro lado do Atlântico.
20: Exato.
19: Será que a música deu uma grande volta, foi de África para o Brasil e agora está a regressar e a misturar-se? Bonga, boa tarde, bem-vindo.
0: Muito boa tarde a todos vocês aqui presentes e sobretudo quem nos ouve. E é verdade que, eu já não sei se de lá para cá, de cá para lá, e onde foi a junção maior e etc. O que é certo é que há sempre encontros e reencontros fortuitos, e isso é importante.
19: O Bonga está numa nova vida, diria assim, uma vida cheia de, também de vida em casa.
20: Rejuvenescido,
19: com é um as homem. Duas crianças que agora tem em casa. Sente-se um homem novo?
0: Não, um homem velho.
19: Um homem velho, mas com energia.
0: Velho, salutar e cheio de pujança.
20: E ainda com ótimo apetite, que eu sei.
0: O apetite é normal, vem da natureza, não é?
20: É verdade.
0: Mas, quer dizer, fabricando não seria bem o termo, não é verdade? Okay. Produzindo.
20: O que é que o entusiasma ainda e o faz querer continuar na música? Quer, eventualmente, nas novas músicas?
0: Tem a ver com as solicitações. Tem a ver com as solicitações.
20: Mas
0: quando
20: vontade
0: não for solicitado, eu tiro o cavalo da chuva.
20: Mas isso não para nunca, portanto...
0: Não para nunca, não está a parar nunca. E com a conivência de muitos de vocês, enfim, que me gostam, que me interpelam, que me chamam e que insistem nisso. Este, por exemplo, que está aqui à minha direita.
20: Este que é o Nuno Sardinha, apontado aqui pelo próprio Bonga. Está no cartaz de um festival como o Koala. O que é que significa para si encontrar aqui nomes como o Caetano Veloso e tantos outros, o filho, o Zeca Veloso, que aqui está?
0: Isso é bom, eu venho corresponder a minha parte, a parte que me cabe, não é verdade, da solicitação, e é com muito prazer que eu venho aqui, porque o qual a balança, pela positiva, não é?
19: Este é um encontro da música dos dois lados do Atlântico, cruzam-se aqui muitos ritmos. Sente-se um representante de Angola aqui ou um representante do mundo? Ou isso já não existe?
0: Não, sempre me representei, desde que comecei nas lides desportiva e musical e não sei o quê. Não, representar a minha terra específica, Angola, do meu coração, né? Mas foi mais profundo, depois veio a África, do meu coração. Agora se já recebeste prémios para aqui e acolá, Europa, na Ásia, não sei o quê.
19: Até na Argentina.
0: Até na Argentina, no Brasil, etc. Enfim, a gente sente-se compensado, recompensado, regozijado, fantástico, isso é bonito.
19: Estamos numa emissão mundial, levando o som do Bonga, já a seguir também ali no palco, a todo mundo. O que é que vai tocar?
0: E isso é que é difícil.
19: Escolheu o repertório, de certeza.
0: O repertório está sempre escolhido, mas com a possibilidade de alguma alteração. Isso aí, temos que ter flexibilidade de maneira a mudar quando for possível. Há um que grita, é para mariquinha, e tu arrancas com a mariquinha, pá. É para frutas de vontade, olha, as frutas de vontade vêm logo para ali abaixo e não sei quantos, né? Os currumbas, às vezes até, os currumbas, que é de antigamente, não é?
20: Ou seja, êxitos a pedido. Bonga, vamos poder escutá-lo e tê-lo aqui na rádio em direto já depois das 7. Desejamos-lhe um ótimo concerto. Nós aqui continuaremos a escutar e a acompanhar o festival. E vamos ser testemunhas ativas ali assim à sua frente e a pedir canções. Bonga, foi um gosto tê-lo
0: aqui. Muito obrigado a todos e boa continuação a todos vocês.
20: Bom festival.
0: Faz favor.
20: Continuamos no Koala 2026. Estes são os primeiros instantes, Nuno.
19: São os primeiros instantes. Nós estamos com o som de branco nesta altura no palco central e é uma verdadeira, eu diria, uma banda sonora, uma danceteria que temos aqui no nosso Koala, no nosso hipódromo de Cascais. Vamos lá.

Lembro que este convite para dançar e para jantar existiu mesmo entre o Branco e a Mayra Andrade, que isto é um tema que tem em parceria os dois, e há muito de samplers neste concerto apresentado pelo Branco. Ele toca percussão eletrónica, é DJ, é produtor, vai misturando sons, traz muitos samplers e algumas vozes convidadas. Uhum. É esta a apresentação de Branco, uhum, com quem vamos conversar adiante nesta emissão especial da RTP Antena 1, RTP África e também da RTP Mundo. Mas nesta nossa viagem sonora que vamos fazendo aqui, fica a promessa, voltaremos mais daqui a pouco a este espetáculo de um mágico de sons que esteve por trás, por exemplo, da etiqueta Enchufada e que é um rosto do ativismo da Global Club Music, que combina nada mais nada menos do que sons eletrónicos com os sons acústicos indígenas. Daqui a instantes, já sabemos, temos Bonga aqui, também vamos ouvi-lo na rádio, mas antes, há pouco, tivemos no palco também Zeca Veloso, ele que descobriu outro dos protagonistas da edição deste ano, Zé Ibarra, no Festival Koala Mazú de São Paulo. E que agora vamos conversar com ele também mais à frente nesta emissão de hoje aqui a partir do Koala. Para já é tempo de tentarmos recuperar alguns dos minutos fundamentais do que é que foi esta presença de Zeca Veloso, o filho de Caetano Veloso.

peça. Vamos para a peça. Vamos para a peça.

Lucão, fazer o sopro do fôlego.

0: Cá estão alguns dos melhores momentos da prestação de Zeca Veloso, um dos filhos de Caetano Veloso. Aqui muito de curiosidade neste Koala. Este dia, este primeiro dia, acaba por ter um Veloso a abrir e um Veloso a chegar e a fechar o dia também, não é? Por isso, primeiro com Zeca, depois com Caetano, o filho e o pai.
1: De resto, o Zeca Veloso, com quem falámos na semana passada, ele no Rio de Janeiro, eu em Lisboa, fizemos essa ponte. O Zeca Veloso é, de resto, um dos mais recentes e pródigos filhos de Caetano a abraçar um projeto de música. Ele que sempre sonhou ser produtor, ele que sempre foi alguém que esteve nitidamente, objetivamente, mais na sombra de uma família que é profundamente musical. O Zeca Veloso, muito cedo, isso é dito pelo próprio em uma série de entrevistas, foi contaminado, enfim, a palavra não será essa, mas foi inspirado por uma questão divina, quase religiosa. A sua devoção a Deus inspirou-o profundamente desde o início, e isso fez com que Zeca Veloso muito cedo começasse a escrever canções e, de acordo com o próprio Caetano Veloso, que diz: a voz mais espiritual da minha família é a de Zeca. E Zeca é Zeca, nas palavras do Caetano. O que acontece na música, o ofertório, foi a primeira marca do som de Zeca Veloso, em 2018.
0: E que é um encontro de família, na prática.
1: É verdade, e eles vivem muito. Não, todos sabem que Caetano Veloso e Maria Bethânia, que inicialmente era um nome pensado para o cartaz deste ano do Koala, que são irmãos, e que há toda uma mística e uma musicalidade naquela família que lhes corre no sangue. É incrível. E a simpatia, a abertura, a qualidade de um Zeca Veloso recorda-me, Nuno, sempre os primeiros anos do Caetano. Falávamos nisto antes do início desta emissão especial. A grande novidade, e até bastante recente, e até soube através das emissões da Antena 3, ainda em 2025, foi o Boas Novas, que foi um disco colaborativo, mais um, mas é um disco sensacional. De resto, pudemos ouvi-lo nestas últimas canções de um concerto que foi de grande ligação com o público. Já são milhares de pessoas que chegaram logo para ouvir este concerto do Zeca Veloso. Marca aqui, assim, algo distintivo dos outros anos, em que o início do festival era relativamente tranquilo. Estão, para vos contar, aqueles que nos estão a ouvir e que não sabem onde estamos no hipódromo de Manuel Pessoa, em Cascais, que é um sítio maravilhoso, tem imenso espaço, e as pessoas vão chegando em regime quase de piquenique gigante, e há aqui sim um ambiente extraordinário.
0: Para Zeca Veloso, estavas aqui de repente a falar de um tema muito especial, que é o Todo Homem, que
1: Todo
0: acaba
1: Homem.
0: Por marcar a atuação de Zeca Veloso, e o que é certo é que podemos dividir o concerto em duas partes. Uma parte bem mais intimista no início, e depois a terminar em festa, e até a pegar em Tim Maia, outro dos homens fortes da música brasileira do século XX. Por isso, há aqui muito também de homenagem que é feita a muitos elementos que são ilustrativos de várias correntes da música urbana brasileira.
1: Há uma, por um lado, uma grande celebração da música popular brasileira, e aí, sem nenhum tipo de preconceito, é aceite. A música brasileira, nós temos sempre esta ideia de que existe um clube de intocáveis, de uma espécie de Olimpo da música popular do Brasil, e depois há uma nova geração. Eu acho que já vivemos tempos, na atualidade, em que a contemporaneidade do som do Brasil é precisamente essa fusão, esse encontro entre nomes que ainda, muitos deles estão vivos, felizmente, e uma nova geração que teima em marcar a sua presença. Foi assim que, afinal de contas, foi criado um festival em São Paulo, em 2014. Eu gostava só de dizer que o Zeca faz-me lembrar, não apenas, volto atrás, o som de Caetano no início. Concordo contigo nessa leitura de que a primeira parte do concerto do Zeca foi mais intimista, contrasta com este sol intenso, céu azul aqui em Cascais, mas há, e até o Zeca é um artista performativo. Há ali uma vestia de branco, havia ali uma linguagem de quase...
0: Não, tem uma representação de Pierrot, onde ele foi colocando com uma caneta, foi colocando a lágrima na face.
1: Na face.
0: Por isso foi construindo a personagem.
1: Exatamente.
0: Com todos os elementos da banda também. Por isso há aqui muito de encenação, apesar de estarmos num hipódromo e estarmos num relevado e numa danceteria, chamar-lhe assim, porque é esse o espírito que se vive aqui, é de festa, é de encontro de culturas.
1: Mas, agora entra a Marta Rocha, que o foi ouvir há momentos, Não, ela foi a caminho há momentos, vai estar ali assim, perto do Zeca Veloso. Olá Marta, vamos ouvir essas palavras de alguém que marca definitivamente esta edição do Koala. Marta. A Marta deve estar a chegar perto do Zeca Veloso, que está entusiasmadíssimo esta hora a confraternizar com os outros
2: alô,
1: músicos.
2: Alô, Herberto.
1: Marta.
2: Estou aqui no, muito perto de vocês, estou aqui nos camarins do Koala, onde estou com um homem que já subiu ao palco deste festival. Foi um dos primeiros concertos a abrir o Koala Festival Portugal. Falo de Zeca Veloso. Zeca, muito bem-vindo. Antes de mais, a pergunta é óbvia, como é que correu o concerto?
3: Prazer estar aqui com vocês. O concerto foi muito bom, eu gostei muito, o público estava envolvido, estava animado, e é minha estreia aqui em Portugal, né? Então foi um prazer enorme, um dia bonito, é um prazer estar aqui.
2: Há um nervosinho especial quando se está a estrear num país ou num palco, ou os palcos são todos parecidos quando se vai tocar a sua música?
3: Ah, eu acho que... Bem, eu tenho principalmente a experiência do ofertório, né? Onde eu passei com meu pai e com meus irmãos. E realmente cada palco era um, cada público era um. Muito diferente, a gente sentia. Portugal é um lugar sempre muito especial, né? E aqui foi muito especial. Foi a minha estreia aqui, né, com a minha banda em carreira solo. E foi até agora um show maravilhoso. Um público maravilhoso e um show bom também.
2: Trouxe aqui ao Koala o álbum Boas Novas, que editou em 2025, em novembro. Que boas novas são estas que quer anunciar ao mundo?
3: Ah, eu acho que cada um sabe, né? Cada um entende diferente. Eu sei que tem algo de Deus aí, algo que eu entendo que Deus me trouxe. Tem também aquilo que toca em cada um, que cada um encontra em si mesmo, que tem a ver com o que está no disco, com o que a gente escreveu, o que a gente fez, o que a gente compôs ali.
2: Quando se tem uma ligação tão forte a essa ideia divina, uma ideia espiritual, como é que é difícil transportar isso para as canções, para uma coisa tão terrena como estar a apresentar as músicas num palco?
3: Eu acho que pode ser difícil, mas é o caminho natural das coisas, né? Como precisa ser, essas inspirações aparecem para isso mesmo, elas chegam no palco e a gente tem que... Tem que acreditar e ir em frente, né? Vou compartilhar aqui com você aquele Pierrot que eu, né, montei ali, vestido e tal. Eu não sabia direito que ia fazer aquilo e botei ali, pintei o rosto pela primeira vez de branco, fiz um pouquinho o lápis e tal. E fiquei ali pensando o que as pessoas vão pensar. Eu nunca tinha feito isso, foi uma ideia que apareceu, né, um pouco em cima da hora. E eu tive que ter coragem ali, passar pelas pessoas, todo mundo aqui, subir, depois entender que aquilo era... fazia parte mesmo, era aquilo, era pra ser mesmo e tal. Então é isso, tem esses desafios, mas a gente vai seguindo aí esse caminho.
2: Por que teve essa ideia assim tão em cima da hora? O que é que o levou a ter essa ideia?
3: São coisas espirituais, às vezes elas aparecem assim e a gente tem que seguir. Mas sim, o Pierrot já é uma, né, um personagem que tem aparecido na minha mente, e a gente tem preparado coisas que possivelmente vão ter o Pierrot aí incluído, envolvido. Então já era uma coisa que estava na minha cabeça, mas eu não sabia que eu ia aparecer agora nesse show já com a roupa e tudo mais.
2: Zeca, falávamos há bocadinho do ofertório, que era um show em família. Hoje também tem um bocadinho da sua família aqui. Ainda vai voltar ao palco? É surpresa? Vai, não vai voltar? O que é que nos pode dizer sobre isso?
3: Se eles voltar ao palco com meu pai?
2: Se vai voltar hoje ao palco?
3: Não planejamos, mas quem sabe, tudo pode acontecer.
2: É daquelas coisas também que poderá ser uma decisão de última hora.
3: Sim.
2: Muito obrigada, Zeca. Já agora, tocou agora aqui no Koala Festival, mais concertos por Portugal, o que é que nós podemos esperar?
3: Ah, eu adoraria voltar a Portugal o quanto antes. Só depende de conseguir organizar aí o show, ou a turnê, ou seja o que for. E aí vai ser um prazer estar de volta.
2: Foi um prazer também para nós. Muito obrigada, Zeca
3: Veloso. Obrigado.
1: Este é o grande desafio que o Zeca fala em todas as entrevistas quando está a comunicar com os jornalistas portugueses ou com o resto do público em Portugal. Há uma vontade indisfarçada de o Zeca se afirmar em nome próprio como Zeca, o Zeca, Zeca de Caetano Veloso em Portugal.
0: Ele parece que nem quer ouvir falar no pai, de repente.
1: Não, nada.
0: Está noutra onda, está noutro ambiente.
1: Não, é natural, é uma afirmação de uma identidade nova que não renega as raízes. Como é que é possível não assumir imediatamente que se é filho de um grande nome da música do mundo?
0: Som Internacional da RTP Antena 1, RTP África, RTP Mundo. Estamos nos bastidores do Koala Festival, do Festival Koala, terceira edição, que tem tido outros ambientes. Começámos hoje com DJ Calaf, que tem aqui um pormenor, não é? É o programador e também a DJ este ano no evento.
1: É o regresso do Calaf, que esteve noutro palco em 2025 e que este ano assume basicamente a personagem de anfitrião de um festival que abriu portas às 3 da tarde.
0: E foi muito curioso ver o tipo de sonoridade que ele trouxe.
1: O que é que ouvimos? É porque nós dançámos aqui assim no estúdio da Antena 1, já nem me lembro o que é que ouvimos. Vários...
0: Até tivemos Bana misturado com outras tendências, até...
1: Mayra?
0: Mayra também, Mayra Andrade, também tivemos Rocky Traoré do Mali, tudo propostas do DJ Calaf, mas depois foi muito curioso ver que em cada set dos DJs convidados, que vão fazendo aqui a ponte entre os artistas, temos sonoridades completamente diferentes. A Maria do Mar, por exemplo, levou-nos ao Brasil.
1: E de repente
0: aparecia um set do Herberto Quaresma.
1: Era. Se eu estivesse no Brasil, era esse o som que tocaria cá, a pensar no Brasil. Ouvimos Rita Lee, que, o Lança Perfume. Foi extraordinário. Estamos aqui numa enorme família aqui da rádio, no Koala, e era absolutamente irresistível estar ali a ouvir a Maria do Mar, que animou toda já uma plateia de milhares de pessoas que a esta hora estão aqui assim, em Cascais, na terceira edição do Koala. 2026 promete imenso. E Nuno, este primeiro dia, esta primeira tarde, teve um nome, como dizias, ligado também à música eletrónica, também nos fez dançar, também nos trouxe uma série de referências. Ele chama-se Branco É um dos mais conceituados produtores e músicos em Portugal.
0: Ele que faz a fusão de muita coisa hoje em dia, está muito centrado na música urbana africana, ele é da Amadora, esteve na base de, por exemplo, dos Buracas São Sistema, e reinventou o Kuduro, a música urbana de
1: Luanda. E tem novidades para breve?
0: Tem, claro que sim. Trazia aqui o Milton Gulli, é um baixista moçambicano, sebejamente conhecido, que já esteve, por exemplo, no coletivo Cacique 97, tem também os seus álbuns a solo e acompanha...
1: Afrobeat.
0: É um afrobeat muito marcado. Tivemos Afrobeat no espetáculo também do Branco, e depois tivemos aqui alguns momentos com o tal projeto com quem ele tem andado a trabalhar agora, que são os Tuyo, tu e eu, se quiserem, que é um grupo que vem de Curitiba, e eles estiverem no palco com o Branco. Vamos espreitar um bocadinho desse concerto. Terminou agora mesmo, já estamos de novo com a DJ Mutaka neste momento aqui no palco central do Koala. Vamos a isso.
1: Branco. 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

E agora a música que foi a razão de tudo isso estar a acontecer. Para o mundo ouvir, tu e com a minha participação, para encerrar aqui este momento incrível. Muito obrigado. Barulho para vocês, barulho para tu e barulho para todo mundo.

0: estão alguns dos melhores momentos desta votação de Branco com Tuio. Os dois lados do Atlântico, no qual aqui em direto e com grande sucesso para o mundo ouvir, é mesmo para o mundo ouvir, e já vamos falar um bocadinho sobre o que é que significa estes encontros dos dois lados. Herberto, Branco a fazer aqui uma viagem sonora também com o Brasil, uhum. Eles andaram juntos com Tuio em Nova Iorque, gravaram por exemplo um vídeo deste tema em Nova Iorque, e há ali até uma cena que é a viajarem na Baixa de Nova Iorque e encontrarem numa discoteca um disco do Marcelo D2 que aparece no vídeo, e a seguir houve ali vários concertos em Toronto, em Montreal também, no Canadá e mesmo em Nova Iorque. Por isso é um trabalho que já tem algum tempo de encontro entre o próprio Branco e este projeto que vem de Curitiba, no sul do Brasil.
1: Uhum.
0: Esta é uma oportunidade para tentarmos perceber como está o qual em termos de organização. Fernanda Pereira está connosco nesta nossa emissão especial. Bem-vinda a esta nossa emissão e muito obrigado por todo o apoio que nos estão a dar aqui para tornar possível este grande acontecimento. Será que à terceira de vez concretizamos em pleno aquilo que é o projeto Koala?
2: Com certeza, a gente está muito feliz dessa terceira edição. A gente entende que é a consolidação da marca do festival. Eu acho que isso está refletido no público, o crescimento do público. A gente está em praticamente sold out. Vamos ver se amanhã ainda restam alguns pouquíssimos bilhetes.
0: Atenção, se está em casa, ainda quer vir, ainda pode vir.
2: Com certeza. Então, acho que a consolidação da marca, a consolidação da música, essa mistura que a gente faz. Então, estamos muito contentes que estamos para ficar.
0: Vocês tinham um projeto há 3 anos. Esse projeto mudou muito? Tiveram que se adaptar ou estão a fazer tudo direitinho como estava previsto?
2: Eu acho que é um projeto que a gente vai aprimorando. O projeto é o mesmo, né? A nossa essência, nossos valores, o que a gente quer mostrar, o que a gente quer transmitir é o mesmo. O que acontece é que a gente vai evoluindo a cada edição. A gente vai aprendendo o que a gente pode melhorar, a gente vai lendo, né, o que os festivaleiros precisam, e é uma construção.
1: Este é talvez o primeiro grande festival no verão na Europa. Esta é uma ideia que nasce lá atrás, em 2014, em São Paulo. Tem já uma implantação no Brasil muito importante.
2: Sim.
1: O facto de terem escolhido Portugal como o primeiro país dessa exportação de um sonho, de uma ideia, de uma concretização. Ontem falávamos com o Gabriel, contigo, e havia aqui assim essa questão que se colocava. Na terceira edição, era uma marca muito importante. Era importante que o festival criasse raízes e vencesse. E venceu.
2: Obrigada. Esperamos que sim.
1: Para a curadoria é do Gabriel. Nós falámos sobre isso. Vamos ter a oportunidade ao longo destas emissões especiais de falarmos sobre a curadoria, o que toca, o que muda, o que no fundo, para onde é que o trajeto do qual avança. Mas qual é o feedback? Qual têm sido as maiores recepções, ou as melhores, no fundo, os inputs maiores do público português?
2: Até o momento?
1: Sim.
2: Eu acho que é energia.
1: Okay.
2: Percebemos também que o público chegou mais cedo, chegou mais cedo, né, para curtir, que é o que a gente sempre pede.
1: Uhum.
2: Cheguem cedo, escutem novas atrações que talvez vocês não conheçam. Isso é muito importante, que a curadoria realmente é impecável.
1: Lugar para a novidade, para o desconhecido.
2: Com certeza, não é só, né, os grandes nomes, os cabeças de cartaz. A gente tem espaço e a gente quer promover também a nova música, né, do Brasil, de Portugal, dos países africanos. Eu acho que isso é essencial e o qual atrai isso.
1: Ok, este lado, este triângulo se cria precisamente, como dizias.
2: Sim.
1: Fernanda, entre África, o Brasil e Portugal, é muito vantajoso para todos e crias aqui, no fundo, a afirmação de mais do que a música, que é diferente, que contrasta, que se funde, é uma identidade.
2: É uma identidade e é o que o Gabriel falou ontem também, né? A importância da música que você sente. Acho que acabamos de ver aí o show do Branco, a energia.
1: Super intenso, não foi?
2: E agora estou super ansiosa para ver o Bonga.
1: Aham.
2: Que
0: vai ser
2: uma espiadinha na passagem de som.
1: Vai ser um dos momentos altos. E que outros nomes é que, quando viste pela primeira vez o alinhamento da edição deste ano, do Koala, o que é que te entusiasmou assim?
2: É que eu participo nem... Claro. Antes de a gente ter o alinhamento, a gente tem muitas trocas, muitas ideias, né? Mas eu acho que quando a gente conseguiu chegar nisso, no que a gente fez hoje, estamos muito felizes, assim. Estamos muito satisfeitos.
3: Nós temos aqui uma casa muito bonita, muito bem montada em termos de organização. Isto é um jardim imenso, este hipódromo Manuel Pessoa. E também é isso que convida as pessoas. As pessoas vêm a pensar, vêm para uma festa.
2: Sim.
3: Toda a gente muito bem vestida também. Há aqui muita extravagância, no bom sentido. Isso é salutar. Esse é também um dos propósitos do Koala. O Koala tem que ter esse ambiente.
2: Tem que ter. Eu acho que... Primeiro, o apoio da Câmara aqui de Cascais, da Vila de Cascais, é essencial. Esse espaço é maravilhoso, realmente. É o hipódromo, o parque. E a gente sempre fala isso. Queremos oferecer a melhor experiência. Que a gente curta o dia, chegue cedo. A gente tem zonas de descanso, a gente tem zonas para quem quer ouvir um eletrônico. Foods, né? Área de restauração também super intensa. Então, essa é a ideia. A gente tem, desde a primeira edição, no nosso DNA... É energia. E a gente escuta muito isso. A gente transita ali pelo público para ouvir como as pessoas... Eu pergunto, né? Eu abordo as pessoas e pergunto como você está se sentindo. E a resposta é sempre essa, né? O qual é muito vibe, é muita energia. Uhum. Então, era um grande receio quando a gente veio do Brasil para cá. E eu acho que a gente conseguiu chegar nesse objetivo também. Não só musicalmente, mas o que a gente transmite e como as pessoas se sentem aqui nesse festival.
1: No fundo, o cruzamento das tais referências históricas de um Brasil que conhecemos e vivemos no século XX com um Brasil novo. Com o Brasil de exportação musical muito forte. Quais foram as...
2: E o Brasil está em alta, né? Está no hype, como dizem por aí agora. Então, acho que essa energia também a gente consegue transmitir para todos os públicos. A gente entendeu também que temos um público muito misto. Muitas pessoas vindo de toda a Europa para participar.
1: Já não estamos muito longe.
3: Não, mas tenho uma última questão ainda para a Fernanda. Não, tem a ver com... Estamos a meio caminho de um projeto. Que o projeto começou no Brasil, tem uma passagem em Portugal, mas eu sei que há o objetivo de ir para a África. Os ouvintes que estão em África neste momento gostavam de saber, isso é para quando?
2: Eu só preciso desse apoio, eu preciso chegar lá, mas é um objetivo que temos mesmo, faz total sentido para a gente levar essa nova... A gente diz, né, o Koala nasceu para valorizar a música brasileira e aqui a gente está para valorizar a música em língua portuguesa, então faz total sentido a gente fazer uma próxima edição. Claro que a gente ainda tem que amadurecer um pouco. Acho que agora 3 anos de Portugal, essa edição realmente se firmando, se consolidando, dá espaço para a gente realmente começar a pensar aí para algum país da
1: África. É irresistível. É muito rápido. Neste primeiro dia temos o Caetano Veloso logo. É um reencontro que eu diria histórico, porque vai ficar certamente na memória. Estás igualmente entusiasmada por ver como vai ser recebido o Caetano.
2: Não tem como não ficar. Estive no Porto agora, que a gente fez o show dele. Foi incrível, emocionante, e eu tenho certeza que vai ser ainda mais emocionante porque o público daqui...
1: Obrigado.
3: É Fernanda, não há tempo para mais, vamos ter notícias na RTP Antena 1, já voltamos daqui a instantes com Bonga em direto na rádio. Até já.
1: Até já.
2: Até já.
4: Fica então aí para já a primeira parte deste especial, deste direto com o Festival Koala. Vamos voltar a ele depois das notícias daqui a pouco com a jornalista Oriana Barcelos.
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1: Pois boa tarde, são 7 horas, 6 horas nos Açores. Vamos saber o que está em destaque na informação.
2: Empate na Liga dos Campeões de Futebol em Budapeste. Paris Saint-Germain e Arsenal têm ambos um golo, depois de Dembélé marcar um penalti pelos ingleses na segunda parte. Agora joga-se a compensação. Várias ligações aéreas foram afetadas pelo nevoeiro nos Açores. São Miguel foi a ilha mais afetada, com implicações nos voos do resto do arquipélago. O Bloco de Esquerda apelou hoje à mobilização da greve geral no próximo dia 3. O líder do partido, José Manuel Pureza, promete combater uma proposta que é, segundo o bloquista, uma agressão a quem trabalha.
1: Estamos agora com 19 graus em Ponta Delgada, 20 no Porto, 21 no Funchal, 23 em Lisboa e 28 em Faro. As notícias na Antena 1, a edição é de Oriana Barcelos.
2: Tudo empatado na Puskás Arena, em Budapeste, na Hungria. Paris Saint-Germain e Arsenal estão empatados, um igual, na final da Liga dos Campeões de Futebol, depois de Dembélé ter marcado um penalti a favor do PSG aos 65 minutos. Na primeira parte, Kai Havertz, do Arsenal, inaugurou o marcador 6 minutos depois do início do jogo. Em jogo estão 3 portugueses, com um emblema parisiense: Nuno Mendes, Vitinha e João Neves. Queres, o ex-jogador do Sporting, que começou o jogo no banco, já está também em campo. Um igual, é assim que está o marcador a esta hora, no período de compensação. Para já, tudo indica que vai haver prolongamento na final da Liga dos Campeões em Budapeste. A TAP, a Azores Airlines e a SATA cancelaram hoje dezenas de voos nos Açores por causa do nevoeiro nas ilhas. O aeroporto de Ponta Delgada, na ilha de São Miguel, o aeroporto mais movimentado do arquipélago açoriano, foram cancelados vários voos, por exemplo, do Porto, da Madeira, de Paris e da Gran Canária, e não partiram os voos programados para outras ilhas. Por causa disso, todas as ligações nos Açores foram afetadas. Em vésperas da greve geral, o coordenador do Bloco de Esquerda acusa o governo de tratar os mais frágeis com mesquinhez por causa das alterações que propõe à legislação laboral. Ele deixa um apelo à adesão na paralisação convocada pela CGTP. O partido promoveu esta tarde uma ação de apelo à greve geral, com exibição de 2 faixas gigantes na Feira do Livro em Lisboa. José Manuel Pureza defende que a mobilização na próxima quarta-feira é essencial para derrotar o que o líder bloquista classifica como uma proposta de agressão a quem trabalha.
3: As alterações ao Código de Trabalho que o Governo propõe são de agressão a quem trabalha, são de humilhação de quem trabalha, e por isso o Bloco de Esquerda, desde o primeiro momento, tem estado totalmente mobilizado para a contestação desta proposta do Governo e também para a formulação de uma alternativa, ou seja, de um Código de Trabalho que proteja realmente quem trabalha, proteja os trabalhadores. Achámos que era um lugar muito indicado para falarmos precisamente da greve geral e para dizermos às pessoas que é muito importante que todo o país, que todas as pessoas, sindicalizadas ou não sindicalizadas, que se mobilizem para uma greve geral que é essencial para derrotar esta proposta de agressão que o Governo tem em cima da mesa.
2: O coordenador do Bloco de Esquerda falava aos jornalistas na Feira do Livro, em Lisboa, depois de uma reunião da Mesa Nacional do Partido, dedicada na totalidade a este assunto da legislação do pacote laboral. José Manuel Pureza garante que o Bloco vai continuar mobilizado para derrotar esta proposta de lei do Governo. Ele quer contribuir para uma alternativa. Luís Montenegro garante que o PSD está coeso. O líder dos sociais-democratas já votou nas diretas do partido. A ida às urnas está a terminar por volta desta hora, das 7 da tarde. Na secção de voto onde esteve, em Espinho, Luís Montenegro teve de responder a várias perguntas sobre Pedro Passos Coelho, que não vota, não votou nestas eleições do PSD. O líder partidário garantiu que o partido está unido, mesmo sem esse voto extra, Teresa Borges.
4: Uma sombra que continua a pairar sobre as eleições diretas do PSD. As críticas de Pedro Passos Coelho têm-se tornado cada vez mais ruidosas, mas Luís Montenegro faz ouvidos mocos. Insiste na mensagem: o PSD está unido, imperturbável.
5: O partido está coeso, unido, focado e imperturbável face a ruídos que são ruídos menores, face àquilo que é a grandeza da nossa missão. Eu assumo a responsabilidade. Eu estou aqui para governar o país. Eu sei que faz parte das regras de jogo a comunicação social, querer desviar as atenções para epifenómenos.
4: Um partido coeso perante os epifenómenos, classifica o líder social-democrata, é o recado que prefere deixar perante a insistência dos jornalistas para que comente o tema Passos Coelho. Diz que o partido está bem e recomenda-se.
5: Motivado, mobilizado, é um partido focado naquilo que é mais importante, que é servir as pessoas, é servir a comunidade, é transformar o país.
4: E sobre o facto de o antigo primeiro-ministro não votar nestas eleições diretas, Luís Montenegro ironiza.
5: Olha, vou ter menos um voto, mas é a vida, não é?
4: As críticas de Passos Coelho têm continuado e esta semana subiram de tom, sem referir a quem se dirigia. Comparou os políticos postiços, que querem agradar a todos, a prostitutos sem caráter. Já depois de apontar falta de ritmo ao governo, do PSD chegam desafios para que Passos Coelho diga presente no Congresso do Partido. Esta noite, na SIC Notícias, o secretário-geral e líder parlamentar social-democrata, Hugo Soares, desvalorizava o caso, mas defendia.
0: Eu, talvez se tivesse alguma divergência com alguém interna no partido, como de resto já aconteceu no passado, preferiria fazê-lo no local próprio. No lugar do Dr. Pedro Passos Coelho, se fosse eu, se tivesse alguma coisa a dizer ao partido, fazia-o nesse momento.
4: Certo é que o PSD vai eleger este sábado Luís Montenegro como presidente do partido, candidato único a um terceiro mandato.
2: Pedro Passos Coelho, no encalço de Luís Montenegro, Montenegro que será hoje reeleito presidente do PSD, foi candidato único a um novo mandato de 2 anos. Na Madeira, há descontentamento com a estrutura nacional do partido. A mandatária de Luís Montenegro na região, Vânia Jesus, admite que a relação dos militantes madeirenses com as estruturas nacionais é difícil e isso pode ter implicações na afluência às urnas.
6: Não vou mentir que senti algum descontentamento e os militantes do PSD na Madeira não escondem aquilo que é a sua insatisfação perante vários episódios que foram ocorrendo desde o início deste ano, os quais têm contribuído para o acentuar de um sentimento de incompreensão na relação com o PSD Nacional, e isso agravou-se, como nós sabemos, após o ocorrido naquilo que foi o processo do subsídio social de mobilidade e que levou, obviamente, a que este momento seja um momento não apenas simbólico, mas revelador também de que os militantes acham que houve erros políticos cometidos.
2: Vânia Jesus, deputada à Assembleia da República e também mandatária de Luís Montenegro na Madeira, onde há descontentamento dos militantes do PSD com as estruturas nacionais do partido. Em Malta, os malteses escolhem hoje o próximo governo. Esta tarde, a participação eleitoral rondava os 43,5%, um valor superior ao das eleições de 2022. As sondagens prevêem uma vitória para o atual primeiro-ministro, Roberto Abela, de 48 anos, que concorre pelo Partido Trabalhista. Alex Borg, do Partido Nacionalista, é o principal adversário. É um advogado de 30 anos, vencedor de um concurso de beleza. Os primeiros resultados destas eleições devem ser conhecidos só amanhã. O primeiro-ministro libanês Nawaf Salam denunciou hoje uma escalada perigosa das incursões israelitas no país. As forças de defesa de Israel avançaram hoje pelo sul do Líbano com ataques aéreos maciços. O primeiro-ministro do Líbano, Cristina Borges, apela agora a um cessar-fogo imediato.
7: Nawaf Salam, o primeiro-ministro do Líbano, falou esta tarde na televisão libanesa da perigosa escalada de Israel contra o sul do país. Apelou ao cessar-fogo e lembrou que uma política de terra queimada não trará segurança a Israel. O chefe do executivo libanês diz que as negociações com Israel ou um acordo serão a solução menos dispendiosa para o Líbano. Israel voltou a bombardear o Líbano ao mesmo tempo que o exército israelita vai avançando no sul do país. Teoricamente está em vigor um cessar-fogo desde o dia 17 de abril. Nos últimos dias, as operações terrestres do exército israelita aumentaram no Líbano, tendo como alvo o Hezbollah.
2: Delegações militares de Israel e do Líbano estiveram reunidas ontem em Washington para a semana a nova ronda de negociações. É a quarta desde o início da guerra. A Organização Mundial de Saúde publicou este sábado recomendações sobre os tratamentos e as vacinas que poderão vir a ser utilizadas no surto de ébola, que está a afetar sobretudo o leste da República Democrática do Congo. A OMS garante que há nesta altura produtos experimentais que são promissores e que justificam uma avaliação prioritária em ensaios clínicos, numa altura em que não há tratamentos nem vacinas específicas que estejam disponíveis no mercado para controlar o surto de ébola. Dentro de meia hora sobe ao palco do Teatro Campo Alegre, no Porto, o espetáculo Amok, que junta músicos, bailarinos e atores num trabalho do encenador Jorge Pinto. A peça é construída a partir do texto inédito Quem Sou Eu é Quem Eu Sou, de Luísa Costa Gomes, um texto, João Costa Dias, sobre identidade.
8: Um confronto direto com a identidade, o eu e o abismo que os separa. Luísa Costa Gomes, a autora.
9: Aquilo que eu quis fazer foi uma brincadeira justamente com a ideia de identidade, a redução das possibilidades da existência e do nosso desenvolvimento no sentido de configurar a pessoa num traço apenas que a pode definir e, portanto, fui buscar os filósofos, dois por acaso, que se preocuparam com isso.
8: Jorge Pinto assina a encenação desta criação multidisciplinar que junta música original de Doxo, coreografia de Diogo Oliveira e um elenco alargado de músicos, bailarinos, atrizes e atores.
2: A Amok de Jorge Pinto em palco, daqui a pouco às 7:30 no Teatro Campo Alegre. A fechar, voltamos à abertura deste noticiário. Empate 1 igual na Liga dos Campeões de Futebol, golos de Kai Havertz na primeira parte, Kai Havertz do Arsenal e um penalti de Dembélé pelo Paris Saint-Germain. Agora há empate, o jogo já está em prolongamento com 4 jogadores portugueses em campo, Nuno Mendes, Vitinha e João Neves e também Gonçalo Ramos, que entrou já nos minutos finais da segunda parte deste jogo da Liga dos Campeões de Futebol que se joga em Budapeste.
10: 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Foi o Jornal das 7 numa edição de Oriana Barcelos. Próxima edição às 8 da noite.

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5: Passam 14 minutos das 7. Boa tarde, bom fim de semana.
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5: Regressamos ao Festival Koala 2026 em Cascais. Voltamos à reportagem com Herberto Quaresma e Nuno Sardinha. Boa tarde.
6: Boa tarde, estamos de regresso ao Hipódromo de Cascais, em direto na RTP Antena 1, RTP África e RTP Mundo, com casa cheia e a afirmação do Festival Koala, que começou em São Paulo em 2014 e que se tornou numa rampa de lançamento de novas tendências da música do Brasil. Mas hoje é muito mais do que isso, é um ponto de encontro da música em português. Neste momento, já no palco central do Koala, Barceló de Carvalho, Bonga!

0: Vida Giro, os seus 83 anos, bonga com a sua de casa,
1: vai
0: casa mais que cheia
1: bom
0: nesta altura.
1: Eu estou a ver. Vai embora, compadre.

0: Bonga no Koala Festival e com casa mais que cheia nesta altura, ele que é o maior símbolo vivo da música de Angola, cavaleiro, por exemplo, da ordem das artes e das letras, dado por França, por exemplo, tem prémios também na Argentina, em Angola, claro, e até em Portugal. E é também um nome importante quando se fala da música de intervenção, ele que durante muito tempo esteve associado à UNITA, o partido na oposição em Angola. Vamos sentir o ambiente sonoro, a festa que existe hoje em dia aqui no Hipódromo de Cascais. Reportagem de Marta Rocha. Onde é que estás e com que ambiente já agora?
1: Alô, Nuno, estou precisamente no meio do hipódromo, vim mesmo para a relva, aqui para o centro, e estou em frente a este palco que diz Koala, para sabermos onde estamos, caso tivéssemos algumas dúvidas, e estou num ambiente de festa, como dizias. Agora, Bonga acalmou um bocadinho, mas até aqui ele estava a dar tudo na música e estava toda a gente a dançar bastante. Agora as pessoas estão a sentir mais, eu vou tentar perceber que sentimentos são estes, destas pessoas que vieram cedinho para o Koala, porque o sol já se vai pondo, pelo menos por aqui, ou seja, já não está aquele sol assim a bater, mas já esteve pessoas que vieram para aqui logo às 3, 4 da tarde, porque a festa no Koala começa bastante cedo e acaba
0: muito
1: também
0: tarde,
1: não é? Que é como todas as boas festas, não é? Portanto, eu vou aqui tentar encontrar algumas pessoas para perceber o que é que estão a achar até agora. Olá, boa tarde. Boa tarde. O que é que estamos a achar do Festival Koala até agora?
2: Não consegui ouvir nada.
1: Pois, está muito barulho, estamos ao pé de um palco, acontece. Vamos falar aqui mais pertinho. O que é que está a achar até agora do Festival Koala?
2: Muito divertido, muito descontraído, super boa onda.
1: O que é que vai ver? Vai ver algum nome em particular?
2: Caetano.
1: Claro.
2: Caetano, sim.
1: E há alguma que queira mesmo que o Caetano toque hoje?
2: Eu sozinho. Claro, tem que ser.
1: Muito bem. Vou continuar, obrigada. Olá, boa tarde. Boa tarde. Que tal o Koala até agora?
3: O quê, o quê?
1: Que tal o Koala até agora?
3: Estamos a gostar, chegamos há bocadinho.
1: Já estão aqui a preparar-se para ir ao bar, já estou a ver, parece-me. Estão a preparar-se para ir ao bar, parece-me, não é? Estão a gostar do Bonga?
3: Sim, ele é de Alfornelos. É com...
2: Ele é de Alfornelos.
1: Ok.
0: É o vizinho.
1: São vizinhos, exatamente. O que é que vieram ver?
3: Principalmente o Caetano.
1: Estão cá os dois dias ou só hoje?
3: Não ouvi, desculpa.
1: Estão cá os dois dias?

0: diferentes ou são hoje?
1: Os dois.
0: Ok. Esta menina não é originalmente Alfornelos, mas não?
2: Pois não, sou de São Paulo.
0: É bem pareceu. É, vai ver Caetano também?
2: Caetano, sim, claramente, sim. Bastante fã.
0: É só ele que quer ver, há mais nomes que...
2: Não, eu quero muito amanhã, nunca vi a Marina Sena em palco e gostaria muito de vê-la amanhã.
0: Sim. Olhando para o dia de hoje ainda, que música é que quer que ouvir do Caetano?
2: Ah, eu acho que Sozinho, e queria muito ouvir ele cantando o Querer, não sei se ele vai cantar, mas gostaria muito.
0: Muito bem, muito obrigada.
2: Obrigada.
0: Nuno, como se percebe, as pessoas estão aqui muito concentradas na festa e a ouvir-me pouco, não é? Porque está...
3: É natural.
0: A tocar, e quando Bunga toca a gente respeita, não é verdade? Já percebemos que vem muita gente para ver Caetano Veloso, não estão sozinhas nesta missão, embora se queira muito ouvir-o sozinho, mas até lá com certeza vão fazer a festa, como já fizeram com o Branco, como estão a fazer com o Bunga e como farão com o Slow J também daqui a bocadinho.
3: Obrigado, Marta. Este é o ambiente aqui no Hipódromo de Cascais, com esta banda sonora. Estamos com o Barceló de Carvalho, Bunga, ele que já foi recordista dos 400 metros por Portugal, imaginem só. Vamos ouvi-lo.

0: Com quase 50 discos editados, a maior referência viva para a música de Angola, uma referência também das músicas do mundo, e está ele a comunicar com o povo, com o público, e a dizer adeus a muita gente. Ele tinha dito aqui em entrevista que era garantida a lista de pedidos de músicas, e eu estou à espera disso neste concerto que estamos a acompanhar aqui em direto a partir do Kuala 2026.
1: Bem-vindo!
0: Com uma mudança também substancial no público, vem ao Kuala, a percentagem de brasileiros baixou em relação
1: a
0: outras nacionalidades.
1: E assim eu fico com a lágrima no canto do olho.

tanta lágrima. A lágrima por causa do amor. A lágrima por causa da amizade. A lágrima por causa do copo. Ai. Ai, essa música é tão antiga e vocês ainda gostam dela assim, tipo. Ai, ai, ai. É. Mas lágrima quando é por causas boas, ai, é ótimo. É ótimo, é. Eu estava ali a dar uma entrevista há bocado e o jornalista que me entrevistava estava com a lágrima no canto do olho, porque era a primeira vez que ele entrevistava o Bonga. E então não queria fazer aquelas perguntas muito complicadas. Então eu digo, comigo façam as perguntas que quiserem. Todas elas. Depende da resposta, se eu dou resposta ou não dou. Podem perguntar, à vontade. Yeah. Tudo bem? Bem mesmo?

0: É um dos temas mais emblemáticos da carreira de Bonga, bem de 98, na altura da Expo 98, incluído na altura em Red Hot and Lisbon. Chegou a ter várias versões, uma versão com Lura, outra com Carlinhos Brown e Marisa Monte. Aí está, a ser apresentado ao vivo neste Koala 2026. Vamos até aos bastidores deste festival, Herberto Quaresma. Não estás sozinho, pois não?
1: Não estou sozinho, olha, estou com a Catarina, estou... Olha, há poucos passou aqui um esquilo, não sei se vão mudar de mascote aqui o festival. O koala é claramente um animal com, em maior, enfim, mais raro, mais exótico. E agora tenho aqui o branco, que foi um dos nomes de que mais falámos nos últimos minutos na emissão especial da Antena 1 e da RTP África, em simultâneo com a RTP Mundo. O branco, diz-nos como foi este concerto que seguimos com tanto gosto e tanto interesse.
2: Olha, foi, para mim foi mesmo super especial, principalmente porque acho que o facto de ter conseguido estar presente nas duas últimas edições do Koala, e as duas primeiras também, e ter sentido, ter vivido, ter conseguido ler um bocadinho o jogo, até quase fazer essa batota para conseguir trazer tipo um espetáculo que entregasse um bocadinho aquilo que eu gostava de entregar, sabes? Deu para construir a ideia, deu para convidar as pessoas certas para participarem, para fazer no fundo esta ponte aérea, tipo São Paulo, Lisboa, etc. E então senti que foi acima de tudo um sonho super bem cumprido.
1: Tu dizias que a experiência da passagem pelas últimas edições te trouxe essa vantagem de teres, no fundo, preparado a tua passagem aqui assim, pelo Koala deste ano. Diz-nos, isso também é, de certa forma, a reafirmação da tua identidade. Tu tens vindo a construir uma identidade, enfim, luso-brasileira, se quiseres, no teu dia-a-dia, no teu trabalho. Como é que foi chegar aqui em 2026 e perceber que o Koala é também essa mostra do som de uma certa contemporaneidade que não esconde o gosto e o talento do Brasil, de Portugal e da lusofonia?
2: Eu acima de tudo acho a iniciativa incrível, o festival, mesmo a forma como começou em São Paulo, o facto de ir buscar às vezes alguns nomes que se calhar são menos óbvios das pessoas, ou nomes de pessoas que não estão a tocar tanto quanto isso, ou inevitavelmente às vezes construir desafios para artistas se juntarem em palco e criarem experiências únicas. Eu sinto que essa proposta já era boa, que vinha de São Paulo. Eu sinto que quando aterrou em Lisboa ganhou ainda mais uma camada, que é a ideia de também vir buscar o que existe em Lisboa. E quando eu digo o que existe em Lisboa, não digo obviamente só a música portuguesa, digo a música portuguesa, a música angolana, a música cabo-verdiana, etc. E o ano passado lembro-me de ver George aqui também durante a tarde, e essa vir buscar tipo todos esses ingredientes e conseguir misturar isso tudo num festival que claramente tem um cordão umbilical que passa por todas as pessoas e por todos os cantores e artistas e músicos que tocam aqui.
1: Ok, mais uma pergunta, a última, sobre aquilo que está a acontecer na tua carreira atualmente. Uma coisa é este concerto que tu preparaste com tanto cuidado e que foi muito bem recebido pelo público do Koala. Gostei particularmente do momento em que tu desceste para o meio das pessoas, que é sempre um risco, mas foi um risco vencedor neste caso. O que é que vem já aí a seguir? Sei que há aí um trabalho em maturação e que está a ser preparado.
2: Olha, sinceramente, há muita coisa a ser preparada. Eu acho que, sinceramente, a coisa mais óbvia a ser preparada é, neste momento, a tour que vamos fazer com o Buraca São Sistema no verão. E vai ser muito especial. Têm sido os ensaios super especiais, divertidos. Tipo, voltarmos a juntar, voltarmos a partilhar essa energia, tem sido mesmo especial. E acho que, tipo, pronto, vai ser mesmo um momento de reunião e de energia no máximo. Estou super ansioso. E a seguir a isso, obviamente, começar a lançar aquele que será tipo o meu quinto álbum. É a primeira vez que eu lanço um quinto álbum. Eu nunca lancei um quinto álbum com mais nada na vida, então acho que pode ser.
1: Está sempre uma primeira vez.
2: Exato, estou à espera do que é que está de descobrir o que é que está por trás da porta número 5, né? Por assim dizer. E vai ser um disco muito nessa ponte aérea também entre São Paulo e Lisboa. Tenho estado a produzir muita coisa lá para artistas lá. Esta colaboração com o Tui também vem um pouquinho nessa construção, já nesse propósito. E então é isso, vai vir um próximo disco. Ainda não tenho nome, ainda não tenho nada. É mesmo uma coisa ainda muito em embrionária, mas já com muita música feita para esse efeito.
1: Obrigado, Branco, e bom festival. Não sei se vais ficar.
2: Vou ficar, claro, vou ficar hoje e amanhã ainda dou aqui um saltinho também.
1: Okay. Há assim um ou dois nomes assim que queiras destacar do cartaz?
2: Sim, obviamente, talvez a coisa que me traga aqui com mais curiosidade é ver o espetáculo da Marina Sena por aquilo que ela tem lançado recentemente e aquela coisa assim mais energética que ela tem dado a fazer. Estou curioso para perceber como é que isso se traduz ao vivo.
1: Ok, Branco, muito obrigado por cidades. Estamos em... estivemos aqui com o Branco, a prova daqui de que o Branco foi de resto uma das mais fortes apostas do festival este ano. Nuno?
0: É isso mesmo, voltamos aqui ao nosso posto de reportagem, estamos a assistir ao concerto de Barcelau de Carvalho, Bonga, aqui no Koala 2026. Vamos ao palco!

0: Em direto do Koala 2026, são os sons de Bonga que vamos acompanhando aqui em direto nesta emissão especial RTP África, RTP Antena 1, RTP Mundo, e agora com a possibilidade também de conversarmos com o DJ, que hoje faz um bocadinho das duas coisas, é tanto programador como é DJ, Calaf. Como é que foi a experiência, hein, de abrir a pista hoje? Isto hoje foi uma pista.
1: Foi divertido, já é a segunda vez, não é? Acho quase que já virou uma tradição, né? Os curadores
0: terem que fazer um bocadinho, né?
1: É porque não queríamos também deixar ninguém, né, com essa coisa triste de ter que abrir uma pista vazia. E então nós, como curadores, temos a responsabilidade de abrir a casa.
0: Temos aqui a curiosidade, cada set tem um propósito, né? Tem um caminho musical. Isso não foi pensado?
1: Não, eu queria, né? Acordei com uma canção da Etiópia na cabeça, né? Tizita, que se chama, e queria partilhar com as pessoas, não é? Com as três pessoas que estavam a ouvir.
0: Mas no início eram três, mas depois já eram umas três centenas.
1: Depois, a partir daí, fomos indo para outros caminhos. Uma coisa que eu achei importante, e o Gabriel, né, que é o outro co-curador,
0: outro DJ,
1: exato, que vai tocar amanhã, vai abrir amanhã, ele fez referência, disse: ah, eu ouvi-te tocar uma música onde o cantor estava a provocar, a dizer que o samba não nasceu no Brasil, que é uma música de João Nogueira que foi gravada nos anos 80, depois da viagem que ele fez a Angola, né, com aquela caravana que levou Martinho da Vila, Chico Buarque,
0: 1979-1980,
1: foi em 80, foi para saber o 1º de maio,
0: também com o Djavan,
1: também com o Djavan, exato. E ele fez essa música, né, que daí nasceu Morena de Angola, foi nessa fase. E ele tem esse samba, né, que diz que o samba não nasceu no Brasil, nasceu em Angola. E ele lá defende uma tese, que ao visitar Benguela, visitar Luanda, encontrou essas referências.
0: E olha, Calaf, o que é que te parece o resultado final daquilo que pensaste para o Koala deste ano? Este encontro de gente tão diferente, uma das outras,
1: exato.
0: Né?
1: Muito feliz, muito satisfeito e honrado, claro, né? Ter o Bonga é sempre um privilégio, não é nada, como é que eu dizer, não é nada que eu quero olhar isso tendo como garantido, não é? Porque eu acho que quanto mais anos ele tiver aqui, mais rico nós continuamos a ser, não é? Eu acho que
0: Mais aprendemos,
1: exato. Está aqui ela a fazer um dos melhores concertos que eu já vi nesse festival. Isso, sem dúvida, é fantástico. E depois, claro, também não deixo de frisar a nova geração de DJs que está ali no palco club, e uma nova geração que está a trazer uma música, né, que é a música, que é a nossa música, né, que vai desde a música africana às músicas dos Brasis, né, dos vários Brasis, e isso também me enche de orgulho.
0: Acho que é um enorme desafio trazer esses diferentes Brasis.
1: Exatamente. Eu acho que estamos aqui com casa cheia, né? São, pelo menos o que eu ouvi,
0: praticamente 10 mil, não é?
1: É, ouvi 12.
0: 12. Estamos bem.
1: Estamos ótimos.
0: Era esse o objetivo.
1: Claro, não é?
0: Terceiro ano
1: e fixar não é? Um festival que junta esses dois mundos, não é? Esses dois lados do Atlântico, esses vários mundos, não é? Que falam português. Eu acho que esse desafio está conquistado.
0: E como é que casamos um slow J com um bonga?
1: É a mesma raiz. Não é só ouvimos o slow J com calma, se percebemos exatamente o que é que ele está a tentar fazer. Ele faz isso, não é? Não é por acaso que o disco dele chama-se Afrofado, que junta esses dois mundos.
0: É um caminho, um desafio, é aberto, que está connosco também nesta nossa emissão especial na RTP Antena 1, RTP África, RTP Mundo. Como é que estás a ver também esta programação para 2026 do Koala?
2: Eu que acabei de chegar agora de uma entrevista com o Branco, a verdade é que é, como dizia
0: o Calaf,
2: e como dizia também a Fernanda Pereira há pouco, esta é a hora da consolidação. Sim. E quase em velocidade de cruzeiro, por uma série de nomes, esse encontro triangular entre África, Brasil e Portugal. A língua como, no fundo, o elo de ligação dessas, para além dos sons, naturalmente.
1: Claro, claro.
2: E sente-se que está mais viva do que nunca.
1: É.
2: Mais do que qualquer acordo ortográfico, o importante é essa energia que se está a viver aqui. E o que se sente aqui também é que a festa está garantida, está cheio. Nunca vi o hipódromo tão cheio numa tarde de sábado, por exemplo, quando vimos o Zeca Veloso, quando vimos o Branco, quando te vimos passar o teu som incrível, portanto isso está para já garantido. E temos esta esta pérola, este bónus que é termos aqui o Caetano Veloso.
1: Sim.
2: É uma marca extraordinária que faz, no fundo, a ponte entre a geração de ouro, não é? Dourado da MPB com estas novidades. O que me apetece perguntar, Calaf, e aqui convosco conversar, é depois disto, para onde é que vamos?
1: Não é? Para onde é que vamos? Há muito mais. Eu acho que, olha, se olharmos para o Brasil, eu acho que é infindável, não é?
2: É infindável.
1: Há muitos. Não só essa tradição, essa geração de ouro, né, da MPB, mas também há novos artistas a,
2: claro,
1: formarem novas tradições.
2: Sim.
1: Né, e eu acho que essa marca que o Koala tem, né, de juntar gerações, de trazer a MPB, misturá-la com a nova MPB, eu acho isso brilhante. E o desafio, né, do meu lado, com o meu contributo, é também trazer aquilo que eu entendo como sendo a representatividade desse legado, né, transgeracional. Uhum. Temos Bonga, Slow Jay, Branco, não é? Isso para mim é...
2: Vamos ter a Marina Sena, que é,
1: exatamente,
2: incrível.
1: Exatamente.
2: E é o som do seu tempo, da sua geração,
1: exatamente,
2: não é?
1: Ela está formando novas tradições, exatamente.
2: Sim, temos a Ana Frango Elétrico, que também já tem uma carreira com alguns discos.
1: Super contemporânea.
2: Super contemporânea, sim.
1: E claro. E
2: João... O Zé Ibarra, que é maravilhoso. Esse não é do seu tempo, é de todos os tempos.
1: Exato.
2: Não é?
1: Ele conversa muito com a geração do Caetano.
2: Sim, não? Aliás, vê-se. Ele que vem de um projeto chamado Bala Desejo, que traz aqui o seu concerto a solo. Vamos poder ouvi-lo, vê-lo também no, nos Açores. E temos esta noite, é incontornável, temos que falar no Caetano Veloso.
1: Sim.
2: Mais uma vez, eu há pouco, em jeito aqui de retrato daquilo que também se acontece nestes corredores técnicos entre os estúdios da rádio, entre os camarins dos artistas, cruzei-me com uma senhora que esteve a passar mais de 10 camisas do Caetano Veloso.
1: Ok.
2: E passou a ferro várias vezes. E disse-me, eu não tinha o gravador comigo, é certo, mas disse-me que enquanto passava a ferro as camisas do Caetano Veloso, rezou, porque achou que aquele momento era divino, havia, portanto, isto também...
0: Há aqui muitos momentos únicos,
2: há,
0: não é?
2: Há memórias que se criam para sempre, quando a Marta Rocha ouve o público, certamente, também recolhe essas impressões que são
1: muito bonito.
2: Muito na memória, é verdade.
0: Olha, Calaf, nos primeiros anos do Koala sentia aqui uma presença brasileira, de público brasileiro muito, muito consistente. Estou a notar menos este ano. Esta mistura está a acontecer.
1: Está bem equilibrado este ano, de facto. E isso, eu acho que, claro, não é? Já não é uma novidade, não é? O festival está ali na terceira edição. E trazer nomes como Bonga, Slow Jay ajudou, e Branco, claro, né? Eu acho que o Branco tem um público muito próprio, um público que consegue, né, atravessar os concertos mais clássicos, né, concertos de festival, mas ainda tem aquela pegada do clube, né, que é uma coisa que nós valorizamos.
0: Mas fica-se um bocadinho com a ideia que um dos propósitos do festival é transformar este relvado numa pista de dança.
1: Eu sinceramente, eu não acredito em géneros. Eu não consigo imaginar a música compartimentalizada com géneros. Eu acredito muito, é um chavão que atribuem ao Duke Ellington, né, que existem dois tipos de música, a música boa e a música má. Eu acho que estamos aqui com um festival cheio de música boa.
2: Uhum.
0: Obrigado, Calaf. Estamos no fecho desta nossa emissão.
2: Obrigado.
0: Nacional e internacional de rádio na RTP África, na RTP Mundo e na RTP Antena 1, com uma equipa imensa que esteve aqui ao longo de 2 horas, trazendo os ambientes do que está a acontecer, esta festa que está no início. Ainda vamos ter muito som hoje para ouvir. Slow Jay, desde logo, também Caetano Veloso, e depois amanhã, entre outras propostas, também essa presença de Marina Sena, ainda também João Gomes,
2: Zé Ibarra,
0: um nome interessantíssimo.
2: É incrível. Ana Frango Elétrico, vai ser ótimo.
0: Vamos à ficha técnica e vamos fechar com o som de Barceló de Carvalho, que está ainda em palco nesta altura. Por isso, com o melhor som, cuidado por Fábio Fernandes e também Gonçalo Lopes. A reportagem foi da Marta Rocha, os comentários e reportagem também de Herberto Quaresma. A operação multimédia da Sofia Vicente e Catarina Fernandes. Produção total da Cristina Condinho. Ora, aí está. Eu sou o Nuno Sardinha. Estamos juntos aqui na rádio RTP Antena 1, RTP África, RTP Mundo. Mais uns minutinhos. E com o som?
2: Com conga. Nós vamos dançar e o Paulo Rocha no estúdio talvez também possa estar a dançar.
3: Estou aí, a dançar. Nem paro aqui.
2: Nem paras, eu sei.
3: Nem paro.
0: É garantido. Vamos fechar com
3: então.
0: Bonga a partir do Koala. Um abraço.
2: Um abraço a todos. Voltamos amanhã com algumas intervenções na RTP Antena 1 ao longo do dia, ao longo da tarde. E se puderem, passem por aqui porque vale a pena. A música é união. E a união é o Koala de 2026. Agora Bonga. Até à hora certa.
0: E que está a dizer adeus ao público nesta altura, apesar do espetáculo ainda não ter terminado.
2: Paulo, temos aqui um prolongamento.
3: Temos. Estamos em prolongamento. É. Mas, olha, em prolongamento, só, não tem nada a ver, mas no PSG Arsenal eles são em penaltis, portanto, vocês também podem aproveitar.
2: Opa, se eu estivesse aí, também fazia a minha tentativa a favor do PSG, claro. Mas pronto,
3: olha,
2: isto são coisas de
3: há uma ligeira vantagem para o PSG. Olha, aí está. Vamos lá.

0: Páscoa.
1: Momentos finais nesta nossa transmissão especial em direto do Festival Koala, a decorrer no Hipódromo Manuel Pessoa, em Cascais. Um festival com apoio Antena 1. Vêm as notícias das 8 e também com, penso eu, o resultado final da final da Liga dos Campeões entre PSG e Arsenal.
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1: São 8 horas, 7 da tarde nos Açores.
3: No dia em que várias praias portuguesas inauguram a época balnear, há novo alerta, faltam nadadores salvadores. A Federação Portuguesa, que representa estes profissionais, diz que há zonas que vão ter dificuldade em cumprir a lei. O nevoeiro levou ao cancelamento de dezenas de voos este sábado nos Açores. Algumas companhias aéreas suspenderam a operação. Nesta altura, há também já novo vencedor da Liga dos Campeões, o Paris Saint-Germain.
1: São temas para desenvolvermos já a seguir na edição das 8. A esta hora estão 19 graus no Porto, Coimbra com 20, Lisboa 21, Faro está com 28 graus, nas Ilhas Funchal 18, Ponta Delgada com 19. Jornal das 8, a edição é de Rita Colasso.
3: Já a festa em Budapeste acaba de ser decidido. O vencedor da Liga dos Campeões, o Paris Saint-Germain, depois de um empate a um golo no tempo regulamentar, de um prolongamento e de penaltis, o Paris Saint-Germain acaba de vencer a final da Liga dos Campeões. Nesta altura, no estádio do Puskás Arena, em Budapeste, na Hungria, faz-se a festa do clube francês. Num jogo, na primeira parte dos 90 minutos, Kai Havertz do Arsenal inaugurou o marcador aos 6 minutos. Depois, a meio da segunda parte, Dembélé marcou um penalti a favor do Paris Saint-Germain, o que deu ainda uma esperança para o clube francês. Foram a prolongamento. Nos 30 minutos, o jogo não se resolveu. E depois, então, nas grandes penalidades, o Paris Saint-Germain acaba de vencer a Liga dos Campeões. À festa no Puskás Arenas, em Budapeste, na Hungria. O nevoeiro levou ao cancelamento de dezenas de voos este sábado nos Açores. As companhias aéreas TAP, Azores Airlines e SATA suspenderam a operação. O aeroporto de Ponta Delgada, em São Miguel, foi o mais afetado, com cancelamentos de voos vindos do Porto, Madeira, Terceira, Lisboa, Pico, São Jorge, Gran Canária e Paris. O trânsito entre as diversas ilhas dos Açores foi também afetado. De acordo com o Instituto Português do Mar e da Atmosfera, as ilhas apresentam céu muito nublado, com chuva fraca e períodos de nevoeiro, especialmente na costa sul. O Grupo SATA anunciou voos extraordinários para reforçar a capacidade operacional e reduzir o impacto nos passageiros. Com mais uma época balnear a começar em muitas praias portuguesas, volta a surgir o alerta da Federação Portuguesa de Nadadores Salvadores. Ouvido pela agência Lusa, o presidente Alexandre Tadeia diz que faltam profissionais nas praias. Existem 5 mil certificados, quando deveriam existir 6 mil. A profissão não atrai nem retém estes trabalhadores, que fazem muitas horas extra por semana.
4: O sistema que temos em Portugal de assistência a banhistas, como ele está montado agora legalmente, ele, por um lado, não atrai nadadores salvadores e, por outro lado, ele não o retém. Portanto, todos os anos perdemos nadadores salvadores e é difícil atrair nadadores salvadores para esta área. Portanto, as condições de trabalho que são dadas são difíceis e, portanto, o sistema assim montado como está faz com que nós tenhamos muita dificuldade em ter nadadores salvadores neste arranque da época balnear. O maio muito difícil, o junho também, o julho depois já mais equilibrado, mas sempre com muitas horas extraordinárias. Os nadadores salvadores é normal fazerem 56 horas de trabalho por semana, 60 ou mais.
3: Horas a mais para nadadores salvadores a menos. Muitos locais vão ter dificuldade em cumprir a lei da vigilância nas praias. Em vésperas da greve geral, o Bloco de Esquerda acusa o governo de tratar os mais frágeis com mesquinhez. José Manuel Pureza apela à adesão da paralisação convocada pela CGTP para quarta-feira. Diz que a mobilização é essencial para derrotar a proposta de lei do governo, que classifica como uma agressão agressão a quem trabalha.
0: As alterações ao Código de Trabalho que o Governo propõe são de agressão a quem trabalha, são de humilhação de quem trabalha, e por isso o Bloco de Esquerda, desde o primeiro momento, tem estado totalmente mobilizado para a contestação desta proposta do Governo e também para a formulação de uma alternativa, ou seja, de um Código de Trabalho que proteja realmente quem trabalha, proteja os trabalhadores. Achámos que era um lugar muito indicado para falarmos precisamente da greve geral e para dizermos às pessoas que é muito importante que todo o país, que todas as pessoas, sindicalizadas ou não sindicalizadas, que se mobilizem para uma greve geral que é essencial para derrotar esta proposta de agressão que o Governo tem em cima da mesa.
3: Pureza falava aos jornalistas na Feira do Livro em Lisboa, depois de uma reunião da Mesa Nacional do Partido. O coordenador bloquista garante que o partido vai continuar mobilizado e apresentar alternativas. O Bloco defende, por exemplo, um reforço dos direitos no trabalho por turnos e do subsídio de refeição. Diretas do PSD, a votação fechou há uma hora e os votos ainda estão a ser contados. Nesta altura, faltam apurar 7.224 votos numa votação em que Luís Montenegro deve ser reeleito num escrutínio de candidato único. Em Espinho, o líder social-democrata negou preocupações sobre a ausência de Pedro Passos Coelho no voto, garantiu que o PSD continua unido.
2: Olha, vou ter menos um voto, mas é a vida, não é? Portanto, tirando isso, creio que o partido está, mais uma vez o digo, coeso, unido, focado e imperturbável face a ruídos que são ruídos menores, face àquilo que é a grandeza da nossa missão. Eu assumo a responsabilidade, eu estou aqui para governar o país, eu estou aqui para conduzir este partido, a ser um partido liderante, maioritário, a ser um partido com vocação de servir o povo português.
3: Montenegro concorreu sozinho à reeleição como presidente do partido por mais 2 anos. Os votos estão a ser contados, já foram contados mais de metade dos votos. No Líbano, o primeiro-ministro Nawaf Salam denunciou hoje uma escalada perigosa das incursões israelitas no país. As forças de defesa de Israel avançaram pelo sul libanês com vários ataques aéreos. Salam apela agora a um cessar-fogo imediato. A jornalista Cristina Borges traz-nos mais detalhes.
5: Nawaf Salam, o primeiro-ministro do Líbano, falou esta tarde na televisão libanesa da perigosa escalada de Israel contra o sul do país. Apelou ao cessar-fogo e lembrou que uma política de terra queimada não trará segurança a Israel. O chefe do executivo libanês diz que as negociações com Israel ou um acordo serão a solução menos dispendiosa para o Líbano. Israel voltou a bombardear o Líbano ao mesmo tempo que o exército israelita vai avançando no sul do país. Teoricamente está em vigor um cessar-fogo desde o dia 17 de abril. Nos últimos dias, as operações terrestres do exército israelita aumentaram no Líbano, tendo como alvo o Hezbollah.
3: Ontem, as delegações militares de Israel e do Líbano estiveram reunidas em Washington, nos Estados Unidos. Na próxima semana, a nova ronda de negociações vai ser a quarta desde o início da guerra.
1: Foi o Jornal das Oito, numa edição de Rita Colasso. Próxima edição às 9 da noite e informação em permanência em notícias.rtp.pt.

final tarde, bom início de noite de sábado, bom fim de semana, são os nossos votos. Liga Portugal. Eu sou o Paulo Rocha, estou aqui com o Guilherme Marques e o Leão Matos no cuidado técnico da nossa emissão. Temos música para ouvir, agora começar já com Escalema.

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1: 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Que os anos nos campos universitários podem ser cheios de experiências extracurriculares, algumas delas mais radicais, todos ou quase todos temos consciência disso. Mas quantos de nós sabemos que há muito mais vida além das festas académicas e das praxes? A pergunta de hoje tem a ver com velocidade e do 0 aos 100?
3: É do 0 aos 100 em 2 segundos.
4: Do 0 aos 100 em 3 segundos, 3.4 segundos, por aí.
1: Em Portugal, muitos são os alunos dos mais diversos cursos que se dedicam à construção de um carro.
4: Estão cerca de 60 alunos espalhados pelos diversos cursos, não só do ISEL, como também do Politécnico de Lisboa. Temos pessoas de comunicação, de marketing, temos contabilidade, temos pessoas de ortoprotesia, estudar ergonomia do carro. E pronto, e dos diversos cursos de engenharia. As vagas são completamente abertas a toda a gente. Tem que passar por um processo de recrutamento e passar as fases todas até entrar na equipa, mas toda a gente é bem-vinda.
1: A Fórmula Student é uma competição internacional de engenharia automóvel e gestão, onde equipas universitárias projetam, constroem

0: e competem com os seus próprios monolugares, estilo Fórmula 1. Fui visitar dois desses núcleos, ambos em Lisboa. Os nossos anfitriões, pelo núcleo do Isel, Martim Jorge, estuda Engenharia Mecânica. Pelo Instituto Superior Técnico, Beatriz Tomás, está no primeiro ano de mestrado de Engenharia e Gestão Industrial.
1: O que me atraiu para a Fórmula Estudante foi que o meu curso era um bocadinho mais direcionado à gestão, apesar de também ter aqui a parte da engenharia, e eu queria ter mais contacto com a engenharia, e portanto liguei-me aqui à Fórmula Estudante, que é um dos núcleos mais exigentes aqui do Instituto Superior Técnico, pela sua... ou seja, nós fazemos um protótipo há um ano e a maior parte dos projetos são a dois, portanto aqui é muito mais rápido, é muito mais estressante e ambicioso, portanto foi isso que me atraiu aqui para a Fórmula Student.
2: Este é um projeto que eu já pensava em participar mesmo antes de andar na faculdade. Foi um dos motivos para eu ter vindo para a Engenharia Mecânica também, para fazer parte de uma equipa de Fórmula Student, e é basicamente um sonho. É excelente poder ter estas condições de trabalho e ver um projeto a avançar ainda antes de ter um curso feito ou antes de já estar com uma grande carreira no mundo da engenharia. É completamente fantástico.
0: Beatriz e Martim são ambos team leaders destas equipas, o que é o mesmo que dizer?
1: Portanto, nós acabamos por tomar todas as decisões que são mais high level, quais é que são os nossos objetivos para o ano, onde é que nos queremos classificar nas competições, em que posição.
0: O projeto Fórmula Student é uma iniciativa reconhecida a nível europeu, na qual os estudantes têm a oportunidade de aplicar os seus conhecimentos técnicos, desenvolvendo, como lhe disse, protótipos de carros de corrida.
2: Nós aqui na equipa desenhamos e manufaturamos neste momento um carro por ano, para depois participarmos no verão normalmente em duas provas. Este ano vamos para a Áustria e para a prova portuguesa, sendo a prova da Áustria uma das maiores competições de engenharia do mundo neste momento, onde passamos por provas de design e provas em que o carro está mesmo a andar. E pronto, esse objetivo é nós evoluirmos enquanto estudantes e entregarmos algo mais ao mundo da engenharia, inovar, basicamente. O carro deste ano vai ter muitos avanços a nível de software, a nível de aerodinâmica, a ser um carro muito distinto dos carros que temos tido nos últimos anos.
1: Nós fazemos este ano 25 anos, portanto começámos em 2001 e o primeiro protótipo ficou concluído ali cerca de 2003.
3: Já era elétrico?
1: Era a combustão. Nós fizemos os primeiros 4 a combustão, depois passámos a elétrico e este é o sexto, que vai ser elétrico e autónomo.
3: Que é o que está lá em cima na mecânica 2, talvez.
1: A mecânica 2 é o de há 2 anos, o FC13. Não, este aqui é que é o do ano passado.
0: E quer no Isel, quer no técnico, os carros de anos anteriores estão à vista de quem passa. Motivo de orgulho de quem dedicou muitas horas para que estes chegassem às provas anuais.
1: Levamos muito, muito a sério, nós estamos divididos em 9 departamentos e todos os departamentos têm um líder de departamento, mais 4 elementos na board, que é o team leader, o project manager, responsável pelas datas, e o diretor técnico, tanto elétrico como mecânico. E estas pessoas que eu acabei de enumerar quase que acabam por fazer parcial. Portanto, é praticamente um requisito, é estar em regime parcial de aulas para conseguirem também dedicar tempo ao núcleo.
2: Temos pessoas que passam aqui 7, 8 horas por dia. Nós não obrigamos ninguém a passar aqui muito tempo, mas para este projeto poder avançar, isto é basicamente um trabalho a tempo inteiro.
3: 7 ou 8 horas por dia, onde ficam as aulas?
2: Pois, saímos daqui bastante tarde e entramos muito cedo, as aulas vão se encaixando pelo meio. Mas pronto, é um projeto muito complexo e temos que dar muito de nós para conseguir.
0: São, de facto, muitas horas passadas na universidade a melhorar todos os aspectos dos protótipos, mais as deslocações na altura da competição. E como é que é isto de explicar aos pais que, afinal, também vamos andar nas corridas?
1: Pronto, o choque foi só, ok, estás no núcleo de estudantes, tudo bem. Até porque entrei e fiz logística. Portanto, era um trabalho muito mais de fazer a logística da equipa e organizar, portanto, não se notava tanto que era o protótipo. Depois, quando fazemos o rollout e é um evento anual, e depois os pais também começam a ver a dimensão do evento, são mais de 300 pessoas nesse evento, e também fazemos sempre uma demonstração, portanto percebem a dimensão do projeto, depois começam a perceber as classificações que nós também atingimos em competição, e acho que aí percebem a dimensão da Fórmula Student e a dimensão da equipa.
2: Os meus pais ficaram bastante contentes, como é óbvio.
0: A Fórmula Student é uma competição que levará estas equipas a Castelo Branco e à Áustria, por exemplo.
2: Fica no cartódromo de Castelo Branco, é a nossa prova-mãe, basicamente.
3: E quando?
2: É dia 19 de julho. De 19 a 25 de julho, e a prova em Áustria é dia 26 de julho.
0: Já todos vimos como funcionam as equipas de apoio, por exemplo, na Fórmula 1. E na Fórmula Student, no paddock, quais são as maiores dificuldades?
1: A nossa competição dura cerca de uma semana, portanto nós acabamos por levar praticamente todos os membros, exceto em Espanha que há uma limitação, até porque nós depois na prova, antes de competirmos mesmo em pista, temos que passar pelo scrutineering. Portanto, temos que levar membros que nos façam passar o scrutineering, também com o carro, e depois também os membros competentes para ir às provas connosco, e os membros competentes para conduzir o carro, e depois também temos toda a logística de camping, nós acabamos por acampar em todas as competições, portanto também é assim uma logística bastante intensa, e os membros estão sempre a ajudar, seja na pista, seja no camping, seja em marketing, portanto acabamos por levar quase os 68 a todas as competições.
2: Nós para a Áustria vão duas carrinhas, uma vai com o carro, outra vai com as tendas, porque na competição todos os membros ficam a acampar perto da pista, sim. E pronto, nós para a Áustria vão 22 membros de avião e vão 6 membros nas carrinhas, que é para ser mais prática a viagem. Sendo que não temos muito tempo, temos que chegar à Áustria em menos de 2 dias e pronto, é uma logística assim um bocado complicada.
0: Entre máquinas, peças, ferramentas nestas oficinas, há regra geral um alerta especial para um dos fatores que podem estragar todo o resultado.
1: Sim, nós depois temos que fazer a Bill of Materials para entregar na condição e temos que ter sempre tudo pesado, e normalmente é um problema que temos que chegamos ao fim, está o carro montado e o peso da bomba não bate com o peso do carro, portanto temos sempre aqui em todo o lado, pesem as peças para não se esquecerem, já com o QR Code para as pastas todas, para ficarmos com os pesos certinhos, para ver se o peso do carro bate com o peso que temos na bomba, que é o que temos que entregar depois em competição.
2: As maiores dificuldades são passar os scrutes, que são basicamente é uma parte inicial da competição onde o nosso carro é completamente inspecionado para ver se está tudo dentro das regras, porque o carro tem que seguir uma lista muito extensa de regras e tem,
3: nomeadamente,
2: as partes que têm que estar fireproof, têm que estar todas muito, muito bem feitas. Pronto, são regras muito específicas desta competição para garantir a máxima segurança de quem está a conduzir o carro e para garantir, pronto, que os carros foram bem construídos e que respeitam a competição.
0: O Fórmula Student é um projeto que envolve de forma quase visceral imensos alunos universitários portugueses, alguns com objetivos e sonhos ligados, por exemplo, à Fórmula 1.
1: Sim, há muita gente que entra na equipa com esse objetivo de ir para a Fórmula 1. Sendo uma equipa também já com 25 anos, já temos vários alunos que integram algumas equipas. De vez em quando recebemos uma foto da equipa de mecânicos do Verstappen, com alguns alunos nossos, portanto também é sempre engraçado, e nós também tentamos manter o tracking dessas pessoas, que depois também nos ajudam. Nós temos muitos conselhos de fora para garantir que estamos a inovar todos os anos, mas há muitas pessoas que entram aqui com o objetivo de chegar à Fórmula 1.
2: Sim, há muita gente que quer seguir esse ramo, mas não é propriamente necessário também. Podem ir para outras áreas, como produção, engenharia automóvel, automóveis normais, mas sim, há muita gente da equipa que quer seguir mestrado em motorsport. Temos um colega que neste momento está a seguir essa área também.
0: Este é apenas um dos exemplos do que se passa nas horas livres de centenas de alunos universitários portugueses. Quando terminarem o curso, além de novas valências, terão com certeza muitas histórias para contar. A contagem decrescente para a competição na Fórmula Student já começou e nas várias universidades do país, muitos alunos afinam protótipos que no futuro estarão também eles expostos nos corredores dos campos para que se possa continuar a contar esta história.
1: Pronto, somos sempre bastante ambiciosos. Nós este ano gostávamos de concluir o top 3 na categoria autónoma na Fórmula Student da Alemanha. Competem 40 equipas, portanto é bastante, bastante competitivo.
2: Cada universidade tem a sua equipa, cada um tem o seu projeto, tem o seu carro, tem a sua forma de trabalhar, mas é sempre muito positivo nas competições, se algum de nós precisar de ajuda, estarmos abertos a ajudar as outras equipas, principalmente as portuguesas, é sempre muito positivo.
0: Boa sorte a todos e que ganhem melhor.
4: Trabalho trazido pela Noémia Gonçalves. São 8h32, noite de sábado na Antena 1. 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

0: Estamos a fechar esta hora das 8 aqui na Antena 1, dentro de instantes, o Jornal das 9 com a Rita Colasso. Deixa, entretanto, a estado do tempo para amanhã, o dia estará pouco nublado, com vento por vezes forte no litoral oeste e nas terras altas, ainda assim uma pequena subida dos valores de temperatura para o Algarve. 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Boa noite, são 9 horas, 8 nos Açores.
1: Pela segunda vez consecutiva, o PSG venceu a Liga dos Campeões. Vitória justa, mas difícil. Foi assim que o treinador do PSG se dirigiu aos milhares de adeptos no Puskás Arena, na Hungria. Preocupado com a inflação, o governador do Banco de Portugal diz ser favorável a um aumento da taxa de juro já em junho.
0: São temas em destaque na Informação Antena 1, temas para desenvolvermos já a seguir no Jornal das 9. A esta hora, os termómetros registam 18 graus em Coimbra. Porto e Lisboa estão com 19, Faro com 26, nas Ilhas, Funchal 17 graus, Ponta Delgada com 19. Jornal das 9, a edição é de Rita Colasso.
1: O PSG venceu a Liga dos Campeões, bateu o Arsenal no desempate por penaltis, depois de um empate a uma bola no final dos 90 minutos e depois do prolongamento foi a segunda vitória seguida do clube francês na mais importante prova de clubes da Europa, ainda no relevado na Puskás Arena em Budapeste, Hungria, perante milhares de adeptos. O treinador Luís Henrique sublinhou que esta foi uma vitória justa, mas muito difícil.
2: We are still champions.
3: Continuamos a ser os campeões e isso é fantástico. Os nossos adeptos merecem porque nos apoiaram em todos os jogos. Ganhámos a final com justiça, mas foi duro. Parabéns ao Arsenal que jogou muito bem. Foi muito difícil.
1: O Arsenal, que este ano ganhou a Liga Inglesa, perdeu a segunda final da Liga dos Campeões da história. O PSG é a nona equipa da história a vencer a Liga dos Campeões em 2 anos seguidos. Depois de já terem conseguido esse feito, o Real Madrid, Benfica, Inter, Ajax, Bayern, Nottingham Forest, Liverpool e Milan. Por cá, joga-se a esta hora no Estádio do Restelo o jogo da segunda mão do play-off de acesso à segunda liga. Frente a frente, Belenenses e Farense. O Farense ganhou a primeira mão por 1-0. O jogo está a ser acompanhado pelo repórter Carlos Manuel Santos. Boa noite, Carlos. Tempo e resultado a esta hora.
4: Boa noite, Rita. Joga-se há 30 minutos esse play-off, o jogo histórico entre o Belenenses e o Farense, e para já empate a 0. Jogo equilibrado até ao momento, com 2 remates para cada equipa, sendo o mais perigoso do Miguel Menino aos 12 minutos que atirou ao poste. Se o jogo terminasse neste momento, como disseste e bem, ganhava o Farense o acesso à segunda liga, porque na primeira volta os algarveus ganharam por 1-0. Estádio do Restelo, como há muito não se via, com praticamente 8 mil adeptos nas bancadas, sendo que 1000 viajaram de Faro. O jogo agora está parado, com assistência ao guarda-redes do Farense, porque nestes 2 últimos minutos só deu Belenenses, e para quebrar um bocado o ritmo dos azuis, o guarda-redes atirou-se para o São. Um clássico. Estamos então com 32 minutos neste momento, e para já, ainda sem alteração no marcador, Belenenses 0, Farense 0.
1: Obrigada, Carlos Manuel Santos, ele que está a acompanhar este jogo entre Belenenses e Farense, que vai decidir hoje ou a manutenção ou o acesso à segunda liga. João Geão já foi apresentado como treinador do Nacional, o objetivo é garantir a manutenção. O técnico vai começar a preparar a época de imediato, como nos conta o jornalista Duarte Gonçalves.
5: O Nacional já prepara a nova temporada. A aposta recaiu em João Geão para liderar a equipa na Primeira Liga. Um treinador jovem e ambicioso e assume o comando técnico dos alvinegros com o objetivo de conseguir a manutenção e realizar um trabalho sólido no principal escalão do futebol português.
6: A manutenção acima de tudo, são esses os objetivos desportivos do Nacional, e depois uma equipa com que os adeptos se identifiquem, com caráter, com alma, com dedicação. Isso para mim também é é fundamental os adeptos sentirem que têm alguém lá dentro que os representa e que os representa bem, independentemente de alguns períodos de dificuldade que de certeza que vamos passar.
5: Com ambição, ideias novas e vontade de vencer, o novo treinador inicia assim uma nova etapa no clube madeirense, uma temporada em que o Nacional pretende afirmar-se entre os grandes do futebol português.
1: O técnico João Gião vai por uma época para o clube da Choupana. O governador do Banco de Portugal é favorável a um aumento da taxa de juros já em junho, durante a próxima reunião de política monetária do BCE. Em entrevista ao programa Conversa Capital da Antena 1 e do Jornal de Negócios, Álvaro Santos Pereira diz que atualmente a principal preocupação é mesmo a inflação e vai continuar a ser mesmo que o conflito no Médio Oriente termine, até porque vai continuar a ter efeitos.
7: A nossa preocupação principal neste momento é a inflação. Eu acho que temos que olhar para os dados com muito, muito concretamente, mas também acho que mostramos, aliás, aconteceu no passado recente, vale mais atuar mais cedo que mais tarde, para depois não termos os efeitos de segunda ordem que sejam bastante maiores. E, portanto, é importante quando existem espirais ou possíveis espirais inflacionistas, eu prefiro que nós atuemos mais rapidamente e decisivamente para depois termos menores impactos de inflação.
8: Isso significa, efetivamente, ter um aumento da taxa de juros já na próxima reunião?
7: Nós vamos ter novas previsões do BCE e de vários países. Acho que temos de olhar para esses dados, ver o que é que se está a passar a nível de preços e depois tomar uma decisão.
1: Sobre a situação em Portugal, Álvaro Santos Pereira diz estar mais preocupado com a inflação do que com a economia, porque os preços estão a acelerar. A entrevista completa ao governador do Banco de Portugal pode ser ouvida este domingo, depois da 1 da tarde, no programa Conversa Capital. Com mais uma época balnear a começar em muitas praias portuguesas, volta a surgir o alerta da Federação Portuguesa de Nadadores Salvadores. Ouvido pela agência Lusa, o presidente Alexandre Tadeia diz que faltam profissionais nas praias. A profissão não atrai nem retém estes trabalhadores que fazem muitas horas extra por semana.
9: O sistema que temos em Portugal de assistência a banhistas, como ele está montado agora legalmente, ele, por um lado, não atrai nadadores salvadores e, por outro lado, ele não retém. Portanto, todos os anos perdemos nadadores salvadores e é difícil atrair nadadores salvadores para esta área. Portanto, as condições de trabalho que são dadas são difíceis e, portanto, o sistema, assim montado como está, faz com que nós tenhamos muita dificuldade em ter nadadores salvadores neste arranque da época balnear. O maio, muito difícil, o junho também, o julho depois já mais equilibrado, mas sempre com muitas horas extraordinárias. Os nadadores salvadores é normal fazerem 56 horas de trabalho por semana, 60 ou mais.
1: Horas a mais para nadadores salvadores a menos. Muitos locais vão ter dificuldade em cumprir a lei da vigilância nas praias. Em vésperas da greve geral, o Bloco de Esquerda acusa o governo de tratar os mais frágeis com mesquinhez. José Manuel Pureza apela à adesão na paralisação convocada pela CGTP para quarta-feira. Diz que a mobilização é essencial para derrotar a proposta de lei do governo, que classifica como uma agressão a quem trabalha.
10: As alterações ao Código de Trabalho que o governo propõe são de agressão a quem trabalha, são de humilhação de quem trabalha, e por isso o Bloco de Esquerda, desde o primeiro momento, tem estado totalmente mobilizado para a contestação desta proposta do Governo e também para a formulação de uma alternativa, ou seja, de um Código de Trabalho que proteja realmente quem trabalha, proteja os trabalhadores. Achámos que era um lugar muito indicado para falarmos precisamente da greve geral e para dizermos às pessoas que é muito importante que todo o país, que todas as pessoas, sindicalizadas ou não sindicalizadas, que se mobilizem para uma greve geral que é essencial para derrotar esta proposta de agressão que o Governo tem em cima da mesa.
1: Pureza falava aos jornalistas na Feira do Livro, em Lisboa, depois de uma reunião da Mesa Nacional do Partido. O coordenador bloquista garante que o partido vai continuar mobilizado e apresentar alternativas. Entre elas está, por exemplo, o reforço dos direitos no trabalho por turnos e do subsídio de refeição. Diretas do PSD, a votação fechou há 2 horas e os votos ainda estão a ser contados. Luís Montenegro deve ser reeleito num escrutínio de candidato único. Em Espinho, o líder social-democrata negou preocupações sobre a ausência de Pedro Passos Coelho no voto. Garantiu que o PSD continua unido. Esta hora faltam apurar 4.053 votos. Já foram apurados mais de 14 mil.
0: Foi o Jornal das 9 numa edição de Rita Colasso. Próxima edição às 10 da noite. 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
1: E dentro de instantes as notícias das 10 com a jornalista Rita Colasso.
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1: Boa noite, são 10 horas, 9 nos Açores.
2: Pela segunda vez consecutiva, o Paris Saint-Germain conquistou a Liga dos Campeões. O internacional português Vitinha foi eleito o melhor jogador da final. Em Paris já há festa e excessos nas celebrações da vitória do clube da capital francesa. Preocupado com a inflação, o governador do Banco de Portugal é favorável a um aumento da taxa de juro já em junho.
1: São os destaques da Informação Antena 1, temas para desenvolvermos já a seguir na edição das 10. E é esta hora, em Coimbra estão 17 graus, Porto e Lisboa com 18, Faro com 24, nas Ilhas, Funchal com 16 graus, Ponta Delgada está com 19. Jornal das 10, a edição é de Rita Colasso.
2: O PSG venceu a Liga dos Campeões, bateu o Arsenal no desempate por penaltis, depois de o empate a uma bola no final dos 90 minutos e do prolongamento. Foi a segunda vitória seguida do clube francês na mais importante prova de clubes da Europa. O internacional português Vitinha foi eleito o melhor futebolista da final da Liga dos Campeões, contribuiu para a vitória do Paris Saint-Germain sobre o Arsenal nos penaltis. A final aconteceu na Hungria, mas em Paris já se faz a festa pela vitória do clube da cidade. Festa e excessos. A correspondente da Rádio Pública em Paris, Rosário Salgueiro, está nos Campos Elíseos, onde, apesar das proibições, Rosário, há fogo de artifício.
3: A polícia fala de 5 mil adeptos só aqui na Avenida dos Champs-Élysées, nos Campos Elíseos. Estamos a ouvir, no fundo da avenida, o fogo de artifício. Estava proibido, mas muitos deles conseguiram entrar com material pirotécnico e vão fazendo a festa. Por vezes cedem-se na festa e a polícia intervém com gás lacrimogéneo. Aquilo que se chama por aqui gás lacrimogéneo preventivo para evitar que estes jovens consigam, por exemplo, aproximar-se dos estabelecimentos comerciais e partirem as janelas e as montras. A maioria das lojas estão protegidas por placas de madeira ou barras de ferro e outras, como por exemplo uma marca de desporto que patrocina o Paris Saint-Germain, está completamente bloqueada por carros de polícia. Uma ourivesaria de uma marca muito cara está também protegida por carros da polícia. São muito jovens os adeptos que estão aqui nos Campos Elíseos, alguns têm 10, 11 anos, estão não acompanhados de adultos, estão com os amigos, vieram para ver o jogo, foram acompanhando o jogo aqui pelas redes sociais e pela televisão, foi crescendo a tensão e muitos prometem ficar ao longo da noite aqui em Paris, na avenida, nos jardins. Estão de quase 30 graus a esta hora e por isso é uma noite boa para ficar à espera dos heróis de Paris, como eles dizem. Vão ficar à espera até que a equipa chegue. Não há hora ainda para a chegada dos homens de Luís Henrique, mas sabemos que vão fazer a festa no jardim, nos Champs-de-Mars, junto à Torre Eiffel, e ainda poderão ser recebidos por Emmanuel Macron. A festa vai ser longa, o que a polícia espera é que não haja mais confusão. Já vimos bicicletas elétricas queimadas, já houve um polícia ferido na dispersão noutro ponto da cidade destes adeptos e já foram detidas quase 20 pessoas.
2: Rosário Salgueiro, em Paris, nos Campos Elíseos, onde os adeptos do PSG fazem a festa e também, como ouvimos, alguns desacatos. A polícia francesa já deteve dezenas de pessoas. Por cá, no Estádio do Restelo, no futebol, joga-se a subida ou manutenção na segunda liga. Belenenses e Farense jogam a segunda mão do play-off de acesso à segunda liga, numa partida que está a ser acompanhada pelo Carlos Manuel Santos. Carlos, já há golos?
4: Ainda não, joga-se há 21 minutos nessa segunda parte e ainda sem golos, Belenenses 0, Farense 0. Os azuis entraram melhor no segundo tempo, muito fortes, com vontade de igualar a eliminatória, mas a bola não está a querer entrar. Também por culpa do guarda-redes do Farense, Brian Araújo, que já fez duas belas intervenções neste segundo tempo. Apoio aos azuis, não falta, são cerca de 7 mil adeptos a gritar Belém, Belém. Mas para já, quem está com um pé na segunda liga são os algarvios. Fazendo valer esse golo da primeira volta por 1-0 no São Luís em Faro. Para já, e agora com 22 minutos, Belenenses 0, Farense 0.
2: Obrigada, Carlos Manuel Santos, ele que vai acompanhando este jogo entre Belenenses e Farense, que vai decidir o acesso ou a manutenção à segunda liga. O governador do Banco de Portugal é favorável a um aumento da taxa de juros já em junho, durante a próxima reunião de política monetária do BCE. Em entrevista ao programa Conversa Capital, da Antena 1 e do Jornal de Negócios, Álvaro Santos Pereira diz que a principal preocupação agora é a inflação e que vai continuar a ser, mesmo que o conflito no Médio Oriente termine, até porque este conflito vai continuar a ter efeitos.
5: A nossa preocupação principal neste momento é a inflação. Eu acho que temos que olhar para os dados com muito, muito concretamente, mas também acho que mostramos, aliás, aconteceu no passado recente, vale mais atuar mais cedo que mais tarde, para depois não termos uns efeitos de segunda ordem que sejam bastante maiores. E, portanto, é importante, quando existem espirais ou possíveis espirais inflacionistas, eu prefiro que nós atuemos mais rapidamente e decisivamente para depois termos menores impactos de inflação.
6: Isso significa, efetivamente, ter um aumento da taxa de juros já na próxima reunião?
5: Nós vamos ter novas previsões do BCE e de vários países. Acho que temos de olhar para esses dados, ver o que é que se está a passar a nível de preços e depois tomar uma decisão.
2: Sobre a situação em Portugal, Álvaro Santos Pereira diz estar mais preocupado com a inflação do que com a economia, porque os preços estão a acelerar. Entrevista completa ao governador do Banco de Portugal pode ser ouvida este domingo, depois da 1 da tarde, no programa Conversa Capital. Em vésperas da greve geral, o Bloco de Esquerda acusa o governo de tratar os mais frágeis com mesquinhez. José Manuel Pureza apela à adesão na paralisação convocada pela CGTP na próxima quarta-feira. Diz que a mobilização é essencial para derrotar a proposta de lei do governo que classifica o Bloco de Esquerda como uma agressão a quem trabalha.
7: As alterações ao Código de Trabalho que o governo propõe são de agressão a quem trabalha, são de humilhação de quem trabalha, e por isso o Bloco de Esquerda, desde o primeiro momento, tem estado totalmente mobilizado para a contestação desta proposta do governo e também para a formulação de uma alternativa, ou seja, de um Código de Trabalho que proteja realmente quem trabalha, proteja os trabalhadores. Achámos que era um lugar muito indicado para falarmos precisamente da greve geral e para dizermos às pessoas que é muito importante que todo o país, que todas as pessoas, sindicalizadas ou não sindicalizadas, que se mobilizem para uma greve geral que é essencial para derrotar esta proposta de agressão que o governo tem em cima da mesa.
2: José Manuel Pureza, durante uma visita à Feira do Livro em Lisboa, depois de uma reunião da Mesa Nacional do Partido. Nas diretas do PSD, a votação fechou há 3 horas e os últimos votos estão a ser contados. Luís Montenegro deve ser reeleito num escrutínio de candidato único. Em Espinho, o líder social-democrata negou preocupações sobre a ausência de Pedro Passos Coelho no voto. Garantiu que o PSD continua unido. A esta hora já faltam contar muito poucos votos, faltam apurar 48 votos, de acordo com a eleição que está a ser acompanhada em direto pelo PSD, na página do PSD, já foram apurados 15.246 votos. Os Estados Unidos afirmam que têm capacidade para regressar à guerra contra o Irão, se for necessário. O secretário da Defesa americana diz que os estoques de armas estão amplamente adaptados para esse objetivo. Washington e Teherão estão em negociações há várias semanas para pôr um fim a esta guerra no Médio Oriente, mas o resultado ainda é incerto. Trump exigiu que o Irão abra imediatamente o Estreito de Hormuz e destrua o estoque de urânio altamente enriquecido. O presidente americano diz que só assina este acordo se forem respeitadas as linhas vermelhas.
1: Foi o Jornal das 10, numa edição de Rita Colasso, que regressa às 11 da noite. 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

0: 10 horas, 10 minutos. Boa noite, bom fim de semana.
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0: Cuidado técnico da emissão de Guilherme Marques e Leão Matos. Eu sou o Paulo Rocha.

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1: mata 12 pessoas por dia em Portugal. Preocupado com a inflação, o governador do Banco de Portugal é favorável a um aumento da taxa de juros já em junho, durante a próxima reunião da política monetária do BCE.
2: Temas em destaque na informação Antena 1. A esta hora, em Coimbra, estão 16 graus, Porto e Lisboa com 17, Faro com 22, no Funchal estão 15, em Ponta Delgada 18. Jornal da Meia-Noite, a edição é do jornalista Rita Colasso.
1: É preciso reforçar o rastreio do cancro do pulmão em Portugal e também as consultas para deixar de fumar. São alertas deixados este domingo, o Dia Mundial Sem Tabaco, uma das principais causas do cancro do pulmão. A médica oncologista Ana Vargas Gomes, que faz parte de uma iniciativa europeia de investigação ligada ao cancro, considera que, apesar de algumas melhorias, Portugal tem caminho a fazer. Jornalista Gonçalo Costa Martins.
3: No combate ao tabaco, a médica Ana Vargas Gomes defende que sejam mais universais as consultas para quem quer deixar de fumar.
4: As consultas de cessação tabágica são muito importantes e temos pouca oferta. Era muito importante podermos aumentar esta oferta de proximidade. Desde o Covid temos a questão das videoconsultas e teleconsultas. Eu acho que pode ser uma boa ferramenta.
3: O rastreio também não pode ficar para trás.
4: Poderíamos eventualmente aprender com os outros países, é questão do rastreio e nós estamos a dar esse passo.
3: Mas há outra matéria em que diz que Portugal tomou a dianteira.
4: Até somos dos países com boas políticas em termos das restrições de consumo de tabaco. Mas agora já praticamente todos os países da Europa têm mais ou menos as mesmas políticas, uns mais restritos que outros, mas já têm.
3: São políticas que demoram a fazer efeito no combate aos maus hábitos.
4: Os países do sul da Europa têm hábitos tabágicos mais marcados e, portanto, são os países que também acabam por ter maior incidência deste tipo de cancro.
3: Do diagnóstico ao tratamento, Ana Vargas Gomes é a coordenadora da comunicação da Rede Europeia de Centros Compreensivos de Cancro, que tentam diminuir as diferenças dentro da Europa no acesso a cuidados oncológicos. Ligam a investigação às unidades de saúde, mas para isso é preciso encontrar os casos.
4: Neste momento estão em curso dois projetos-piloto, vão começar no rastreio do cancro do pulmão, um em Cascais e outro na região norte. E estes projetos são exatamente para conseguirmos diagnosticar esta doença em estadios mais precoces.
3: Projetos que a médica considera importantes quando cerca de 70% dos casos de cancro do pulmão são diagnosticados numa fase avançada.
1: Os alertas no dia em que se assinala este Dia Mundial Sem Tabaco. O cancro do pulmão mata em média 12 pessoas por dia em Portugal. É o cancro com a maior taxa de mortalidade no país. O governador do Banco de Portugal é favorável a um aumento da taxa de juros já em junho, durante a próxima reunião da política monetária do BCE. Em entrevista ao programa Conversa Capital da Antena 1 e do Jornal de Negócios, Álvaro Santos Pereira diz que atualmente a principal preocupação é a inflação.
5: A nossa preocupação principal neste momento é a inflação. Eu acho que temos que olhar para os dados com muito, muito concretamente. Mas também acho que mostramos, ali isso aconteceu no passado recente, vale mais atuar mais cedo que mais tarde, para depois não termos os efeitos de segunda ordem que sejam bastante maiores. E, portanto, é importante quando existem espirais ou possíveis espirais inflacionistas, eu prefiro que nós atuemos mais rapidamente e decisivamente para depois termos menores impactos de inflação.
6: Isso significa, efetivamente, ter um aumento da taxa de juros já na próxima reunião?
5: Nós vamos ter novas previsões do BCE e de vários países. Acho que temos de olhar para esses dados, ver o que é que está a passar a nível de preços e depois tomar uma decisão.
1: Sobre a situação em Portugal, Álvaro Santos Pereira diz estar mais preocupado com a inflação do que com a economia, porque os preços estão a disparar. A entrevista completa ao governador do Banco de Portugal pode ser ouvida este domingo, depois da 1 da tarde, no programa Conversa Capital. Luís Montenegro foi reeleito presidente do PSD com 94,8% dos votos, numa votação com 70% de abstenção. Ele concorreu sem oposição interna para um mandato de 2 anos. Votaram cerca de 15 mil militantes, num total de quase 57 mil. Jornalista Teresa Borges.
7: Foi pela terceira vez a votos no PSD, a segunda sem adversários. O resultado não surpreende. Candidato único, Luís Montenegro foi reeleito para o novo mandato de 2 anos, mandato que se cumprir até ao fim, meados de 2028, o coloca no pódio como o terceiro líder social-democrata mais duradouro, apenas atrás de Aníbal Cavaco Silva e Pedro Passos Coelho. Num vídeo divulgado nas redes sociais, o líder do PSD promete trabalhar e não defraudar expectativas.
8: O PSD é hoje o partido, o maior partido português, o partido que tem a responsabilidade de governar o país, de governar as duas regiões autónomas, de governar a maior parte das câmaras municipais e das juntas de freguesia. Temos, portanto, uma enorme responsabilidade. Estamos focados em não defraudar as expectativas que foram criadas sobre nós. Sabemos que as pessoas, os portugueses, nos confiaram a responsabilidade de olhar pelo seu presente e pelo seu futuro. E é isso que estamos a fazer.
7: Feitas as contas, foi um partido menos mobilizado na ida às urnas, que se viu este sábado, em comparação com as últimas diretas, apesar do maior universo de votantes, na sequência da alteração dos estatutos, que passou a permitir o voto a todos os que tenham uma cota paga nos últimos 2 anos. A abstenção foi superior aos 70%, acima dos 60% registados nas últimas diretas. Ao todo, votaram 15.261 militantes, de um universo de perto de 57 mil com direito de voto. São menos cerca de 1.300 face a 2024. De acordo com os dados divulgados pelo Conselho de Jurisdição Nacional do PSD, Luís Montenegro obteve 14.467 votos. Registaram-se ainda 525 votos em branco e 269 nulos.
1: Foram também eleitos este sábado os delegados ao próximo Congresso Nacional do PSD, que acontece a 20 e 21 de junho em Anadia, no distrito de Aveiro. O PSG venceu a Liga dos Campeões, bateu o Arsenal no desempate por penaltis, depois do empate a uma bola no final dos 90 minutos e do prolongamento. Foi a segunda vitória seguida do clube francês na mais importante prova de clubes da Europa. O internacional português Vitinha foi eleito o melhor futebolista da final da Liga dos Campeões, contribuiu para a vitória do Paris Saint-Germain sobre o Arsenal nos penaltis. A final aconteceu na Hungria, mas em Paris faz ainda a festa pela vitória do clube da cidade. Festa e excessos, como nos conta a partir de Paris a correspondente da Rádio Pública, Rosário Salgueiro.
9: Estamos a ouvir no fundo da avenida o fogo de artifício. Estava proibido, mas muitos deles conseguiram entrar com material pirotécnico e vão fazendo a festa. Por vezes cedem-se na festa e a polícia intervém com gás lacrimogéneo. Aquilo que se chama por aqui gás lacrimogéneo preventivo, para evitar que estes jovens consigam, por exemplo, aproximar-se dos estabelecimentos comerciais e partirem as janelas e as montras. A maioria das lojas estão protegidas por placas de madeira ou barras de ferro, e outras, como por exemplo uma marca de desporto que patrocina o Paris Saint-Germain, está completamente bloqueada por carros de polícia. Uma ourivesaria de uma marca muito cara está também protegida por carros da polícia. São muitos jovens os adeptos que estão aqui nos Campos Elíseos. Alguns têm 10, 11 anos, estão não acompanhados de adultos, estão com os amigos, vieram para ver o jogo, e muitos prometem ficar ao longo da noite aqui em Paris.
1: Este domingo a equipa do PSG vai passear-se pela cidade a partir da 1 da tarde, hora de Lisboa. O presidente francês Emmanuel Macron recebe depois a equipa às 5 da tarde.
10: Edição da jornalista Rita Colasso. Toda a informação em permanência em noticias.rtp.pt.
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0: taxa de juros já em junho. Durante a reunião do BCE, em entrevista ao programa Conversa Capital da Antena 1 e do Jornal de Negócios, Álvaro Santos Pereira diz que atualmente o que preocupa mais é a inflação e vai continuar a ser também essa a grande preocupação, mesmo que o conflito no Médio Oriente termine, até porque vai continuar a produzir efeitos.
1: A nossa preocupação principal neste momento é a inflação. Eu acho que temos que olhar para os dados com muito, muito concretamente. Mas também acho que mostramos, aliás, isso aconteceu no passado recente, vale mais atuar mais cedo que mais tarde, para depois não termos os efeitos de segunda ordem que sejam bastante maiores. E, portanto, é importante quando existem espirais ou possíveis espirais inflacionistas, eu prefiro que nós atuemos mais rapidamente e decisivamente para depois termos menores impactos de inflação.
2: Isso significa, efetivamente, ter um aumento da taxa de juros já na próxima reunião?
1: Nós vamos ter novas previsões do BCE e de vários países. Acho que temos de olhar para esses dados, ver o que é que está a passar a nível de preços e depois tomar uma decisão.
0: Sobre a situação em Portugal, Álvaro Santos Pereira diz estar mais preocupado com a inflação do que com a economia, porque os preços estão a acelerar. A entrevista ao Governador do Banco de Portugal pode ser ouvida na íntegra este domingo, depois da 1 da tarde, no programa Conversa Capital. Reeleito o presidente do PSD, Luís Montenegro, diz que o governo está focado em não defraudar as expectativas dos portugueses. O líder social-democrata foi reconduzido para um terceiro mandato nas eleições diretas do partido que decorreram este sábado e às quais concorreu sem oposição interna. Ele obteve 94,8% dos votos. Montenegro reagiu num vídeo gravado onde prometeu responsabilidade.
3: PSD hoje... O partido, o maior partido português, o partido que tem a responsabilidade de governar o país, de governar as duas regiões autónomas, de governar a maior parte das câmaras municipais e das juntas de freguesia. Temos, portanto, uma enorme responsabilidade. Estamos focados em não defraudar as expectativas que foram criadas sobre nós. Sabemos que as pessoas, os portugueses, nos confiaram a responsabilidade de olhar pelo seu presente e pelo seu futuro. E é isso que estamos a fazer.
0: Luís Montenegro vai ser consagrado líder social-democrata no Congresso marcado para 20 e 20.